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2: Rael Forma Abstrata foi quem a gente ouviu para fechar o nosso Local Brasil deste domingo aqui na Rede Atlântida. Sou Edu Santos e volto domingo que vem com mais cena independente do Brasil. Tchau, tchau. Até domingo que vem. Continuem ligados aqui na Atlântida.
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4: E a semana deve iniciar com boas ondas na Costa Gaúcha. Previsão bacana, favorável, principalmente para esta segunda e também no início da terça-feira. Ondulação ainda entre sul e sudeste, ondas com bom tamanho. Expectativa aí de ondas na faixa de meio metro a um metro na série segunda, também na terça-feira. A segunda deve ter o vento terral atuando pela manhã. E a terça-feira também, leve brisa no início do dia e depois o vento volta a soprar leste. Previsão bacana então de mar ajeitado, possibilidade de boas ondas para esse início de semana e vale aproveitar segunda e terça-feira, já que o meio da semana deve ter a volta do Nordestão. Previsão de tempo seco também para o início de semana. Segue nós, arroba Kifornari. Boa semana, boas ondas e até mais!
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6: Salve, salve! Começando mais uma edição do programa Mixtape aqui na Rede Atlântida. Vamos dar sequência na programação, rolando o melhor do hip-hop pra vocês. A trilha sonora, o rap, o R&B, o trap e outras vertentes. Mantendo vocês na sintonia junto com a gente. É sábado, então a gente vai caprichar aqui no set. Vamos começar daquele jeitão, sempre com o sucesso das pistas. A gente vai junto até às 10 da noite, então convido vocês também a seguirem a gente no Instagram, arroba NitroDi, NitroDi, e também arroba programa _ mixtape. Vamos começar daquele jeitão, sempre com o sucesso das pistas.
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6: Vamos até às 10 da noite, então aumenta o volume. Esse é o programa Mixtape.

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5: E aí, meu jovem, tranquilo?
4: Tudo bem?
5: Tudo tranquilo, cara. Tudo bem, graças ao bom Deus. Acordei muito cedo hoje, tô meio de saco cheio.
4: Eu tô vendo.
5: Tô de saco cheio da vida. Mas vamos lá. E aí, garotão, tranquilo?
4: Então o tema do programa é reclamação em tua homenagem.
5: Cara, isso é... Mas eu acho que eu já reclamei mais, cara. Eu tenho reclamado bem menos, cara.
4: Ah, é que eu acho que quando tu é um reclamão nato, tu vira menos reclamão porque tu já tem a alcunha de reclamão.
5: É o meu caso aqui, né? Mas acho que eu já tô...
4: Não, agora tu mudou. Porque agora, como de vez em quando tu é legal, quando tu reclama, tu fica muito mais chato.
5: É, pode ser, porque eu...
4: Porque tu não tem mais essa skin.
5: Quando eu tinha reclamado, eu era um personagem.
4: E aí cagavam pra ti, tu reclamava o tempo todo, reclamava todo dia. Tipo uma amiga nossa que reclama todo dia.
5: É, tá? Ninguém dá bola pra
4: ninguém
5: ela.
4: Ninguém mais dá bola. Tu entende?
5: Porque uma hora vai saturando, né? Tu vai ficando de saco cheio.
4: Isso, tu fica, que saco, de novo.
5: Mas reclamar, mas é importante falar que o reclamar ele faz bem, né? O reclamar nada mais é que o mecanismo de defesa para, da tua pessoa para com a tua mente. Com o teu mental.
4: Ah, não, eu acho uma bosta. Eu odeio gente reclamando.
5: Não.
4: Quem começa a reclamar muito, eu saio de perto. Já, tipo, ah, que saco.
5: Mas tu energia. Também reclama.
4: Que energia.
5: Todo mundo reclama, cara.
4: Não. Mas
5: todo mundo reclama.
4: Ter a alcunha de reclamão é porque tu reclama muito.
5: É, tem gente que reclama de tudo, né? Lelê Bortolassi, um amor de pessoa. Reclama pra caralho.
4: Reclamão.
5: Reclama de tudo. Mas ele já virou, como ele é velho, a gente dá a relevada, e como ele é lelê, a gente releva ainda mais. Como ele reclama de tudo, a gente releva pra caralho. Mas, ao mesmo tempo, também ele é um cara que, quando precisa, ele também não reclama de porra nenhuma, ele reclama só depois. Ó, tem que ir lá. Ele vai. Depois vai reclamar pra caralho. Mas ele vai. Tipo eu vou. Vou reclamar pra caralho depois. Eu vou.
4: Ah, eu prefiro que não vá, então.
5: Mas é que às vezes tu é obrigado, é teu trabalho ir numa coisa, né?
4: Ah, mas aí... Então se é teu trabalho, não tem que reclamar.
5: Não, tem que reclamar.
4: Eu reclamo pouquíssimo do meu trabalho.
5: Eu reclamo pra cacete do meu trabalho, por isso que é trabalho, né? Bom é a casa da gente, trabalho é trabalho.
4: Não, tá tudo bem, eu já fui um workaholic, não sou mais. Eu consigo me desligar com uma naturalidade, uma tranquilidade que chega a ser assustadora hoje. Mas eu... Eu sei que precisa, não existe uma pessoa que não trabalha. Não existe essa pessoa. Ah, fulano de tal é herdeiro. Ah,
5: mas aí é 0,3% de pessoas no mundo.
4: Ponto.
5: Se o cara for ver friamente o número de herdeiros e o número de ermitões, são pouquíssimos, cara. Não.
4: É
5: tipo assim, ó, é tipo os caras que ganham milhões no futebol.
4: É tipo a Mega Sena, sabe? Então não existe uma pessoa que não trabalha.
5: É isso aí.
4: Então, pra mim, tu reclamar do teu trabalho.
5: Porque tu ser ermitão.
4: Torna um xarope.
5: Porque nada mais é do que tu ser ermitão é uma barbada.
4: Uma barbada.
5: A real é essa, né?
4: Mas ninguém é desapegado pra ser ermitão. Pra tu assim, meu, tu viver de nada na rua, tu ser um mendigo.
5: O mendigo reclama pra caralho.
4: Ah, depende.
5: É que tudo depende da skin do mendigo. Tem o mendigo reclama, o mendigo alcoólatra, o mendigo legal, o mendigo errado, o mendigo criminoso.
4: É, o mendigo dono de cachorro.
5: Que mexe com as pessoas na rua.
4: Que transa na rua. O mendigo louquinho, tem sempre o louquinho que tu passa assim, ele tá falando sozinho.
5: Todo mendigo é louquinho.
4: Não, todo não.
5: Quantas vezes tu já parou pra trocar ideia com o mendigo?
4: Algumas vezes.
5: Tá aí, com todos são louquinhos.
4: Algumas vezes, porque agora eu tenho uma filha que puxa assunto com o mendigo.
5: O pessoal do...

0: Bom, o pessoal que faz história começa assim.
1: É.
0: Vai falando com o mendigo. Daqui a pouco tá aí.
1: Cara, mas agora eu quero. Eu quero as categorias que tu acha que tá tudo bem reclamar.
0: Tá, mas eu não. Tá,
1: essa
0: mas
1: não existe.
0: Tá, mas velho. É que tu tá sendo muito. Tu tá errado, cara.
1: Tá, não, meu. Mas é que
0: tipo assim, olha, ó. É que não existe, não existe o trabalho perfeito.
1: Não, não. Um dia acontecer uma coisa ruim e tu reclamar, beleza. Um dia o teu chefe fez
0: tá,
1: isso.
0: Viu?
1: Ou
0: então tu pode reclamar.
1: Não, não. Mas as pessoas acham bonito. É tipo dizer assim, ai, tem que pagar boleto. Virou uma frase vazia. As pessoas gostam de reclamar.
0: É que nem a frase, meu dia não começa sem um café, não. Ele começa quando tu acorda.
1: É isso,
0: meu. Se tu não acorda, tu morreu.
1: É isso, velho. Então, a pessoa que acha bonito, ai, vou me reunir com os fulanos hoje pra gente reclamar do trabalho. Não, cara, não. Reclama quando acontecer alguma coisa.
0: Mas tem que combater, te acordar comigo que a reclamação engaja muito mais do que a frase boa.
1: Muito mais, muito mais.
0: Por isso que o povo reclama. Reclamar não quer dizer que tu tá falando mal dos outros. Há diferenças muito grandes. Por exemplo, o cara pode reclamar, puta que pariu, pô, vê essas pintas chatas aqui, porra. Ele entendeu? Porque às vezes tem a reclamação que ele é um consenso da galera do trabalho.
1: É que se a reclamação é um consenso, tá tudo bem. Mas o que me irrita é o reclamar todo dia. Ah, hoje tá frio. Ah, hoje tá calor, é ruim de ir. Ah, não, hoje tem não sei
0: o que. Não, mas aí não, isso é reclamar do tempo é idiotíssimo. Porque o tempo tu não controla.
1: E o teu trabalho também não.
0: Tu é obrigado a trabalhar. Não, o trabalho tu
1: mas
0: pode.
1: Tu é obrigado a trabalhar, velho.
0: Tá, mas tu pode. Mas se tá uma merda, tu pode sair pra dar uma caminhada, volta, dar uma respirada, sai. Por isso que as pessoas fumam pra caralho. Porque o cigarro. Ninguém tem 5 minutinhos pra ficar de boa na rua porque tu é julgado. 5 minutinhos fumando e ninguém te julga. Deixa eu provar pra perceber.
1: Claro. Uma vez saiu uma estatística que as pessoas que fumavam trabalhavam 1/3 a menos do que as outras pessoas.
0: Porque tu sabe assim, a cada cigarro
1: então,
0: que tu
1: as vai fumar. As empresas estão contratando não tabagistas.
0: Porque. Se bem que hoje é feio ser tabagista, né? Não, não é legal mais, né?
1: Mas mesmo assim, ainda existe.
0: Não, claro que existe.
1: Tem pessoa que fala, eu não tô nem aí pro que dizem, eu vou fumar.
0: Eu acho que assim, eu acho que tem tanta pouca gente fumando que deveria ter lugares onde tu pode fumar dentro de uma sala e tá tudo bem.
1: Não.
0: Eu não me importo.
1: Aí vai voltar a ter um monte de...
0: Eu não me importo. Eu me importo. Eu, a pessoa vai na minha
1: casa, não se fuma.
0: Na minha casa se fuma, eu deixo fumar.
1: Na minha casa não tem cinzeiro.
0: É que nem no meu carro. No meu carro, quando eu tinha carro, eu deixava fumar no meu carro.
1: No meu carro não
0: se fuma. Até porque eu tentei dizer assim, não posso fumar no meu carro. Primeira pessoa que fumar, minha mãe. Eu foda-se. Dizendo pra minha mãe.
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2: Dois gordos e uma reclamação, dois gordos e uma madrugada ao vivo pra toda a rede Atlântida. Esse bloco eu quero reclamações que a gente nunca fez e hoje vai fazer. Hoje é o dia do desabafo, hoje é o dia de liberar. E pode

0: ser sobre qualquer coisa. Uma reclamação que tá engasgada.
1: Só que eu fiz terapia, né? Então, aí elas tudo morreram lá. Terapia, ela é ótima pra reclamar. Terapia é só reclamação.
0: Eu não reclamo na minha terapia.
1: Eu deveria reclamar mais.
0: Eu tento solucionar problemas na minha terapia.
1: Tem que trocar.
0: A terapia é minha, eu resolvo como eu quiser, tá? Tu, da tua terapeuta cuida tu, da minha terapeuta cuida eu.
1: Pô, eu reclamo pra cacete em terapia, porque eu reclamar, eu disse, reclamar ele é uma ferramenta de libertação, cara. Quando tu reclama, a reclamação, ela tá muito ligada à ansiedade. As pessoas, elas têm ansiedade porque elas não reclamam, cara.
0: Eu acho o contrário. As pessoas, elas têm ansiedade porque elas estão mais preocupadas em reclamar do que solucionar seus problemas. Tem uma pesquisa que fez com que as pessoas escrevessem os seus problemas. Todos os dias, tu escreve os teus problemas num caderno, tá? Eu vou te dar a agenda do dia 1º de janeiro ao dia 31 de dezembro.
1: Tá.
0: E o teu tema é escrever todos os dias os problemas que tu tem naquele dia. Ah, quais são os problemas que estão te... Puta, hoje tá chovendo, eu vou ter que ir caminhando. Ah, não, eu fiz um financiamento na minha casa. Ah, eu briguei com a minha mulher. Ah, o meu chefe foi um pau no cu. Ah, não sei o quê. Faz as reclamações daquele dia. No dia seguinte... Podem ser as mesmas ou não. As coisas que são problemas naquele dia. E tu vai rodando todos os dias. No dia 1º de janeiro do ano seguinte, tu folheia a tua agenda. 98% daqueles problemas não eram um problema.
1: Ah, é. A gente tá virando um programa de coaching.
0: São coisas básicas do teu dia. Tipo assim, furou meu pneu. Cara, acontece. Todo mundo fura um pneu.
1: Mas
0: vai numa borracharia.
1: Tá, mas tu vai te concordar comigo.
0: Paga 30 pila, uma galvanização ali.
1: É que eu acho que tudo na vida a gente também não pode ser extremo, tá? Eu acho que tem dias e dias. Tem dias que tu tá cagando que furou o teu pneu. Mas tem dias que se tu não achar a tua meia, tu fica bravo. Isso é do ser humano,
0: não,
1: sabe? É do ser humano.
0: Mas, Léo, nós chegamos juntos no mesmo lugar. Isso é sobre a pessoa, não é sobre a reclamação.
1: É, mas é que...
0: É por isso que eu acho uma xaropice ficar reclamando o tempo todo.
1: Ah, eu passei que tá, eu não tô nem aí pras pessoas mais. Eu acho que o segredo pra mim da humanidade na relação social é o seguinte: se ninguém der bola pra ninguém, tu resolve metade dos problemas. Se tu não te noiar com a orientação sexual de alguém, com a cor da pele das pessoas, com a classe social das pessoas, e tu só tratar todo mundo bem, e só te preocupar com o caralho das pessoas, tu já resolveu metade dos problemas.
0: Eu acho que...
1: Pra mim, eu digo a mesma coisa
0: falando diferente.
1: Caráter, eu olho.
0: Se cada um olhar pra si e cagar pros outros, eu tô cagando pros outros, velho. Ah, mas o fulano de tal tá vestido tal. Eu falei, e daí, velho? É ele que tá vestido.
1: Deixa, cara, o cara tá feliz,
0: porra. Ah, mas
1: porra,
0: fulano de... Beltrano falou tal coisa de ti. Eu digo, foda-se o Beltrano, velho. Eu não tô nem aí.
1: É, cara, porque as pessoas, elas se preocupam muito, mas tudo isso, não. Eu não gosto muito de colocar a culpa na rede social, tá? Porque a rede social nada mais é que o quê? Ela só potencializou a inveja. A inveja, ela sempre existiu.
0: Ela é um recorte da melhor coisa que tu quer mostrar.
1: Ninguém posta que tá...
0: Porque as pessoas dizem,
1: que se cagou.
0: Ai, a rede social é a melhor parte da minha vida. Não, a rede social é a melhor parte que tu quer mostrar.
1: Por isso que eu adotei, e acho que adotei a minha rede social, ela é profissional, ela não é a minha vida. Eu mostro 10% da minha vida na rede social.
0: Eu tenho mostrado bem pouco na minha vida.
1: É, cara.
0: As pessoas têm me feito perguntas pessoais, ouvindo coisas assim, eu ignoro, velho. Não...
1: Mas não tem, que não interessa.
0: Pessoas. Não interessa.
1: Pessoa, acho que quando tu é uma figura pública, tu tem que... A pessoa, eu sou um canal, entendeu? Isso. A pessoa vai lá ver conteúdo.
0: Eu escolho o que eu quero mostrar.
1: Porque, cara, vamos lá. No passado, a gente, quando queria saber alguma coisa de alguém, tinha que ler em algum lugar e tava tudo bem. Quem expõe muito, mostra. Quem se abaixa demais ou quem expõe muito, acaba mostrando o rabo. Isso é uma frase antiga que é totalmente verdadeira. Se tu mostra o rabo, alguém vai te atolar.
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2: Viva para ser feliz, não vive em vão, Dois Gordos e Uma Madrugada. Eu tatuei essa frase. Só um beijo pro Pablito, nosso tatuador. E porque eu acho essa frase que ela é muito significativa. Viva para ser feliz e não vive em vão. Ou seja, reclamar demais é viver em vão.
3: Tá, mas agora a gente não fez bloco passado, agora eu quero o engajamento.
2: O quê, cara?
3: Eu quero uma reclamação que tá engasgada.
2: Engasgada, cara?
3: É.
2: Deixa eu ver, cara. Não sei se eu tenho alguma. Começa tu, Ivan, começa tu.
3: Eu vou fazer uma então. Eu acho que a redação da Atlântida tá virando muito reclamona. Que se reclama sobre tudo e se fala pouca coisa boa. Na hora de reclamar, todo mundo... Ah! Aí na hora de resolver, ninguém quer resolver.
2: É porque, voltando a uma passagem do bloco anterior...
3: Não, mas né? A gente já se ajudou mais.
2: Reclamação engaja.
3: A gente não tem se ajudado muito.
2: É que tudo depende da reclamação, né? Eu tento... Eu tô vivendo numa ilha.
3: Okay.
2: Eu tô só na minha. Eu tento não me enturmar com a turma que tá reclamando. Se alguém me pede alguma coisa, eu vou lá e faço. Mas eu acho que não... Eu acho que tem um ou dois que reclamam e contamina o resto. Tipo maçã podre. Mas não que sejam pessoas podres. É só a analogia em relação à comida. Não acho que todo mundo tá reclamando.
3: Assim como no antigo refeitório, todo mundo achava lindo reclamar.
2: Mas a comida era ruim.
3: Mas daí, velho, era o que tinha.
2: Então não come. O que eu fiz? Eu parei de reclamar. Sabe o que eu fiz? A comida, eu não achava a comida boa. Sabe o que eu fiz? Eu não fui mais. Pronto. Resolvi um problema pra mim e pros outros que diziam que eu reclamava da comida. Sabe o que eu faço? Eu não vou. Pronto. Resolvi. Pá, resolvi um problema. Porque é isso, bah, é que nem a pessoa que fala assim, o Pretinho Básico agora não tem graça. Não ouve, tá tudo bem. Oba, tá, esse gordo não tem graça, eu recebo. Tá tudo bem, vai ver outro gordo, escolhe outro gordo. Agora se eu der uma mania porque eu emagreci, eu tô perdendo a graça. A pessoa, ela nem te viu, ela só quer falar mais do meu, só quer reclamar. Porque é isso, cara, porque a infelicidade, ela predomina o ser humano. E aí uma forma de aliviar o quê? As frustrações, o estresse e a ansiedade é reclamando. E é isso que a gente acaba vendo. Então, se eu fosse reclamar de alguma coisa que eu não reclamei, é do tanto de gente chata, cara, que permeia a gente e que, de alguma forma, acha que vai acabar sugando a tua energia daquela maneira.
3: Lembrei de outra reclamação, ó. Cara, a filha é minha, eu decido o que fazer com ela. Que as pessoas dizem, tu fica falando essas coisas pra tua filha. Ah, tu fica fazendo não sei o que com a tua filha.
2: Mas é pessoa do teu conhecimento ou pessoa aleatória?
3: As duas coisas.
2: Mas é que acho que se é família, tu releva. Se é pessoa que tu não conhece, foda-se. Aí é o português. Foda-se.
3: A filha é minha, velho. A filha é minha. As pessoas...
2: Cabe a tia e a mãe dela, na real. De vocês dois, né?
3: Sim, mas eu vou definir coisas sem a mãe dela e a mãe dela vai definir coisas sem mim.
2: Mas tem que ter um bom senso,
3: não? Não, mas, Léo, vai acontecer. Deixa eu te dizer, é que nem a tua casa.
2: Não pode matricular a criança
3: na escola. Tá, mas, Léo, é que nem a tua casa. Um dia tu chegou na tua casa e tinha um quadro pendurado. Ela não precisou te perguntar pra pendurar um quadro. Porque a casa é dela também. Ela foi lá e pendurou um quadro.
2: Não. A gente não... A gente conversa sobre as coisas da casa. Existe pendurar um troço e falar com o outro.
3: Claro que existe,
2: velho. Não, na minha casa não.
3: As pessoas têm que ter a sua individualidade.
2: Não. Mas aí a individualidade tem que ser compartilhada.
3: Claro que não.
2: Por isso que dá merda, cara. Claro não, pera. Como é que tu vai botar um quadro na casa sem falar com a outra pessoa? Dá merda,
3: cara. A casa é da pessoa, velho.
2: Não. A casa é dos dois, não é da pessoa. A pessoa é quando tu mora sozinho.
3: Cara, tu tem que poder fazer coisas individuais.
2: Mas não, é que nós estamos misturando as coisas. Estamos. O ambiente...
3: Não estamos.
2: Quando tu é casado, o ambiente é coletivo, não é mais só teu.
3: Tá tudo bem, mas coisas básicas...
2: Então tu pega uma peça na porra da casa, essa peça é tua.
3: Não, velho.
2: Eu gosto disso.
3: Mas peça. É que um quadro é uma coisa básica, pode ser um... comprei um talher. Ah, mas eu não queria esse talher. Eu falei, tá, mas é só um talher, eu gostei do talher, eu queria que fosse esse talher.
2: Não, tudo que eu compro eu tiro uma foto e mando.
3: Mas eu discordo com veemência.
2: É que acho que cada um funciona de uma maneira. É outra coisa. Cada pessoa funciona de uma forma, cada relacionamento funciona de uma maneira. Eu não posso botar um quadro na parede aleatório, a pessoa vai ficar puta comigo. Então, um quadro é louco, te pergunta. Eu gosto, por quê? Porque se tu pergunta, tu evita metade dos problemas. Porque uma hora vai dar uma briga, a pessoa vai reclamar da porra do quadro na parede que tu botou. Então tu evita.
3: E se a pessoa reclamar, a pessoa é chata, velho.
2: Não, não é chata. Ela só quer reclamar porque ela precisa reclamar de alguma coisa. Ela não tem nada pra reclamar.
3: Tá errado. Tem que reclamar menos.
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3: Cocota!
2: É, Rafaelzinho, tranquilo, meu querido?
3: Tudo bem contigo?
2: Ah, tô aí, né, querido? Tô aí na correria, mas tô respondendo aqui um e-mail, rapaz. Tô respondendo um e-mail do pessoal do RH, rapaz. Agora, sério que eu não posso mais vir aqui?
3: Por quê?
2: Porque o meu contrato é de guarda noturno, não é de comunicador.
3: Não, mas é que eu sempre te falei isso, né? Tu nunca foi convidado a entrar. Quem entrava era tu e a gente deixou porque tu é um cara legal.
2: É, mas assim, o problema é que eu gosto de vir aqui.
3: Não tem problema, a gente também gosta.
2: Mas aí o RH foi reclamando. RH é um trabalho pra pessoas reclamonas.
3: Claro que não.
2: Claro que é, cara. O RH reclama de tudo.
3: É o contrário, meu. Eles ouvem reclamações o dia inteiro.
2: Mas reclama também. Reclama que tu não bate ponto, reclama que chega
3: tá,
2: atrasado.
3: Tá, mas é que tá. Isso não é uma reclamação, isso é uma obrigação tua.
2: O quê?
3: Se cada um batesse seu ponto, eles não teriam que reclamar pra ninguém.
2: O ponto é uma coisa retrógrada. Isso é uma coisa que eu queria reclamar, é o final do ponto. O ponto é retrógrado. O ponto é do Getúlio Vargas. Coisa... É, a gente tá na modernidade.
3: As pessoas não obedecem.
2: As pessoas não obedecem muita coisa. As pessoas estão cagando no chão, rapaz. Cagaram no chão esse dia no banheiro aqui. Aí de cima lá. Se tu te cagou e escorreu...
3: De novo?
2: Escorreu. De novo. Se tu fez cocô e te escorreu, tá tudo bem. Mas agora, se tu pegou e fez de propósito, aí é um problema. Tô gripado.
3: Tô vendo.
2: Mas eu acho que eu sou um cara que eu reclamo um pouco da vida. A vida é muito boa pra mim.
3: É mesmo? Por que a vida é muito boa pra ti?
2: Tenho emprego, tenho saúde, tenho amigos, tenho essa empresa aqui que preenche a minha vida. Minha vida é essa empresa.
3: Não, a empresa não pode ser a tua vida.

0: mas ela é.
1: Tua vida tem que ser muito mais do que isso.
0: Não, mas hoje, nesse corte temporal de vida meu é a empresa, porque é onde eu fico mais contente. Porque minha casa eu tenho a minha esposa e meus filhos.
1: Tu tem esposa?
0: Sim.
1: Quem é a tua esposa?
0: Margarete.
1: Nunca falou da tua esposa?
0: Tu perguntou já alguma vez se eu tinha uma esposa? Não,
1: tu já falou de várias namoradas, já falou de casinhos,
0: mas esposa...
1: já falou de homens com os quais tu te relacionou.
0: Sim, e esposa, quando eu falei...
1: Filhos, também não me lembro de tu ter falado de filhos.
0: Quando tu ouviu, então, eu não tô mentindo. Sou casado com a Margarete.
1: Desde quando?
0: 39 anos casado.
1: Não.
0: É que
1: não,
0: meu casamento
1: não, agora
0: é...
1: eu quero a ajuda da audiência do Dois Gordos da Madrugada. Por quê? Porque o Cocota inventa as histórias.
0: Não, eu não invento nada.
1: Tu esquece as histórias que tu inventa.
0: Não, eu sou que nem o Renato Portaluppi e a Maristela.
1: Assim como...
0: O Renato Portaluppi é casado e tem uma outra filha fora do casamento.
1: Chegou esses dias a reclamação de que tá todo mundo fã do Palhaço Maionese, etc, etc. E ele já era um personagem do Dois Gordos da Madrugada, onde as crianças já gostavam dele.
0: É, mas o problema é que esse programa aqui ele não engaja em absolutamente nada.
1: Ele não engaja por culpa nossa.
0: É, a gente já vem aqui, já é uma vitória nossa. Não tem como a gente fazer mais coisa, a gente trabalha muito.
1: Óbvio, tá reclamando.
0: Trabalha muito. Mas trabalha muito mesmo. A gestão sabe. Foi nem o personagem que falou.
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1: Dois gordos e uma reclamação, dois gordos e uma madrugada ao vivo pra toda a Rede Atlântida. Todo mundo tá dormindo. Se tivesse que escolher pessoas famosas que têm alcunha de reclamão, tem cara de reclamão, quem tu diria?
2: É que eu acho que a gente tem, eu acho que todo mundo trabalha aqui e reclama pra cacete. Todos.
1: Ah, tô falando pessoas famosas. De verdade. A gente não é famoso de verdade. Ah, acabou de chegar as pintas da Fina Vinha, ninguém sabia quem a gente era.
2: Mas é que tá, eu não tô nem aí. Eu já prefiro que ninguém saiba o que eu sou.
1: Eu também. Eu adoro.
2: Quem não me cumprimenta e passa reto.
1: Eu adoro quando a pessoa diz assim: ah, por que tu não falou? Eu digo, porque eu não quero que.
2: Não,
1: que
2: a pessoa não sabe que eu tá tudo bem. E assim,
1: eu prefiro que.
2: Cara, eu odeio quando tem uma pessoa que fala assim: ah, esse aqui é o Gordo Léo do Pretinho Básico. E tu vê no olho da pessoa que ela não sabe quem é. Eu odeio isso. Eu falei assim: Gabriel, tu não precisa me conhecer, tá tudo bem. Eu não sou famoso. Eu sou só radialista. Sou apenas um simples e mero radialista, não sou famoso.
1: Eu faria essa reclamação também. Para de tratar o radialista como um cara famoso.
2: É, que talvez, mas não é também todos os radialistas que se tratam como famosos, né? Ninguém sabe quem é.
1: É, tipo Simon Bianchini.
2: Não, ninguém sabe quem é o Simon Bianchini. Fala a verdade. Lucas Arruda. Não.
1: Um beijo pra eles.
2: Cara, o Bertoncello, se tu não falar o nome dele, ninguém sabe quem é o Bertoncello na rua.
1: Ninguém sabe. Marcos. Ninguém conhece o Marcos.
2: Marcos, outro sobrenome.
1: É.
2: Porque ele tocou plantão.
1: Marcos Notari.
2: Marcos Notari parece nome de influencer.
1: É.
2: Então é isso, cara. Mas eu, a pessoa famosa que reclama pra caralho. Puta que parola. Deixa eu ver um cara que reclama pra cacete. Ah, porra.
1: Eu acho que o.
2: Caetano Veloso deve reclamar pra caralho.
1: Tu acha que ele deve reclamar pra caralho?
2: Porra, cara.
1: Tim Maia era o maior reclamão dos cantores, né?
2: Ah, mas ele reclamava só no show. O resto da verdade era de boa. Ele era meio sem paciência só. Mas era mais persona mesmo. Tu vai ler assim. Eu vi recentemente uma palestra do Nelson Motta no Festival Fronteiras aqui em Porto Alegre. E o Nelson Motta falava sobre o Tim Maia e tudo mais. E é um puta personagem. Assim, eu vi também uma entrevista do filho do Tim Maia, o Carmelo Maia. Cara, é mais uma persona, assim, sabe? Mas acho que
1: o Otaviano Costa deve ser reclamão pra caralho.
2: Ed Motta reclamão pra caralho.
1: Eu acho que...
2: Otaviano Costa, né? Acho que não é reclamão, não, pô.
1: Eu acho que é, porque ele é casado com a Flávia Alessandra, que deve exigir muito dele. Então ele deve descarregar isso no trabalho.
2: Ah, acho que não, cara. Ele era radialista. A história dele é legal pra caralho, cara. Tem o interesse dele, acho que é no Ticaracati Cast, cara. Puta boa, pô, a história dele é fuder pra caralho, cara. Ele é um cara que passou por uma vez, quase morreu, cara. Cara, eu acho que deixa eu ver, cara. Patrícia Bravanel deve reclamar pra caralho, cara.
1: Tu acha?
2: Claro,
1: puta, eu acho que ela tem uma puta cara de legal.
2: Mas
1: eu acho que não tem como uma pessoa ser tão legal e ser reclamona.

0: A Luciana Gimenez deve ser reclamona.
1: É que também a gente não pode misturar a pessoa reclamar por ser estrela, porque o Datena, meu Deus. Datena deve ser gente boa pra caralho, mas ele reclama pra cacete.
0: É.
1: Entendeu? O Neto deve reclamar pra caralho, mas a gente
0: boa. Eu já acho o contrário, eu acho que o Neto é um personagem. Acho que o Neto deve ser gente boa pra caralho.
1: Não, eu acho que é. Tu já viu o corte dele que ele vai, porque ele fala com o estagiário?
0: Não.
1: Puta, ele fala assim pro estagiário: quanto é que tu ganha aqui? Ah, eu ganho. Quanto é que tu ganha no teu outro emprego? Ah, eu ganho X. Pra quê? Pra pagar a faculdade? Tu tem quantos empregos? Tipo, 2, 3. Aí o Neto fala: mas quanto é que é a tua faculdade? Ele fala, sei lá, R$1.000. Não. Quem já é? Tá, beleza, não. 2.000 e tal. Então me dá teu Pix aí. Eu vou esse ano inteiro, eu vou te pagar a tua faculdade. Vou pagar até o final da tua faculdade, eu vou pagar.
0: Que é fuder.
1: Do estagiário da Bandeirantes de São Paulo.
0: Bah, muito a fuder.
1: Ele ajuda muita gente. É tipo. É tipo, sei lá, o Faustão, o cara que reclamava pra caralho. Pra caralho. Mas o cara mais mão aberta da empresa.
0: Eric Johnson deve reclamar pra caralho.
1: Tá, esse é estrelaço, a gente sabe, né?
0: Ah, pô.
1: A gente sabe que reclamou pra caralho. Não tem como as pessoas saberem como é que a gente sabe, né? A gente sabe. Mala pra caralho.
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2: Acabou Dois Gordos e Uma Madrugada. Dois Gordos e Uma Reclamação. As pessoas reclamam que a gente não compartilha os nossos episódios nas nossas redes sociais. O episódio com o Pedro Ernesto, eu recebi muitas mensagens que a galera adorou, dizendo que foi um dos melhores que a gente já fez. As pessoas também reclamam que às vezes a gente reprisa muito. Pô, reprisa, isso que a gente, comparado a todas as pessoas que já fizeram programas gravados, a gente é das que menos...
3: Eu acho que nem reprisa, cara. Eu acho que mais a gente tá uma babada, eu e tu, e às vezes vai o programa errado. Eu acho que nem é reprisa mesmo.
2: Não, às vezes a gente tá ocupado e não consegue.
3: Ah, não, mas acho que a gente reprisa pouco. A gente podia reprisar mais até. Mas enfim, vamos embora, porque as pessoas, elas já acabou, elas vão reclamar que não estão ouvindo música. Porque a galera reclama que quer ouvir música.
2: Porque se a galera ouve música, a galera reclama. Ah, eu queria ouvir os gordos conversando. Aí se os gordos estão conversando muito, puta, não toca música.
3: Apesar que os gordos conversando não tem no Spotify em grande quantidade. A música já tem, já.
2: Não, mas eu tô falando do rádio.
3: Sim, por isso. Eu sou suspeito a falar, porque eu venho do rádio tudo. Eu venho do talk e eu gosto muito. Acho que as pessoas, elas ligam pra ouvir as pessoas falando. Pra ouvir música hoje, cara, é uma barbada ouvir música hoje.
2: Tá, pra quem tu reclama isso?
3: Pra quem?
2: Rafinha Menegas.
3: É, mas eu não tenho uma reclamação, não, mas é que tá. Isso é outra coisa que a gente nem entrou nesse assunto. Que é até que ponto a tua reclamação vai surtir efeito. Porque se tu é chefe, a tua reclamação, ela vai ter que surtir efeito. Se ela não surtir efeito, tu demite. Correto, né?
2: Mas não só sei, eu acho que a gente vive uma geração que tá demitindo cada vez menos. Acho que a gente nasceu no mercado de trabalho onde isso. As pessoas eram demitidas. Hoje, quem é que tu conhece que é demitido? As pessoas não são mais demitidas.
3: Todo mundo é que as pessoas têm pena das outras.
2: É. Aí tem saúde mental, aí a gente é empático, a gente tem sororidade. Hoje em dia, pra tu ser demitido, tem que fazer um caminhão de merda.
3: E nem assim.
2: A pinta que é demitido, tu fala assim, bah! Esse aí fez força.
3: Ah, não, no meu tempo.
2: De qualquer empresa, velho.
3: É que eu só trabalhei em empresa pobre, né, cara? A RBS é a primeira empresa com dinheiro que eu trabalho.
2: O que tem a ver?
3: Não, que onde eu trabalhava não te demitiam porque não tinha dinheiro pra te pagar.
2: O Dois Gordos e Uma Madrugada vai terminando por aqui. Obrigado pela parceria, pela companhia. A gente volta a qualquer momento. Tchau.
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1: Um dia, no escritório.
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1: O homem reparou que o colega dele, que era muito conservador, um cara religioso, muito sério, não dava riso pra nada.
2: Certo.
1: Tava usando um brinquinho. Aí ele olhou pro cara do brinquinho e falou: Eu não sabia que você gostava desse tipo de coisa. Aí o rapaz conservador falou: não, não é demais, é só um brinquinho, apenas um brinquinho.
3: Como é que ele falou?
1: É apenas um brinquinho. Aí ele falou: e há quanto tempo você usa esse brinquinho? Aí ele respondeu: desde que minha mulher encontrou ele no meu carro semana passada.
0: Se tu quiser mais momentos como esse, vai lá na TLTV, no YouTube, que tu vai achar muito legal. 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
1: Sujeito vai ao médico e pergunta: doutor, eu tenho tendências suicidas, o que eu faço, doutor? E o doutor: em primeiro lugar, rapaz, pague a conta.
0: Se tu quiser mais momento como esse, vai lá na TLTV, no YouTube, que tu vai achar muito legal. 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

0: Olha só, o que tu vai ouvir agora é o resumo de tudo que nós fizemos de pior e melhor a semana aqui no Pretinho Básico. Quer levar uma facada?
1: O filho fala pra mãe:
2: mãe, na escola estão me chamando de mafioso.
1: E aí a mãe fala:
2: não te preocupa, filho. Amanhã a mãe vai lá e acaba com isso. Boa, mãe. Mas, por favor, faz com que pareça um acidente.
0: Se tu quiser mais momentos como esse, vai lá na TLTV, no YouTube, que tu vai achar muito legal. Tá legal? Muito obrigado.

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0: Olha só, o que tu vai ouvir agora é o resumo de tudo que nós fizemos de pior e melhor a semana aqui no Pretinho Básico. Que levou a facada?
1: Sujeito vai ao médico e pergunta: doutor, eu tenho tendências suicidas, o que eu faço, doutor? E o doutor: em primeiro lugar, rapaz, pague a conta.
0: Se tu quiser, se tu quiser, se tu quiser mais momento como esse, vai lá na TLTV, no YouTube, que tu vai achar muito legal. Tá legal? Muito obrigado.

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Atlântida, Rádio das Nossas Vidas, 7:05, dia 1 de junho de 2026. Cá estamos chegando com mais uma edição do Despertador, o Morning Show número 1 do Rio Grande do Sul, abraçando toda a Rede Atlântida. Despertador que vai junto contigo até 8:55. 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Seja uma ótima arrancada de semana pra ti, uma ótima arrancada de mês. Foco, força e fé, algumas doses de café pra encarar mais uma semana. Bora pra cima! Sim, você está ouvindo a voz dele, mundialmente conhecido como embaixador do balanço, cá estou eu, lépido e faceiro do fagotão, para mais um dia ao lado desta audiência jucrível. E nesta semana, de maneira solo, afinal, menina Caroleta foi descansar, saiu de férias a meninota. Mas ela já volta na próxima semana. Então vem que tem. Agora é junto comigo. Hoje, para participar da pauta do dia, já sabe o esquema. Te conecta comigo.

Bora pra cima, que seja um ótimo dia pra ti. Muito obrigado pelo carinho, da preferência, da sintonia, da conexão, da audiência. 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

0: Pra cima, é o momento em que a gente chega com a pauta do dia e a galera vai participar. Seguinte, ó, tô sozinho aqui, eu preciso de ti aí do outro lado. Então vem mandando teu áudio. Quem não tá conseguindo mandar áudio, é só pedir pra liberar que eu farei o Liberê Camargo, tá bem? A pauta do dia de hoje, quero saber o seguinte: a maior mentira que te contaram quando era criança. Tipo assim, ó, cuidado, se engolir chiclete, vai colar as tripas. Ou, se tu tomar banho depois de comer alguma coisa, tu vai subir a colina. Vai partir, dessa pra uma melhor. Mentirinhas que contaram pra gente não se confirmaram. Manda pra mim ali no arroba Rodrigo Adams. Aquele áudio até 30 segundos com a tua participação. Se tiver com a galerinha no carro, bota todo mundo pra falar que eu vou ficar felizão, tá bem? 7:09, o despertador tá começando com Lola Young a partir de agora.
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Esse é o Despertador Morning Show número 1 do Rio Grande do Sul, no ar!

0: 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Seja uma ótima segunda-feira pra ti, que tá sintonizada, sintonizado na Atlântida, em todo o Rio Grande do Sul. E tudo te conecta com a gente de qualquer lugar do mundo no atlântida.com.br e também no aplicativo da Rádio Atlântida. Cada vez mais coloridão, cheio de conteúdo muito tri. Bora pra cima, a nossa pauta do dia chega com Docile, gentileza muda tudo, experimente. Lembrando que a Carolzinha está de férias essa semana. E aqui estou eu junto contigo, preciso da tua parceria, então me estende a mão e bebe. A maior mentira que te contaram quando era criança. Eu dei dois exemplos aqui na arrancada, aquele chiclete que vai colar as tripas, ou tomar banho depois de comer que vai fazer que, né... Tu suba a colina, vamos deixar assim. Manda pra mim, até 30 segundos no arroba Rodrigo Adams. Quem não tá conseguindo mandar áudio, é só escrever na mensagem, libera, que eu tô liberando uma galera por ali. Mas quem tá sendo liberado, por favor, mande seu áudio, né? É. Vamos ver o que a Regiane mandou, bom dia.
1: Bom dia, Rodrigo Carreira Solo.
0: Tamo aí, né?
1: Eu acho que é pior que me contaram quando era criança, é que se andasse de costa, a mãe morria.
0: Nossa.
1: E não podia virar chinelo também.
0: Ah, verdade.
1: Por favor disso, né? É isso, eu não fazia pelo sim, pelo não, né?
0: Tá e certo.
1: Meus netos não fazendo também. Isso, Kiki, que boa semana sempre contigo.
0: Valeu, então, beijão, tamo junto. Eu vou com vocês até quarta-feira. Aí depois eu começo o meu deslocamento. Uma Copa do Mundo, olha que loucura, velho. Tá chegando a hora, rapaz. 7h19, vamos ver aqui o Everton.
2: Oi, Adams, tudo
0: Oi.
2: Bem? Eu sou a Alice, aqui de Erechim, tenho 12 anos.
0: Tudo bom?
2: E a maior mentira que já me contaram quando eu era menor foi que ficar muito tempo no sol abria um buraco na cabeça.

0: Manuela,
1: Dudu,
0: tenho 10 anos e uma mentira que me contaram quando eu era criança.
1: Vamos
0: eu
1: ver.
0: Ainda sou criança, né? Mas vou contar
1: Sim.
0: uma. Que era quando eu. Se eu mentisse, eu ia ficar com o nariz igual do Pinóquio.
1: Beijo! Essa daí eu também ouvia, né? Quem mente fica com o nariz igual do Pinóquio, né? Mas é porque ele era mentiroso, né? Vamos ver quem mais aqui, ó. Vai!
2: Fala, Rodrigão. Bom dia, moço.
1: Bom dia, bom.
2: Rapaz, duas grandes mentiras que o pai e a mãe contou pra mim na infância.
1: Vamos ver.
2: Minha mãe era sempre com a historinha do na volta a gente compra.
1: Ah, um clássico.
2: E meu pai falando que eu podia torcer pro São Paulo que eu não ia sofrer. Moço do céu, nunca comprei o que ia voltar e o São Paulo me faz raiva todo jogo. Pelo menos agora é 45 dias em paz.
1: Boa. Sei como é que é. Aliás, acho que boa parte do Rio Grande do Sul sabe como é que é, né?
3: Bom dia, Rodrigão.
1: Dia.
3: Que é Jennifer de Caxias do Sul.
1: Bem.
3: E a mentira que eu mais acreditava quando era criança era que se eu engolisse a semente da bergamota... ia crescer uma árvore na minha barriga. É isso, um abraço.
1: Valeu. Não, só um pouquinho, esse finalzinho me pegou aí. Peraí, só um pouquinho, temos uma palavra nova no programa, é isso, peraí.
3: É isso, um abraço.
1: Pigripipi. 7h22, siga participando da pauta do dia. Manda teu áudio ali no arroba Rodrigo Adams, manda tua mensagem pra mim. Maior mentira que te contaram quando tu era criança. Pode mandar pra mim, tá bem? Carolzinha está de férias, então centraliza no titio que vai dar bom. O som de Smash Mouth. 7h22 é o Despertador junto contigo na Atlântida, abrindo a semana da Rádio das Nossas Vidas, naquele pique, naquela elegância de série. A gente vai curtir mais som da programação, abrindo os trabalhos com o Lagoon e já voltamos.
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0: Atlântida, a rádio das nossas vidas, é a melhor vibe do FM. 13 para as 8, bom dia. É o Despertador ao vivo, Morning Show número 1 do Rio Grande do Sul, colocando carvão na locomotiva da Rede Atlântida. Vamos que vamos, Despertador, até 5 para as 9 da manhã, junto contigo, tocando a tua rotina. Muito obrigado pelo carinho da audiência, da parceria. Estamos na área, tu pode te conectar junto com a gente ali no @ Rodrigo Adams. Afinal, a meninota Caroleta Sanches está em férias e nós temos uma pauta do dia no oferecimento de docile, gentileza muda tudo, experimente. Elegância. A maior mentira que te contaram quando era criança, essa é a nossa pauta do dia. Pode mandar teu áudio até 30 segundos ali no meu perfil. Se não tiver conseguindo mandar, pede um libera e automaticamente tio tá liberando a turma por ali, tá bem? Vamos ver o que a Veridiana mandou aqui. Ela pediu pra ser liberada. Liberada foi.
1: Bom dia, Veridiana aqui de Novo Hamburgo.
0: Bem?
1: A maior mentira que já contaram foi pra minha priminha. Os pais dela disseram pra ela que refrigerante era ruim. Conseguiram sustentar isso durante muito tempo. Quando ela tinha uns 4 aninhos, a gente tava numa festa de aniversário da família. Eles descuidaram e ela tomou refrigerante
0: já
1: pela
0: era.
1: Primeira vez. Ela correu na mãe dela e disse: mãe, tu é uma mentirosa mesmo, refrigerante é tribo!
0: É verdade, principalmente se for fruk. Daqui a pouco ainda tem o fruk minota, hein? Fica esperto aí. Ô meu Amaral!
2: E aí, Rodrigão, beleza?
0: Beleza?
2: Salve, salve, tudo na boa?
0: Bem.
2: Seguinte, maior mentira que a mãe, a minha avó, meu pessoal me contou, o maior caosão. Não aponta, não conta estrela que dá verruga nas mãos.
0: Ah, verdade, meu.
2: Cara, eu passei atormentado por um bom tempo que eu não podia nem olhar pro céu. não contava estrela mais. Não me saiu nenhuma verruga.
0: Ah, que bom.
2: Não façam isso.
0: Eu lembro desse Miguel aí também, cara. Boa lembrança.
3: Bom dia, Adam.
0: Dia, Renan.
3: Cara, maior mentira que me contaram quando eu era pequeno era que se tu comesse demais, a barriga explodia.
0: Tá.
3: Me lembro que a minha mãe contava essa história de...
0: É, errado não tá, né?
3: Contava essa história pra mim quando eu era menor. E o conhecido dela comia demais e que a barriga explodia. Abraço.
0: Abraço, veião. Tamo junto. Vamos ouvir aqui.
4: Bom dia, Rodrigueira.
0: Dia.
4: Segundou.
0: Isso.
4: Raquel de Sapiranga. Indo para o trabalho. Cara, tirando virar chinelo, andar para trás, na volta a gente compra, que são as clássicas, e na real os virar chinelo até hoje, eu não consigo deixar o chinelo virado, mas enfim, foi que

0: E se cavasse muito, a gente saía na China. Então eu vivia imaginando como que deve ser cavar e achar um chinês. Porque a gente gostava de brincar de fazendinha e coisa, então a gente vivia cavando. Beijo, kikiki!
1: Beijo! Verdade, eu lembro dessa daí. Se cavar, vai sair na China. Boa, boa, boa, boa.
2: Oi, Rodrigo. Oi. Aqui é a Luísa de Caxias do Sul.
1: Tudo bem, meu amor?
2: A maior mentira que minha mãe contava pra mim era que quando a gente comesse depois, a gente não podia ir pra piscina ou entrar na água, porque senão a gente ficava com dor de barriga. Kikiki.
1: Eu lembro disso. Também falavam isso pra mim, guria. É impressionante como gosta de enganar a gente, né?
3: Bom dia, Rodrigo.
1: Dia.
3: Parabéns, parabéns pela ida à Copa.
1: Ó, obrigado, velho.
3: Sabemos que vai ser um grande trabalho pra ti e pra todos os outros colaboradores da Atlântida. A mentira que a minha mãe contava era do velho do saco. Não faz arte que o velho do saco. Vou chamar o velho do saco pra te pegar.
1: Verdade, cara. Pô, tem até o episódio clássico daí do Chaves, né? Em que o velho do saco por acaso era o seu Madruga, né? Chapéus, garrafas ou roupas usadas, quem tem? E aí a gurizadinha com medo já começava a atender ele, né? 8 para as 8, esse é o Despertador ao vivo na Atlântida. Siga participando junto com a gente. Maior mentira que te contaram quando era criança. Manda teu áudio até 30 segundos ali no meu perfil, no arroba Rodrigo Adams. Pode escrever se tiver vergonha de falar, dar o tostão da tua voz. Mas se tu não tiver conseguindo mandar áudio, é só escrever Libera. Tô fazendo uma força-tarefa aqui durante as músicas para que todo mundo possa participar e tá junto comigo nessa semana final. Estou em formato solo. E a Caroleta volta na próxima semana. 8 para as 8 é o Despertador na Atlântida.
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3: Oi, gente, muito bom dia. Um excelente mês de junho a todos aqui na Atlântida. Vamos nessa, falar sobre lentidão, sim, na freeway chegada a Porto Alegre, pegando congestionamento desde Gravataí e Cachoeirinha até um pouco antes do cruzamento com a 116 por conta de ocorrência em atendimento. 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Ao longo do dia eu volto.
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Atlântida, Rádio das Nossas Vidas, é a melhor vibe do FM, 8 horas 13 minutos. Esse é o Despertador ao Vivo, Morning Show número 1 do Rio Grande do Sul, no ar. E o seguinte, tô liberando a partir de agora o nosso telefone 26400943 para o nosso momento Fruque Minota. Alguém da audiência vai ligar e vai decidir qual das opções a gente vai rodar agora na playlist do Despertador.

0: Agora liberou. Pode ligar. 26400-943 é o telefone da Atlântida. Quero falar com alguém que ainda não falei. Vamos ver se vou dar sorte aqui. Não diga bom dia, diga digliguinhão.
1: Digliguinhão.
0: Opa, quem tá falando?
1: Toma.
0: Quem?
1: Toma.
0: Eu não tô entendendo. Vamos de novo.
2: Isso, põe pertinho aí.
0: Isso, pertinho, pertinho. Quem que tá falando? Bem devagarinho.
1: O Thomas.
0: Thomas! Quantos aninhos tu tem, Thomas?
1: 8.
0: 8 anos e tá indo pra aula. Tá fazendo o que agora?
1: Tô indo pra ginástica.
0: Pra ginástica? Mas de que cidade tu tá falando?
1: De Porto Alegre.
0: É mesmo? E tu faz ginástica há bastante tempo?
2: Sim.
1: Sim.
0: É mesmo? Quem que tá aí do lado do Thomas?
3: Oi, é a Meire.
0: E aí, guria, tudo bem?
3: Tudo.
0: Que legal. Estão sempre na audiência do Despertador, é isso?
3: Sim, todo dia a gente tenta ligar. Hoje a gente conseguiu.
0: Ah, que legal. Fiquei bem felizão. Uma maneira bem bacana da gente começar a semana. Bom, deixa eu trazer vocês dois, então. A gente vai tocar um Armandinho, mas vocês vão definir qual. Se Amor Vem Cá ou Eu Sou do Mar. Qual que vocês preferem?
1: Eu Sou do Mar.
0: Eu Sou do Mar? E pra quem que nós vamos mandar essa música, Thomas?
1: Não sei.
3: Pra mamãe.
0: É mesmo? Pra mamãe? Então tá bom, fechou todas. Um beijo pra vocês, tá bom?
3: Tchau,
0: tchau. Opa, teve uma ligaçãozinha ali, mas não dá nada. Beijo pro Thomas e pra Meire. 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É uma novidade entrando em campo, mais uma da Fruc. 8h16, eu já volto com a pauta do dia. Enquanto isso, a gente curte ele, Antônio Armando.

Atlântida, Rádio das Nossas Vidas, é a melhor vibe do FM, 8 horas 20 minutos. Esse é o Despertador, o Morning Show da Rádio das Nossas Vidas, a melhor vibe. Seja uma ótima segunda-feira pra ti, uma ótima arrancada de mês, 1º de junho de 2026. E aqui estamos com o Despertador até 5 para as 9 da manhã num oferecimento de Sicredi. 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Carolzinha Sanches está de férias durante essa semana, então seguimos eu daqui.

0: Bom dia, Rodrigo.
1: Bom dia.
0: Aqui é Teodoro de Porto Alegre.
1: E aí, meu?
0: E uma mentira que me contaram,
1: é,
0: que com certeza contaram para todas as crianças que existem e já existiram, o Papai Noel.
1: Que é isso, cara? Papai Noel existe, irmão. Não faça assim, cara.
2: Bom dia, Rodrigo Adams. Aqui é a Manuela de Porto Alegre. Oi. Tenho 14 anos. E a maior mentira que me contavam quando eu era criança é que se engolisse um chiclete, ele ia ficar preso na tua barriga por 7 anos. Sendo que, na verdade, o chiclete é mais rápido em digerir do que até a própria comida.
1: Toma. Valeu. Beijo. Aqui.
3: Fala, Rodrigão. Bom dia.
1: Dia.
3: Douglas de Caxias do Sul. Eu acho que a maior mentira que meus pais contavam era quando aprontava alguma coisa que não era legal. Tu olhava pra eles e eles estavam com um chinelo na mão, Havaianas. Eles falavam, pode passar que eu não vou te bater. Você, mano, kikiki.
1: Que migué, né? Vamos ver, aqui tem mais.
4: Bom dia, Rodrigão. Bom dia.
1: Dia.
4: Anderson Valinhos, Porto Alegre.
1: Bem?
4: Cara, a maior mentira que me contaram foi o seguinte. Eu sempre fui de tomar muito café preto.
1: Tá.
4: Minha madrinha me dizia, quanto mais café preto tu tomar, mais preto tu vai ficar. Passei anos tomando café com leite. Valeu, um abraço.
1: Valeu, Anderson. Tamo junto, cara. Quem mais aqui vai...
5: Fala, Rodrigão. Aqui é o Gabriel de Caxias do Sul. Cara, a maior mentira que eu ouvia quando era criança era... Se tomar leite com manga, mata. E aí fica com isso na cabeça.
1: Toma. Arriscou? Arriscou ou nem?
6: Bom dia, Rodrigo Adams. Aqui é o Alexandre Dias de Passo Fundo novamente. E uma coisa que me mentiram quando era criança era que quando tava aquele tempo feio, né, com um relâmpago e aquilo, a avó dizia que tinha que tapar os espelhos porque era perigoso. Olha, eu acho que era migué da minha avó. Valeu, Adames.
1: Adames.
6: Uma ótima semana.
1: Valeu, meu velho. Tamo junto, Alexandre. 8h23. Siga participando da nossa pauta do dia. A maior mentira que te contaram quando tu era criança. Vou rodar mais um aqui pra gente fazer uma saideira. E aí eu volto com mais áudios. Vai.
7: Bom dia, Rodrigo. Grace de Canoas.
1: Tudo bem?
7: A pior mentira que o meu pai contou pra mim quando eu era pequena, eu queria muito aquelas casinhas de boneca, aquelas de madeira, e ele vivia falando, se tu passar de ano, tu vai ganhar, se tu passar de ano, tu vai ganhar. Eu me formei no segundo grau e não ganhei a tal da casinha. Boa semana.
1: 8h24, siga participando da nossa pauta do dia. A maior mentira que te contaram quando tu era... criança, tá bom? Pode mandar pra mim o áudio até 30 segundos no arroba Rodrigo Adams. Pode escrever também, se tiver vergonha de falar, não tem problema nenhum. 8h24, vou tocar mais música, abrindo os trabalhos com 11h20 e a gente já volta com a tua participação no Morning Show número 1 do Rio Grande do Sul.
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Atlântida, rádio das nossas vidas, é a melhor vibe do FM, 20 minutos para as 9 da manhã. Esse é o Despertador ao Vivo aqui na Atlântida, o Morning Show número 1 do Rio Grande do Sul. Seguimos com a nossa pauta do dia e a galera participando. Hoje a gente quer saber a maior mentira que te contaram quando era criança. Ainda dá tempo de participar, vamos fazer uma sessãozinha aqui, estourando

0: um monte de áudio da turma.
1: Bom dia, Rodrigo. Jonathan Esteio. Ah, Rodrigo, acho que a pior mentira que já foi contada pra mim, pelo menos, nunca ficou provado, né? É a questão de comer manga com leite, que fazia mal. Poderia até ir de arrasta. Muito ouvi essa história quando era pequeno. Mas, uma vez fiz a mistura e nunca deu nada.
0: Não deu
1: nada.
0: Tamo
1: aí vivo ainda. Kikiki, boa semana
0: valeu,
1: pra nós,
0: irmão.
1: Tô com Deus.
0: Tamo junto, cara. Abraço.
2: Fala, Rodrigo. Beleza? Bom dia.
0: Beleza.
2: Fabiano de Caxias. Cara, uma mentira aí que minha mãe contava quando era

0: Vambora, Kiki.
1: Valeu, velho, aqui.
2: Bom dia, Adão, Tairone de Caxias. Cara, pra nós era o seguinte, na nossa região, era a tal da Kombi da Parmalat, que roubava as crianças. Mano do céu, nós tínhamos medo dessa tal dessa Kombi. Cara, eu vou te dizer. Valeu, Rodrigueira, um abraço.
1: Valeu, Tairone. É, aquelas mentirinhas que surgem daqui a pouco na rua, vai espalhando pelo bairro, chega na cidade, aí já era, vira uma lendinha urbana, né? 17 minutos para as 9 da manhã. Esse é o Despertador ao vivo aqui na Atlântida. Pauta do dia, quer saber a maior mentira que te contaram quando tu era criança? Manda teu áudio para mim no @RodrigoAdams. Eu volto em seguida.
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0: ligar. 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Seja uma ótima arrancada de semana pra ti, uma ótima virada de mês também. Chegou junho, hein? E aqui estamos. Carolzinha segue de férias nos próximos dias. Eu vou junto com vocês até a próxima quarta-feira, quando eu começo o meu deslocamento rumo à Copa do Mundo. E aí, a partir da próxima semana, a gente terá duas frentes. Carolzinha diretamente do estúdio e eu diretamente de Nova Jersey, junto com toda a equipe do Grupo RBS, para uma grande e única cobertura. Então já sabe o esquema, vai seguindo ali no Instagram, no @RodrigoAdams. E também toda a galera da delegação do Grupo RBS, que eu acho que é bem importante isso, aquele olhar único, apurado, o point of view, do que a turma tá vendo e fazendo por lá. Acho bem legal a gente poder fazer isso. Então é o seguinte, ó, já tem uma fotinha ali no feed, eu com o Eduardo Gabardo, que já está nos Estados Unidos trazendo todas as informações. Seja uma ótima semana pra ti, muito obrigado pelo carinho da audiência. Eu sigo com a turma de Porto Alegre, região metropolitana, Vale dos Sinos, Vale do Caí, no FM 94.3, no hashtag. Então, depois do show do intervalo, eu tô de volta na área, tá bem?
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4: E olha só a dúvida da Cassiana. Doutor, como que eu faço pra achar motivação? Às vezes eu me acho tão perdida na vida. Cassiana, motivação é um ingrediente fundamental pra gente chegar lá, alcançar as nossas metas, tanto no aspecto pessoal quanto no profissional. Mas a gente sabe que por mais que uma pessoa tenha uma meta, é fácil perder a motivação por conta de estresse, de sobrecarga, de falta de foco e por aí vai. A famosa Universidade de Harvard conta pra gente algumas questões bem práticas pra você conseguir ter mais motivações. Olha só, ter um objetivo claro, elaborar um plano exequível, ou seja, que pode ser executado, ter uma lista de tarefas para que você possa chegar lá na sua meta, procurar companhia para te ajudar nessa trajetória, pensar no sucesso, na possibilidade de dar certo, evitar se distrair e, para terminar, ter compaixão por você mesma, entender que existe um ritmo e muitas vezes você não vai conseguir chegar até onde você queria, mas se você avançar, já é um ganho tremendo, tá bom? Tem dúvidas? Escreve pra gente no @JairoBauerOficial.
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5: Na região metropolitana, vale a pena destacar a BR-386 em Nova Santa Rita, com 8 quilômetros de congestionamento até a chegada a Canoas. Tem um caminhão com problema mecânico, causando bloqueio parcial. Pelo menos ele não afeta no sentido interior. 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
6: 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Estamos chegando na melhor vibe do FM 94.3 com o hashtag. Muita música até 5 para as 11 da manhã.

0: como é que tá? Tudo bem? Numa relax, numa tranquila, numa boa? Bora encarar mais uma semana? Então vamos pra cima, dia 1º de junho de 2026, segunda-feira, tempo nublado em Porto Alegre, temperatura de 15 graus. E a gente vai juntos aí, tocando muita música legal. 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Pode mandar teu salve, pedir teu som, te conectar comigo ali no @RodrigoAdams. E a gente vai juntos aí render amanhã da Rádio das Nossas Vidas. Bora pra cima! Abrindo os trabalhos com o Alex Warren.
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0: Atlântida, Rádio das Nossas Vidas, fechando o primeiro bloco de sons do hashtag sinal marcando 9:30. Temperatura de 15 graus em Porto Alegre, Samuel Rosa, Rio Dentro do Mar. Teve também Charlie Brown Jr., Só os Loucos Sabem, Young Blood, Low Life. Bruno Mars com I Just Might, o Rapa, Súplica Cearense, Shabuz com a Bar Song Tipsy, Rihanna com Need Me. Needed Me. Ô, Adams. Liga. E Alex Warren com Ordinary. Esse foi o primeiro bloco de sons aqui na FM 94.3. 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Agora 29 minutos para as 10 da manhã. Vou fazer o seguinte, a gente vai para o show do intervalo e volta em seguida com mais música aqui na programação da Atlântida, na FM 94.3.
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2: Projota chega com uma nova fase musical. O cantor e compositor lançou Bem Brasil, um single que celebra a identidade nacional e coloca a mulher brasileira como centro da narrativa. A música aposta em uma atmosfera leve, popular e carregada de referências culturais que atravessam diferentes regiões do país. O resultado é uma faixa que mistura elementos do rap, referências pop e constrói uma espécie de retrato afetivo do país. Isso porque a faixa cita estados, sotaques e diferentes paisagens brasileiras. Para ouvir esse som e ficar por dentro do próximo trabalho de Projota, é em atlantida.com.br. Eu sou a Babi Bittencourt e daqui a pouquinho tô de volta.
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1: Melhorou a situação da Freeway em Porto Alegre, no trecho entre Assis Brasil e a 116, onde mais cedo teve ocorrência que causou bastante lentidão, mas segue o congestionamento pela Freeway entre as pontes do Guaíba e também na sequência pela Castelo Branco, especialmente até a altura da estação São Pedro. 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

0: Atlântida, Rádio das Nossas Vidas, o sinal vai marcar 10 em ponto, Detonautas, Rádio Love fechando, mais um bloco de sons aqui no hashtag. Teve também Coldplay com Feels Like I'm Falling In Love, Henrique Portugal, a francesa, Nath Roots, Nath Congo, Ed Sheeran, Eyes Closed, Clean Bandit com Jazz Klein, com Rather Be. E a gente abriu os trabalhos com Benson Boone, Mystical, Magical. Esse é o hashtag ao vivão aqui na FM 94.3 da Atlântida. 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De vereda, vou pro show do intervalo, porque a gente tem mais música pra tocar aqui na Manhã da Atlântida. Pode seguir ali no Instagram, rede underline Atlântida, @RodrigoAdams, tamo juntasso.
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2: É um bom momento pra gente dar um

0: Tiro na perimetral, ver como é que tá a situação. Bom, ali no cruzamento da Aparício Borges com Oscar Pereira, no sentido Zona Norte, tem movimentação mais acentuada. Passando esse ponto, melhora. Lá adiante, na Carlos Gomes, melhorou a situação na comparação com mais cedo, ainda com trânsito carregado junto da Plínio no sentido do aeroporto, mas já não trava mais. 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

0: Atlântida, rádio das nossas vidas, Luke Combs com Fast Car, essa releitura de Tracy Chapman, que tá bombando já há algum tempo aqui na programação da Atlântida, sempre bom pra ouvir, né? Dá aquela baixadinha na rotação. Teve também Dolce com Anxiety, Sabrina Carpenter, Espresso, Charlie Brown Jr., Lugar ao Sol, Rosie, Bruno Mars com APT, enfim. E Dominic Pike com Baby Doll. O sinal vai marcar 10h30 aqui na Atlântida. Deixa eu mandar alguns beijos e abraços pra galera que tá conectando ali no @ Rodrigo Adams. Desde bem cedinho, a turma que vem com a gente no Despertador e seguiu aqui no hashtag durante as férias da Carolzinha. Tá saindo de férias essa semana. Volta semana que vem e tal, aquela coisa toda que eu já falei durante o Despertador. Mas eu sigo junto contigo então. E depois vou pro Bola também, não tem ruim. Deixa eu abrir aqui, a internet hoje tá sofrida. Vamos ver aqui, agora vai. Aqui, ó, pra Caroline Heck, Leandro Ireno, Alessandro Silva, Diego Viegas, Vanessa Tavares, Márcio Sonza, Gabriel Guerra, Michele Lovato, Denise Ferreira, William Brasil, Luciano Luiz de Azeredo, Rudinei e Dani, tá bom, é isso. Lucas Vargas, Jaqueline Batista e grande elenco. Muito obrigado pelo carinho da sintonia. Tu que tá comigo aqui na FM 94.3. 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É show do intervalo. Eu volto em seguida com mais música no bloco saideira do hashtag.
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0: Atlântida, Rádio das Nossas Vidas, fechando hashtag com Dini Mantra. Teve também Remy, Selena Gomez, Calm Down, Ozuna, Black Eyed Peas, J. Ray Soul com Mamacita, J. Quest, Acendo Farol, Tate McRae, Greedy, The Weeknd, I Feel It Coming, e a gente abriu os trabalhos com Zara Larsson, Stateside. Faltando um minutinho para as 11 da manhã, esse foi o hashtag Temperatura em Porto Alegre nessa segunda-feira, bem friozinho, né? 16 graus no momento, mas não dá nada. Segue aqui na Atlântida, no FM 94.3, que aqui o tempo é sempre bom, tá ligado? 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Eu sou o Rodrigo Adams, me segue ali no Instagram, @ Rodrigo Adams, e segue também nosso perfil oficial, Rede _ Atlântida. Depois do show do intervalo, tá chegando a raça do Bola nas Costas para falar de futebol aqui na Atlântida.
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3: Anitta foi uma das artistas escolhidas para colaborar na música oficial da Copa do Mundo FIFA 2026. A música, chamada Goals, conta com a parceria de Liza, integrante do Blackpink, e o cantor nigeriano Rema, e reúne diferentes mercados da música pop global, marcando mais um passo da artista brasileira na consolidação de sua carreira internacional. Anitta também será uma das atrações da cerimônia de abertura da Copa, que acontece em Los Angeles, nos Estados Unidos, no dia 12 de junho. A faixa Goals chega como uma colaboração internacional que mistura referências do pop, afrobeat e música eletrônica, seguindo a tradição de músicas oficiais da Copa do Mundo, que apostam em nomes de alcance global. Para ver mais informações sobre isso, entra em atlantida.com.br. Eu sou a Babi, daqui a pouquinho tô de volta.
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8: Fica ligado na Avenida Goethe, tem serviços de reparo em sinaleira junto da Castro Alves, causando bastante lentidão agora para quem vai no sentido da Protásio Alves e também sentido da Ipiranga. Lentidão começando lá na altura da 24 de outubro. 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

Atlântida, Rádio das Nossas Vidas, é a melhor vibe do FM. 11 horas 6 minutos, esse é o Bola nas Costas ao vivo. Até o meio-dia o papo é futebol aqui na Atlântida. E a gente chega junto com a parceria galáctica. Deixa eu tirar um pouquinho aqui, ó. 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Deve estar se perguntando por que a gente está nessa daqui, vou apresentando os amiguinhos, porque hoje a gente vai fazer no Bola nas Costas...

0: o velório do que um dia já chamamos de futebol gaúcho. Começar com ele aqui, o decano.
1: Lele Bortolassi!
2: Ah, ô, cara, a grande notícia do dia, que é a notícia de ontem a partir da 1 da tarde, é que nós vamos ficar 2 meses agora, graças a Deus, sem ter que falar de Inter e Grêmio.
3: É verdade, é verdade. Vamos ver aqui, ó. Peraí que eu tenho que fazer um pouquinho aqui. Ué, me sumiu ali? Aqui.
1: Gordo Léo!
4: É um momento muito triste, principalmente para quem esteve na arena no sábado, que foi o meu caso. E mais triste que isso é ter que ouvir a coletiva e a carta da Dona Lúcia que o Grêmio fez no sábado.
0: É, vamos ver ele aqui, ó, que tá aparecendo o Antônio Fagundes em A Viagem, hein?
1: Rafael de Velho!
5: Vou pegar isso como um elogio, porque o Antônio Fagundes é um cidadão bonitão e A Viagem foi uma grande novela.
0: Verdade.
5: Mas, de resto, eu tô com vocês nesse Me Junto ao Luto, porque foi um dos finais de semana mais tristes do futebol gaúcho.
0: Verdade.
5: Pelo menos da primeira divisão.
0: Verdade.
1: Jory Vasconcelos!
6: Cara, eu tô aqui pra falar da maratona de Porto Alegre, né? Que foi o assunto que me trouxe felicidade.
0: Verdade, alegrias desse que final tá de com semana. Essa calota no peito aí.
5: Da...
0: Pô, parece o pirulito do Kiko.
6: Gordo, né? Gordo Léo também tem motivos pra comemorar aí no final de semana.
0: Verdade, verdade. E hoje a gente tá recebendo aqui nosso parceiro, nosso brother e também lutado, Lucão da Lenogari, participando do Bola nas Costas.
7: Bom dia. Cara, que loucura.
0: Que dia por que educação, dia que chamaram, né?
7: Exatamente. Cara, eu comecei
0: vou tirar essa merda.
7: Comecei a assistir, a narrar, no caso, o jogo de ontem, pensando, ah, o Inter vai ganhar, o Vasco vai ganhar, vamos ficar ali uns pontinhos longe da zona e vou poder zoar os gremistas da Copa do Mundo inteira com eles na zona de rebaixamento. Aí quando o Inter tomou o terceiro gol, comecei a fazer conta pra ver e descobri que se a gente tomasse o quinto, o Grêmio passava a gente na tabela.
0: É.
7: Que desgraça, cara.
5: E, sabe no que... 4, e no 4-0 que o Bragantino chegou a fazer... E foi anulado por impedimento, tava tudo empatado.
7: Tudo.
5: O que ia fazer a diferença cartões, era cartão amarelo pra um lado ou pro outro.
7: É 3 cartões vermelhos a mais, eu acho, do Grêmio.
5: É isso?
7: Eu acho que é.
5: Então talvez não... Mas olha que situação, cara.
0: Cara, eu vou te falar, eu depois do que rolou no sábado, eu de maneira envergonhada fui secar, não vou negar. Vou negar, claro. Joguinho 11 da manhã, comendo uma bergamota, sabe? Tipo, acordandinho, aquela coisa. Ia fazer uma carninha depois. Não, deixei de fazer, fiz ela. Mas chegou um momento que eu olhei pra patroa, que é colorado, e disse, cara, vocês estão prestes a tomar uma goleada histórica hoje.
7: Sem
0: aqui.
7: Sem dúvida, do Bragantino.
0: Quando faz o quarto gol, daí anula. E aí parece que tipo rolou um blackout no jogo. Tipo, tá, vamos parar por aqui pra não rolar mais nada.
7: E olha o que ia ser aquele quarto gol. O zagueiro pegou rebote e chutou a bola na própria cara.
0: Sim.
7: Ele chutou a bola na própria cara e depois ele emenda uma paulada de canhota. Do
2: cara,
7: nada.
2: E o mais louco disso tudo, sabe o que é? É que o Inter, mesmo tendo jogado muito mal no primeiro tempo, o Inter teve a chance clara, chance de gol mais clara do jogo, ela é do Inter. É uma bola que o Carbonero recebe um cruzamento que ele tá entre
5: o
2: a marca...
5: É rimbola.
2: Oi?
5: E o zagueiro é rimbola.
2: Não, não, cara. Ele tá entre a marca do pênalti e a linha da pequena área. Se a marca do pênalti é 11 metros, é 11 metros e 15, né? 11 metros e meio. Eu nunca sei essa... 9 metros e 15, desculpa.
5: Não, 9 metros e 15 é barreira.
2: 11 metros.
6: A pequena área tem 5 metros e meio,
2: tá.
6: A marca do pênalti 11 e depois 16 metros e
2: tá,
6: meio.
2: Tá, então beleza. Então vamos deixar por...
5: 6 metros.
2: Vamos deixar por 7 metros. Então, onde
4: que a gente quer chegar nesse papo de pedreiro?
2: Ele tava 7 metros do gol, Léo Oliveira. E o gol tem 7 metros e 33.
4: Mas tu quer falar pra mim, meu time...
2: Não.
4: Meu time tomou um bodeão no sábado.
2: Aqui, ó. É, aqui, ó, ele tava a 7 metros do gol, cara, e a goleira lá mede, eu acho que é 7,35 por 2,42.
5: Carboneiro.
2: Cara,
4: tá abalado o Carboneiro.
2: Não.
4: Tá abalado.
5: Abalado tô eu,
4: não,
5: cara.
4: Não foi pra Copa, tá abalado.
2: Não, só um pouquinho,
4: tá
2: beleza. Tu quer errar um gol daqueles, então o goleiro defende. Agora tu errar do gol, uma bola que tu tá a 7 metros,
5: bola só bate
2: não
5: no
2: interessa dele, como é que tu recebeu a bola. Não, cara, tu não pode errar do gol. Ele conseguiu errar do gol. E o que acontece? Um minuto depois daquilo, tem uma falta, que pra mim nem falta foi, mas eu não tenho nem ânimo de reclamar de arbitragem. Porque aquele árbitro que apitou o jogo do Inter ontem também, ele é muito ruim. Ele consegue errar tudo. Assim, é bizarro. Mas eu não consigo. Não tenho ânimo pra falar dele. Porque um minuto depois ele dá uma falta, que pra mim não é falta. E aí, o meu goleiro, que não tá bem, resolve botar dois caras só na barreira.
5: Mas de longe.
2: Não
5: tinha que ter nenhum.
2: Tá, mas tem que estar com confiança.
5: É inaceitável levar aquele gol ali.
2: Tem que estar com confiança, então.
5: Goleiro da primeira divisão não pode.

0: levar aquele gol.
1: Aí tava com o pneu errado, né?
0: Pois é, escorregou. Ah,
1: tá louco?
0: Não, mas é que tipo assim, cara, se tu não tá numa fase boa, bota uns quatro na barreira ali.
1: A foto é a coisa mais feia que tem.
0: Sabe? Pelo amor de Deus.
1: A bola tá chegando, ele já tá deitado.
2: Isso aqui que é o mais maluco desse jogo de vocês é que, assim, eu acho que, pegando, fazendo um paralelo com o jogo do Grêmio sábado, o Corinthians pra mim desfilou na arena, assim, sabe? No segundo tempo, principalmente, ali, é... Tá, tipo, é com a gente, esquece, ó, vocês vão ver uma coisa agora. E rolou. Uhum. No do Inter, eu já vejo outra coisa. Eu vejo um Bragantino que não jogou assim pra criar, não, pra fazer. Ele só se aproveitou das falhas do Inter.
0: Cara, eu o sentimento que eu tinha...
1: Eu achei uma sacanagem o Bragantino ter contratado também o Thierry Henry.
0: Jogou e botar na ponta esquerda.
1: É. Aí, porque, cara, pô, aí, os cara, aí ficou ruim pro
0: Bruno. Contra nós, Bruno, os caras viram, né, isso aí, o Mbappé, o Thierry Henry.
1: Achei ruim
3: esse Bragantino. Os caras tomaram de caneta, cara. Pô, mas aí tu quer falar o Corinthians parecer a França contra o Brasil naquele amistoso ali. O Corinthians chega uma hora no segundo tempo. É que assim, ó, o Grêmio ele consegue jogar alguma coisinha até os 14 minutos do primeiro tempo, tem uma coisinha. Até os 14, tem uma coisinha.
2: Não,
3: até
2: foi,
3: os 14.
2: Foi,
1: não, não, não.
2: Até os 14, tu pensa assim, olha...
0: Hoje vai.
3: Hoje vai.
0: Cara, que virada de Copa do Mundo vai ser essa.
3: Hein? Aí isso. Depois, Caio César, o nome do guri?
1: Uh-huh.
3: Caio, é um fenômeno. Que ele jogou de bola, absurdo.
0: Com 25 assim, cara... minutos do primeiro tempo, eu tava pedindo pra acabar o jogo.
2: Ainda bem que o nome dele é Caio César, não é Caio Castro, né?
3: Sim, né? É, não dá pra... Efeito pretinho básico no corpo.
0: É isso, né? tá dormindo com palhacito.
1: Aí... Tá ficando pra 1 da tarde.
3: Quê?
1: Tá ficando sem repertório pra 1 da tarde.
3: Mas é isso. Não gasta todas.
2: Não gasta todas.
3: Mas assim, cara, tu não vê absolutamente nada. E o Corinthians e vai e volta. E vem no fundo e nada. Absolutamente nada. E o que me pega é o Gabriel Meck jogando na ponta. Ele é o cara do meio, aí tu bota o Bright White que não tocou na bola. E aí tu tem o Amuso no banco, aí tem a questão de que até o Luiz Castro falou depois, ah, ele não tinha condições e tudo mais. Mas, pô, ele tem que entrar antes do teu namorado. Eu não posso num jogo dependendo do namorado. Léo. E o Grêmio toma, e é importante, o Grêmio toma o gol de empate e quase toma a virada e 1 minuto depois. Quem salva é o esqueleto.
0: Ô, Léo, há 15 dias atrás...
3: É um negócio assim, cara, que tu não entende. 15
0: dias atrás, ou 20 dias atrás, eu falei nesse exato microfone, que eu tava exatamente nesse lugar, eu falei o seguinte, cara, tem uma coisa que me retrata hoje, o momento de Inter e Grêmio, é o Grêmio ser... É o torcedor gremista sentir falta do Amuso no time e o torcedor do Inter sentir falta do Carboneiro no time. Esses jogadores são bons jogadores e nada mais.
3: Mas
0: eles não podem ser referências de titularidade no ataque da dupla Grenal.
3: Mas os dois são.
2: Sabe qual é a diferença hoje da dupla Grenal? Tá nos mandatários, assim. Vou te falar. Eu acho que o Inter tá vivendo uma temporada do que foi o reflexo dos últimos anos, assim, sabe? De uma gestão que, cara, vai entregar isso aí pro clube, um monte de dívida.
0: Mas, Adams, há 15 dias atrás o Inter fez a melhor atuação do ano.
2: Certo. Mas pra mim esse é o ponto, Adams.
3: E o Grêmio é uma gestão nova que repete os erros da antiga,
2: pra
3: cara.
2: Pra mim esse é o ponto.
3: E eu fiquei tão puto, Diori, tão puto, assim, com a atuação cagona do Grêmio no final de semana, cagalhona mesmo. Que eu não quis ouvir nada, mas aí depois eu fui pegando alguns cortes e tal, daí eu fui ver, o CCD postou um vídeo ali que ele, pô, conversei com alguém, com algumas pessoas da alta cúpula e eles avaliam como um bom trabalho o trabalho do Luiz Castro. Ah, isso aí pra mim é...
2: Bah, cara, eu não sei, assim, na boa, eu entendo que, meu, quando tu tá administrando uma coisa, tu vai te blindar, tu vai segurar, vamos lá, convicção, mesmo que tu não tenha convicção, mas tu tem que externar o discurso da convicção. O CCD brincou assim, eu desliguei o telefone, era o que eu teria feito também, cara, porque eu não tenho mais no que me apegar, cara. Eu não tenho mais... Tirando o fato de isso, até o Diverio, final de semana, conversou bastante com o pai lá, e a gente tava falando sobre o Grêmio e tal, tal, tal. Cara, tirando o fato desse cara ter lançado a gurizada pra jogar, e essa foi uma promessa da direção, não tem mais nada pra se apegar.
3: Não, mas aí
2: não tem nada.
3: Vamos falar uma verdade também? Aí ele lançou a gurizada. A gurizada tá jogando porque ele é melhor do que os caras que contrataram.
2: É, mas teve não, outros mas tempos que não jogava. Né? É, não jogava. Não
3: joga, mas assim, é o mérito não, deles, não dá pra tirar.
2: Pra mim, o ponto que o Adams traz é muito importante pelo seguinte, tá? Se a gente olhar os momentos de Grêmio e Inter, pra mim, a única surpresa é o Grêmio. Porque o Inter eu já esperava que fosse sofrer assim. Gente, não tem como... É aquela velha história, quem planta batata, colhe batata. O Internacional do ano passado sofreu
1: E é praticamente um Ctrl-C, Ctrl-V em 2026. É
2: pior. Piorado.
1: É piorado.
2: Porque não tem mais o Vitão, cara.
1: Como é que tu vai imaginar que o Inter não...

0: vai sofrer depois do que sofreu no ano passado? É óbvio que o Inter ia sofrer. A surpresa é o Grêmio tá sofrendo, porque o Grêmio contratou um técnico de ponta, fez investimentos que se sobrepuseram em relação à história do clube como grandes investimentos. Uhum.
1: Como uma virada de
0: como
1: página.
0: Como uma virada de página com
2: jogadores. O grupo do Grêmio é muito melhor que o do
0: Inter. Não tem comparação.
2: É muito
0: não
2: melhor.
0: Não tem comparação.
2: Cara, olha só, o Pezzolano tá sendo muito criticado.
0: Ele é mais caro.
2: O Pezzolano,
0: na prática não tá se confirmando,
2: mas é. Ok, no papel. O Pezzolano ontem foi criticado porque ele colocou o Alan Patrick no lugar do Bernabé.
3: Ele justificou.
2: E eu acho uma crítica válida, mas aí eu pergunto pra vocês. Quem tu colocaria em vez do Alan Patrick? O Alex? O Alex não tem velocidade. Que nem o Bernabé. Ninguém tem velocidade
3: do Bernabé. Eu teria mexido menos no... Sabe?
2: Agora, o que eu quero dizer é o seguinte. Sacrifício. Não tem mudança no time que tu faça que se resolva quando um jogador perde um gol como o Carbonero perdeu. Aquele gol muda a história do jogo.
4: Mas faz parte
2: os caras vão jogo, pro
3: gol. Não. Mas pro Inter faz parte.
4: Mas é, não, que, é que eu acho que isso aí tá dentro do contexto do jogo. Tu perdeu um gol, outro
2: não. Não. Perder gol é uma coisa. Tem gols perdidos que beleza, acontece. Agora, aquele tipo de gol ali, cara. Mas ainda assim, Lelê. Não é que ele errou o gol, cara. Ele errou do gol.
3: Eu ainda acho, Lelê, que se o Inter não tivesse o Paulo Pezzolano de treinador, o Inter seria o penúltimo colocado
2: no campeonato.
3: Tá? Ele faz um bom trabalho,
2: claro,
3: dada
2: do que tem.
3: A quantidade de peças insuficientes que ele tem.
0: O Inter só não tá sofrendo mais dentro do que eu falei aqui.
2: Por causa dele.
0: O Pezzolano tá fazendo trabalho acima da média.
3: Ele abriu que o Inter era ruim.
0: É isso aí.
3: Ele abriu, que às vezes ele esquece. Não, mas eu até não acho que é isso, cara. Eu acho que ele abriu mão do que ele pensa. É uma coisa elogiável. Ele quer um time que marque em cima, que jogue bola, que não sei o quê. E ele viu que, não vai dar certo, porque além de tudo, o meu time não sabe fazer gol. O meu time cria e não sabe fazer gol. Então esquece, nós vamos tentar ganhar de 1-0. Aí ele bota os jogadores mais físicos que ele tem, todo mundo, ele abre mão do Bernabé na lateral esquerda, inventa o Bernabé de atacante, descobre um baita de um jogador, e ele abre mão disso aí e acha o time. Beleza. Aí ele não pode perder um jogador, que ele perdeu numa decisão errada da arbitragem, tá? Ele perdeu esse jogador, o mais próximo que ele podia fazer era colocar um jogador que fizesse uma parte do que o Bernabé faz. Te sacrifica pra correr atrás dos caras. Ele botou o Alan Patrick, que não consegue mais jogar futebol na primeira divisão. Nesse nível que o Inter precisa, na condição física que ele tem, não dá pra jogar. Ele explicou, eu quis botar um jogador porque o Bragantino não corre pra trás quando joga em casa. No sentido assim, o Bragantino perde a bola, eles correm pra pressionar e recuperar a bola. E eu entregando a bola para o Alan Patrick, ele para a bola, ele sustenta, ele dá. Ele não faz mais isso.
4: Mas
2: não
4: é porque.
2: Ele não tinha para quem. Teve várias vezes que ele recebeu a bola, ele não tinha para quem dar.
3: Não tem.
4: Mas o Alan Patrick no esquema do Grêmio funciona. Porque tem caras na ponta de velocidade para a bola chegar neles. A bola chega no centroavante. O Grêmio não tem. O Grêmio tinha o Bright White no sábado e não tinha nada no meio
3: campo. É que o problema é que o Grêmio entra em campo com dois times. O Grêmio tem 5 jogadores que atacam e 5 jogadores que defendem. E no meio disso aí tudo. Um desses jogadores faz sozinho uma tentativa de ligar um lado com o outro, que é o Arthur. E o Arthur também não tem condição física de jogar muito tempo. Ele termina o jogo quase mancando. Quase todos os jogos ele termina mancando. Tá? Porque ele corre sozinho no meio campo, porque 5 jogadores defendem e 5 jogadores atacam. E 4 jogadores atacam e ele fica naquela loucura ali. Então não tem como jogar futebol desse jeito. Tá provado que não é assim que se joga. Pro Grêmio falta muito trabalho, na minha opinião, falta muito trabalho de treinador.
4: O Grêmio é o contrário do Inter. O Grêmio, os
3: resultados vêm dos jogadores. O trabalho do treinador do Grêmio é ruim, o trabalho do Inter eu acho que é menos pior, dadas as peças que tem. Mas o que mais me surpreende do Inter, na questão do Inter, não é aí parte do Pezzolano, é se tu tem um orçamento limitado, pra dizer assim, tu não pode ter jogador fraco fisicamente, tu não pode ter jogador Armandinho, e de preferência tu não pode ter jogador velho. A principal coisa que tu tem que ter é jogador forte ou rápido. Tá? Jogador que se impõe fisicamente, que quando ele bater as pernas com outro cara, ele que vai ficar em pé e o cara que vai cair. A prioridade tem que ser essa, tem que ser sempre um jogador físico. Pode ser ruim e pode ser burro. Tranquilo. Desde que seja forte
2: e outra coisa, rápido. Né? E no caso do Inter, que está jogando uma vez por semana. Ontem parecia o contrário. É. Parecia que o Inter tinha jogado na quarta-feira. E o Bragantino, porque o Bragantino, que já tinha passado o carro no Vasco no final de semana, jogou pela Sul-Americana no meio da semana e ontem atropelou o Internacional fisicamente.
0: Exatamente.
2: Além da parte técnica também, porque realmente...
3: Os jogadores são mais novos, sabe? São mais fortes.
0: Se o Inter tivesse a Sul-Americana, nossa senhora,
2: Os jogadores mais experientes ali do Bragantino, tu pega ali o Gabriel Ruff, até o próprio... O que fez o gol de
0: Capixaba.
2: Falta. Não é guri, né?
3: Mas ele é muito físico.
2: Mas isso que eu tô dizendo, cara. Então, e o projeto do Bragantino é muito claro isso aí, cara. Eles pegam 3, 4 mais experientes, mais nego velho, até depois no segundo tempo até entra o Sacha e tal,

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1: 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Após o jogo, durante coletiva, o nosso colega Leonardo Sonda fez uma pergunta para Antônio Dutra Júnior, vice-presidente do Grêmio. Então vamos deixar por conta do próprio vídeo aqui, para não, acho que não precisa nem tradução aqui.
2: Noite,
1: né?
2: Leonardo Sonda, TV Bandeirantes. Eu queria te perguntar o que é bom no seu trabalho e no trabalho do técnico Luiz Castro para que vocês se mantenham nos cargos.
3: Essa análise eu deixo para vocês.
2: Não, mas eu pedi a sua análise.
3: E eu te disse que eu deixo essa análise para vocês.
2: Perfeito.
1: Dutra.
4: Tá fácil, diretor.
1: Ela é talentosa, mas depois não adianta se queixar, cara. Pô, eu conheço o Dutra, sei do gremismo dele, tá tudo certo. Uma certa feita, pô, velho, assim, nós nos encontramos e ele falou de um determinado colega nosso que tava sempre não sei o que, babá. Pô, cara, tu tem a oportunidade de falar agora aqui, fala, meu. Mesmo que diga assim, ó, pô, nosso trabalho realmente tá deixando a desejar até agora, queremos um novo momento, vamos trabalhar pra isso. Durante essa parada da Copa, a gente tem 45 dias pra trabalhar, quem sabe tá aí a pré-temporada que o nosso treinador tanto precisa. Pô, velho, isso é uma resposta. Isso é uma resposta, mesmo que tu não acreditasse nela.
5: Cara,
1: só que não adianta reclamar depois.
5: Se tu tem confiança no teu taco, tu chega ali e diz assim, me pergunta de novo isso em dezembro.
1: É isso, pronto. Sabe? Mas, pô, cara.
6: Mas eu acho que
1: foi mal
6: Foi mal. Não, isso aí pra mim é só uma pontinha do iceberg do que foi a coletiva do Antônio Dutra Júnior.
4: A pergunta aquela da
6: Grêmio TV. É deplorável. Qual?
4: A da pergunta da Grêmio TV não precisava.
6: Isso é uma coisa importante, né? Antes, me entendam bem, antes que os colegas da Grêmio TV achem que eu tô.
1: Não, cara, turma é de situação, casa, pode falar. Ele
6: vou sabe falar, então,
1: é que é. Quando a gente elogia também, quando outras vezes tem que falar.
6: Eu acho que coletiva como essa, pós-derrota, no clima que tá, não tem que o pessoal da Grêmio TV perguntar. Ainda mais ser o primeiro a perguntar, para mandar uma mensagem onde um torcedor em algum lugar do mundo, isso é o mais espetacular. Não, porque um torcedor em algum lugar do mundo, o Dutra Júnior, disse que a direção tá colocando a cara tapa para falar, de velho, me corrija se eu estiver errado.
4: É uma coisa nesse sentido,
6: e aí o Dutra, pois é, porque estamos trabalhando e tal. Eu olhei aquilo ali, eu lembrei do Parreira lendo a carta da Dona Lúcia, depois do 7-1.
1: É ruim, né?
6: Porra, cara, tá todo torcedor puto. E fazendo meme com saudade do Mano Menezes. E vocês querem me dizer que o trabalho tá bom? O Grêmio tem dificuldade contra o Corinthians, contra o Remo, na Sul-Americana, contra um bando de time amador.
1: É foda.
6: Porra! Né?
1: O Grêmio
6: gastou um caminhão de dinheiro num trabalho que é ridículo. Gente, quem caminha na arquibancada da Arena, é ridículo o trabalho do Grêmio. O que o Grêmio fez sábado é um papelão. Não, é uma vergonha, sabe? É constrangedor. Foi um dos piores jogos que eu vi do Grêmio. E é uma pena, porque é um Grêmio que deixa muito nítido que tá só esperando uma proposta pra Vieri, pra Mac, pra dar uma equilibrada no caixa. E contratar o quê? Mais jogadores ruins.
4: Que bom que vocês têm que entender.
6: Por quê? Por que que tá? Se quem vai contratar são os mesmos que montaram esse grupo, não adianta ter dinheiro.
4: Não, eu acho que pra vocês deve ser ainda pior, porque a gente entrou no Brasileirão vacinado.
6: Não, você sabia que não tinha dinheiro?
4: Não tinha dinheiro? E a gente viu que o nosso time piorou. O Inter perdeu o Vitão, não teve
1: reposição. Sabe o que é isso, meu? Bah, eu vou te falar o que me pega, na real. Desculpa te interromper, o Grêmio, há 10 anos, o Grêmio começou a vender muitos jogadores e o Grêmio botou quase 1 bilhão no caixa.
4: E tá? Jogou fora?
1: Só que tem um detalhe. A maioria daqueles jogadores que foram vendidos entregaram alguma coisa pro clube. Conseguiram, tiveram tempo.
6: Foram campeões,
1: né? Artilheiros, enfim.
5: Eles deram retorno técnico além do
1: financeiro. Exatamente. Esses meninos aí que são bons jogadores, e se estivessem naquela barca lá, iam ser vendidos daqui a pouco por 3 vezes mais. Uhum. Eles não vão ter tempo de entregar isso, cara.
4: Não, com
1: certeza. Aí sair daqui do clube tipo um Wanderson, que, meu, vai pro futebol europeu,
5: só tava aí. Não tá na Copa
1: por causa de uma lesão. E não conseguiu, não teve tempo de entregar nada pro clube, tu entende?
6: O
1: Wanderson
6: é um cara do time rebaixado.
7: É isso, tá acontecendo com o Rayan. Deu o Rayan, o que ele deu pro Vasco? Do nada. Aí ontem, olha a personalidade do guri ontem.
4: Outra coisa, Léo, ainda bem que vai ter essa parada da Copa.
5: Bah.
4: Porque se continuasse jogando do jeito que tava, o valor do Vieri ia diminuir.
5: Ah, tá louco.
4: O Vieri ficou totalmente exposto no jogo. Ele faz a jogada do gol. Espetacular,
5: foi
4: muito inteligente na leitura.
5: O Vieri na roubada de bola e na armação ali.
4: Isso foi perfeito.
5: Cara, o zagueiro top de linha, cara.
4: Aí quando ele começa a ser pressionado, uma hora não tem como. Uma hora não

0: Tem como, cara. Porque toda hora a bola tá na tua área. Toda hora a bola tá na área. Uma, ele foi, o Yuri Alberto ganhou dele. E não, na outra, o drible, empate, ele terminou de costas.
1: Mas o gol de empate que ele vai cabecear.
0: Isso, aí, e ele divide com o Yuri Alberto e ele cabeceia no pé do cara.
2: Mas aí que tá.
0: Uma hora o cara vai ficar exposto.
3: E aí aquele garotão, aquele cara, o André, dá um paulaço que nem tinha. Pô, coitado do Beltrame, né? Pô, o cara estreia expulso. É que até o goleiro ficou vendido no
0: mas
3: jogo.
0: Mas a sensação do jogo é que se não saísse aquela hora ia sair daqui a pouco, porque tava muita diferença. Não,
2: eu gosto muito desse Yuri Alberto, assim, porque eu acho que ele tem o melhor do mundo dos atacantes. Ele nunca vai ser o atacante, mas ele é mediano em tudo que ele faz, no pivô, num drible. No jogo de sábado, ele foi muito garçom, velho. Foi, sabe?
0: Tipo, gol,
2: dando tapa, ele bagunça a defesa adversária.
4: Ele é inteligente.
2: E ele é explosivo, cara. Ele é um cara de muita força, muito ímpeto, assim.
1: Acho um baita atacante.
2: Eu acho um senhor jogador de bola,
3: que
2: cara.
3: Que saudade. E tem outros caras do Corinthians que são muito bons também. Só que aquilo, tu não sabe até que ponto eles são muito bons, ou contra o Grêmio todo mundo é muito bom, porque tem espaço pra jogar também, né?
0: Também
3: o meio-campo do Grêmio é uma também coisa assim, absurda.
0: Parecia o Tchouaméni, André.
3: Porque, não, o Corinthians parecia a França contra o Brasil no amistoso.
1: Porque o Corinthians tem caras muito bons, mas não via nada bom. Aí pegou o Grêmio.
3: É, já vai para a parada da Copa, olha, o time tá bom, hein?
0: Isso.
2: Bom, agora falta 30 segundos aí para as 11h30. A gente vai adiantando o show do intervalo. Volta em seguida com mais bola nas costas, em clima de velório, pela morte
0: mas
2: do futebol
0: ter,
2: gaúcho.
0: Vai ter notícia boa de futebol, de esporte gaúcho.
2: Esporte gaúcho, vai tá ter. Bom, então. Ah, boa, boa, é verdade. Tivemos um campeão no final de semana. Verdade. A gente vai falar, a gente volta mais alegrinho. Já voltamos com bola nas costas.
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0: Atlântida, Rádio das Nossas Vidas, de volta com Bola nas Costas até o meio-dia, falando de futebol aqui para todo o Rio Grande do Sul, na Rede Atlântida e também no mundo inteiro, através da nossa TLTV no YouTube. 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De volta com Bola nas Costas.
1: A coisa boa do final de semana foi o João Fonseca, que jogou com o Google olhando para ele.
2: Também.
1: Bah, meu. Coisa linda, né?
2: Também.
1: Tem outra também, né?
3: Outro jogo que eu vi quase inteiro ontem também, cara, porque, nossa, velho. E aquelas cenas ali, cara, quando enquadravam ele para sacar. E o Guga atrás dele, velho. Puta, aquilo ali era demais, cara. É. E vocês viram as reações do Guga também? Numas jogadas assim que o Guga...
0: Claro.
3: A cabecinha aí, assim. Cara,
4: o Leão, né? Meu, aliás, coisa linda ver o João Fonseca jogando nesse nível já, cara.
3: A personalidade dele pra 19 anos é bizarra, cara. Claro. Ontem, de novo, um monte de momentos do jogo que a coisa ia encrespar. Uhum. Bah, velho, agora tá ferrada. 15-40 lá, o cara... Pum! Ela 4 pontos.
0: E não pegou qualquer ratão pra jogar contra, né? O Casper Ruud é um cara que já teve ali no topo da lista, enfim.
4: Foi dois,
0: né?
4: Do mundo, eu acho, né?
0: Isso. E agora ele vai pegar um cara que, na real, é tanta esperança quanto ele.
4: É de igual pra igual, assim.
0: É isso.
4: É jogo de iguais. Até agora ele passou pelo Djokovic, que é uma lenda.
1: Ele já entrou na história do tênis, o João Fonseca, só por isso já estaria na história.
4: É isso aí.
1: O cara ganhou de virada do Djokovic.
4: As últimas duas rodadas ele ganhou de caras que, em tese, são muito melhores do que ele, ou são muito mais... Bom, o Djokovic...
3: São melhores ranqueados. O
1: Djokovic é histórico, tirou uma lenda.
4: E o jogo de ontem, né, com o Ruud, é um jogo que... É um cara que também já teve muita estrada também, né, cara?
0: Ontem era o Ruud, meu, era o Casper Ruud.
4: Ruud?
0: É que ele falou Ruudik.
4: Eu falei Ruud? É que eu fui falar
0: o Mensic,
4: contra o Ruud, que...
0: Boa.
5: O Mensic era o 26º, cabeça de chave.
0: Isso.
5: Agora, e ele o 28º.
0: Ele é um cara que, assim, já conquistou o Open, o Miami Open no ano passado, né? Então, tipo, ele já... Uhum. Ele também já venceu do Djoko. Mas só que aí tem uma coisa pra gente se apegar daí, né? Quando teve de mano a mano ele e João, né? No tempo, nas categorias de base, vamos dizer assim, o João acabou vencendo. Então, amanhã é um duelo que tem tudo, assim, pra ser uma porrada. Não,
4: mas
0: velho.
4: Agora o sonho é real, né, cara?
0: É.
4: Agora o sonho é real.
0: É, mas foi lindo, cara. Foi muito legal mesmo ver ele jogando em alto nível.
3: E o que
0: ali.
3: Pinga, né?
1: É bonito, né?
3: Milhões, isso aí.
0: E eles estavam brigando antes da competição, né? Principalmente a galera, assim,

0: no top 5, a Sabalenka também, eu dou muitas declarações, porque se arrecada muito e se distribui pouco para os jogadores, né?
1: Pouco? Tu imagina.
2: Mas imagina.
1: É que tu vê o...
3: O target de quem vai nisso aí não é nosso.
1: Tem umas pinas que estão ali na segunda fileira que não sai do celular.
4: A briga da Sabalenka, ela é, obviamente, pro contexto geral, mas, assim, uma coisa é o cara que vai chegar nas quartas de final e aí vai ter essa premiação absurda, mas a questão da distribuição também é para os caras que não chegam nesse nível, sim, né? E são esses caras também que sustentam
0: o circuito
4: girando,
0: claro,
4: né?
0: Claro.
4: Então, o cara que chega nas quartas de final, obviamente que ele vai ser muito bem remunerado, poderia até ser mais e tudo mais, mas o cara que, de repente, cai numa primeira rodada, numa segunda rodada, esse cara também precisa de uma distribuição melhor para poder sustentar o circuito, né?
0: Verdade. Espero eu que este hino volte a tocar em breve, quem sabe na Copa do Brasil, né? O cara cai, mas cai atirando, né? Ai, não é mole. Gostava
2: do Tony Garrido.
0: Como é que é?
2: Gostava do Tony Garrido.
0: Bah, não.
5: Para, meu. Salve o Corinthians.
3: Defesa da placar?
2: A maior discografia da história do Brasil, meu. É o álbum branco dos Beatles.
1: Bah, esses dias eu achei umas fotos de uma gravação lá no Bafo de Bira, que foi do hino do Inter, do CD da placar. Achei umas fotos. Uma galera, bateria, acho, da camisa 12. Ah, muito louco.
0: Tim Maia era o hino do América, né?
1: Isso.
0: Isso aqui é o tempo do Bragantino, do Velho Testamento. Pô,
3: do, né? Mauro Silva.
2: Massa bruta.
1: Do Nabi.
0: O que, que é agora, será o hino atual do Bragantino? Deve ser uma rave, uma coisa do tipo, né? Não, deve ser um... sabe? Tipo, um DJ assinou a parada.
4: Boa, passarinho, boa.
3: Você parece um anjo, só que não tem asa.
0: Ai, cara, não é mole. Né? Tá bem, já pagamos a conta. Tivemos um grande momento.
2: Um grande momento. Durante o jogo da Seleção Brasileira, inclusive, no intervalo do jogo da Seleção Brasileira, coincidiu com os pênaltis de Magnus e a CBF, a final da Libertadores de Futsal. 2x2 no tempo normal, um jogo de altíssimo nível. Entregaram bem mais até do que eu esperava dos dois times, porque estavam passando por dificuldades. Fizeram um baita jogo. E aí, nos pênaltis, a CBF saiu atrás. Errou o primeiro pênalti ainda por cima. Errou o pênalti antes do Magnus. E depois se recuperou. E foi pela sétima vez campeã da Libertadores de Futsal. Num ano especial, num ano dos 50 anos da CBF. Em casa, um ginásio absolutamente lotado. E uma atuação de DVD, de uma das maiores atuações de goleiro que eu já vi na minha vida. Do Pedro Bianchini, goleiro da CBF. Que, olha... fazia muito tempo. Acho que desde aquele Brasil e Argentina da final da Copa do Mundo lá, quando o Willian jogou aquilo que jogou, eu não vi um goleiro defender o que ele defendeu. E um grande título para um clube, se não é o mais tradicional do Brasil, o mais importante do Brasil, é parte da elite, né? Do topo da cadeia do futsal brasileiro dos últimos 30, 40 anos. Então, parabéns para Carlos Barbosa, para Serra Gaúcha, porque na modalidade mais praticada do Brasil... o dono da América é daqui do Rio Grande do Sul.
0: É, a gente que já teve possibilidade de estar lá, né, fazendo bola na rua, né, diretamente do ginásio da CBF. Mandar um abraço também para toda a família Tramontina, claro, né, que aposta. E é muito legal, assim, porque às vezes a galera não tem essa noção, né, que Carlos Barbosa não é um município grande, cara. Ele, basicamente, ele vive em torno da fábrica da Tramontina ali. E entrou no mapa do esporte mundial por causa disso, cara. Ter um... Velho, nós estamos falando de um heptacampeão de Libertadores da América aqui
4: no Rio Grande do Sul, né? É muito grande. E é muito legal ver, assim, não só a CBF, a força que tem, a potência que é nesse esporte, mas também de ver uma cidade que não é uma cidade grande, mas com marcas tão tradicionais e tão importantes para o nosso estado, né? Como a Tramontina e a Santa Clara também,
0: exatamente,
4: né?
0: Exatamente.
4: São marcas que estão juntas ali na camiseta da CBF, e a Tramontina não precisa nem falar da relação familiar que tem também, histórica, com o seu Clóvis, mas é muito legal ver a potência de empresas que têm mais de 110 anos de história, cada uma, e, poxa, imagina, cara, é uma coisa assim que a gente não consegue nem dimensionar o tamanho que tem, né?
0: E como isso pode trazer retorno para as empresas do interior, né? Às vezes, obviamente, né, a gente tá falando da Tramontina, uma das grandes empresas do planeta Terra, né, cara? Tu vai estar comendo lá na casa do caramba, exatamente, meu, tu olha o teu garfo ali, tua foquinha é Tramontina, não tem? É, mas assim, como empresas do interior podem ajudar o futebol do interior, né? Como a gente pode criar uma atmosfera, um ecossistema que deixe competitivo o esporte, né, cara?
2: E o contrário também. Como Porto Alegre pode e deve olhar para o futsal?
0: É.
2: É, né? É a única cidade grande do Brasil que só tem futebol.
4: Não tem,
2: não,
4: cara.
2: Não tem mais nada.
3: Mas, se o cara

0: tivesse um futsalzinho Campinas, pra ver tem. De noite, um sábado de noite.
1: Florianópolis
0: um
1: negócio, tem, claro que é.
0: Vai, isso é uma loucura.
2: E sem quando houve investimento,
3: imagina
2: agora campeões mundiais.
3: Imagina agora com o Gigantinho que está sendo reformado, e a gente começa a enxergar na parte externa do Gigantinho a cara da mudança. Cara, isso daí é muito legal. É, imagina só o Gigantinho lotado para um jogo de futsal, cara.
0: Não, Porto Alegre recebendo uma Libertadores. Para quem não sabe, exato. Carlos Barbosa recebeu toda a competição.
4: Isso, sim, isso.
0: Jogos toda a competição, todo aquele campeonato. Tipo campeonato de colégio, tem jogo o dia inteiro.
4: Isso aí.
0: E era Libertadores de futsal. Então imagina o que mobiliza pro turismo, pra economia da cidade como um todo. E é muito legal. Eu tive o prazer de ir lá também. É incrível. E é uma cidade do interior, uma cidade pequena do interior do estado que é gigante dentro do mundo do futsal.
4: Que abraça demais a CBF, né, cara? Tá sempre cheio lá.
0: Tá, esse é o diferencial pra mim do interior.
4: Sem dúvida.
0: A população, ela tem que abraçar o time.
4: É. Claro. Eles abraçam e se orgulham muito.
3: Exatamente.
4: Time,
3: né? Isso é muito legal.
4: Pô, sete Libertadores.
5: Estamos felizes com o desempenho da seleção ontem?
3: Vai, eu tô muito feliz.
4: Eu sempre fico com o pé atrás em amistoso antes de Copa do Mundo, porque na hora que o cara vê a sola do pé do outro jogador,
5: claro.
4: O cara não vai botar, não tem
5: tá,
4: porquê.
5: Mas o que vale é a bola na rede, mas, né? Quando teve pra colocar, colocou.
4: Então, sendo isso à parte, tirando isso, eu acho que o Brasil fez um jogo até sério demais pro... Especialmente quem tava precisando,
5: claro,
4: quem tava brigando por vaga. E teve um recado muito claro, né? O Angelotti disse que ficou muito feliz com o segundo tempo, que arrumou um problema pra ele. O segundo tempo
5: um problema bom, né, cara?
4: Claro, ele tinha uma escalação na cabeça dele
3: e ele
4: talvez
3: não sabe
4: ele
3: precise
4: mudar.
5: É. Uma galera tá com aquele papo assim, né? Tipo, mas era o Panamá. Cara, o Brasil vai enfrentar
4: o
5: Haiti.
4: Tá na Copa do Mundo.
5: E ele tá na Copa do Mundo. E o Brasil vai enfrentar o Haiti. Querendo ou não, são coisas similares ali. E agora a gente vai jogar em Cleveland contra o Egito, que, cara, também é uma escola similar à de Marrocos, que é o nosso adversário da estreia. O grupo do Brasil não é essa. Não é uma barbada. Tu tem que.
3: Óbvio que
5: o Brasil é a seleção favorita, tudo certo. Mas assim, tu pega a própria Escócia ali, são jogadores que jogam Premier League, sabe? Uhum. Não tem ratonagem. Mas o Brasil é melhor, cara. Eu acho que, pra mim, o que pega ontem é isso. Teve bola pra botar dentro da casinha, botou. Dentro da casinha.
0: E Copa do Mundo tem aquela coisa, né? Às vezes é um jogo que tu tá mal, tu perdeu. Argentina mesmo, em 22, ela perde na estreia.
5: Uhum.
0: Tava mal, perdeu.
4: E esse é o time da estreia. Então... O time prévio nunca é o time que termina.
5: Sim.
4: Não. Nunca é. Raí em 94, Juninho Paulista em 2002. Sempre vai mudando. Sempre. E sem contar lá, 62, o Pelé se machucou, trocou, entrou o Amarildo. O Pelé não joga a primeira parte da Copa de 58, ele entra na fase final da Copa do Mundo. Sempre tem troca.
0: Já o Santos era reserva, era o De Sor de lateral. Então, ele joga ali só a final,
4: lembrado,
0: eu acho.
4: Muito bem lembrado. É, só, joga só a final e é o melhor lateral da Copa do Mundo.
0: Um jogo só.
5: Bom, o Raí era o grande nome da Copa de 94, era o capitão do time, faz gol no jogo de estreia e acaba no banco, velho.
4: E não volta mais.
3: E com não méritos,
4: volta.
3: Né?
4: Não. E não volta mais, que nem pra cobrar pênalti.
5: Não voltou,
4: não.
5: Né?
4: Não volta mais.
0: E era o maior jogador do Brasil naquela época.
4: Tá
0: do,
4: louco?
0: Do país,
4: brava,
0: assim.
5: Mas propaganda
4: brava.
5: Até hoje.
3: Era o 10, né?
4: Ah, tá era louco, 10. Cara...
5: Ontem até Paulo, a FIFA postou um card, faltando 10 dias pra Copa do Mundo, os grandes 10 da história ali, o Raí tava na barca, velho.
3: É isso aí, e é verdade, né?
0: Pô, mas a torcida não se passou ontem, né?
4: E se o cara não se empolgou com o jogo, com a goleada, tem que se empolgar pelo menos com isso, com o folclore da torcida brasileira.
0: Mandaram a Virgínia...
4: É Virgínia. Aquilo ali é o suco do Rio de Janeiro, né?
0: É, mandaram xingar a mina.
4: Esse é o clima de qual suco, aquele ali é o suco do Maracanã.
0: A mina vendo o jogo, ei, Virgínia...
4: Era o xingamento pra ex-namorada do atacante, e aí depois ele vai pra social pedir que não faça.
0: Cara,
4: isso,
0: faz,
4: achei
0: não
4: legal,
0: faz, xinga a mina. Mas é mais Brasil impossível. Não.
4: Teve a vaia pro Léo Pereira, porque ele simplesmente joga no Flamengo e as outras torcidas começaram a vaiar.
0: Do teve o cara
4: vaia pro goleiro, porque faz parte também.
0: Teve o cara do Bandeirão.
4: Torcedor do Fluminense. Teve o cara do Bandeirão. Teve depois, quando o Raian fez o gol aí, meio que as torcidas, tudo bem, ele era do Vasco, mas já
3: Vasco
4: passou.
3: O Vasco não machuca
4: vamos lá,
3: ninguém.
4: Vamos botar, todo mundo meio que apoiou, o Raian meio que uniu a arquibancada.
2: O Vasco tinha acabado de entrar na zona de rebaixamento.
3: Deixa o Vasco, pobre do Vasco, né, cara?
0: Faz mal ninguém.
4: Tava tudo meio no folclore, assim, eu achei meio suco de futebol brasileiro aquilo ali.
5: Teve o showzinho de abertura ali, daí do nada passa o Ronaldinho dando um rolê, sabe?
3: E o hino.
0: O Belo e o Sione, foi isso?
2: Quem foi o show de abertura, não vi isso?
5: Ivete Sangalo ali, isso, meteu
2: Pô, agora no próximo amistoso tem que ter o show do Tchan, né, cara?
3: Isso
2: mistura
3: aí.
2: Do Brasil com o Egito, né?
0: Tem que ter Charlie pra jogar bonito.
4: Boa, Lelê.
3: É bom.
4: Boa.
3: Mas o hino foi na questão.
4: Não, foi legal.
3: O hino foi complexo.
4: Como é que era o nome daquela vez, daquela que...
0: Vanuso.
3: Eu não entendi.
4: Foi uma homenagem a Vanuso.
3: Eu custei a entender que era o hino que eles estavam cantando.
4: Eles também. Eu acho que eles não estavam se ouvindo.
0: O que eu mais

0: Acontece muitas vezes.
1: Cada um de um lado, cara.
2: O ritmo do
3: era a banda do Chaves, sabe? Era a banda do Chaves, cada um tá tocando uma... Então estou tocando a sétima sinfonia.
4: Eu tô tocando Mamãe Eu Quero, e aí vai indo. Ah.
1: O cara achou que tava... Não, acho que agora é a hora do Rio de Janeiro. Aí começou, ouviram, e começa a atrapalhar todo mundo.
4: Mas eu me pego, que eu sempre queria ver essas reuniões, esse tipo de coisa, de quem chega e fala, galera, eu tive uma ideia. Quem sabe o Belo e Alcione pra cantar o
3: Belo, cara.
4: Meu, é que você é um pouco... Porra, cara, aí vai dar... Pô, o Belo tá voando e Alcione
3: é o Alcione. Meu, é que se a gente vê... Pá, quer ver um exemplo? Eu concordo, assim, é que foi um brinde a dar errado. Mas tu não pode condenar quem teve a ideia de fazer. Por exemplo, nos Estados Unidos, a gente vai ver muito isso. Ah, seleção americana, tem os jogos de beisebol, futebol americano, NBA. Tudo que a gente vê televisionado, sempre tem um cuera lá pra cantar. Nunca é purinho, nunca é tipo a orquestra. Ah,
0: mas é que
3: sempre
0: lá
3: tem alguém pra cantar.
0: Mas é que lá eles aprendem a cantar no colégio, na igreja.
3: Também,
0: sabe, tem isso,
4: diferente. É, né? Tipo cantar o hino do Rio Grande do Sul aqui.
0: Com 3 anos lá, os caras estão cantando já.
4: Não dá pra comparar.
0: A diferença é essa.
1: Ah, e ele agora, normalmente, falando um instrumento musical, né? Normalmente é só a voz. Tem
3: capelinha, né? Capelinha.
0: Falando em boas ideias, né?
1: Às vezes a melhor forma, às vezes, de homenagear alguém é não botar pra cantar.
0: Ei, falando em boas ideias, a gente precisa parabenizar aqui o gênio, né? Que sempre tem um gênio, né? Que optou por fazer a comemoração do título da Premier League do Arsenal ontem, né?
1: Depois da volta do...
0: Depois da volta da Champions League, né?
4: A cara dos guris, né?
0: Tipo, eles não estavam muito felizes, né?
3: Tipo, os caras
0: 20 anos sem ganhar o campeonato. Ah, mas, mas se comemora antes, pode desviar o foco, amigo. Né? Imagina, cara. Porra, velho. Ontem,
4: português. Os caras
0: acabaram de perder o troço. Foda-se.
3: Velho. Cara, ontem, sábado deu rabo, pena, cara. Deu pena do cara. É que assim, ó.
1: Bonita atitude do Marquinhos.
3: Sim.
1: Tá? Muito. Antes de comemorar o título, ele foi lá abraçar o cara.
3: Mas aí que tá, né, meu? O Gabriel é tão bom, que ali ele não tentou zagueirar, velho.
0: Ele jogou muito bem, cara.
3: Não, ele joga muito bem, ele é um ótimo zagueiro. É porque tem galera que não acompanha. Daí vai pensar, olha ali, ó, esse é nosso zagueiro lá na Copa, tá ligado? Tipo, o cara é bom pra caralho. Mas,
1: meu, tava na cara dele a tensão do pênalti. Tava na
3: cara dele. Mas então, ô, Diório, conservadorzinho, cara. Zagueira, sabe? Dá um bico no meio, cara. Se perder, daí
1: tipo, ah, não,
3: era um zagueiro. Bah,
1: simplifica.
3: Meteu cobrança.
1: Tu é um zagueiro canhoto.
3: É isso,
1: cara. Zagueiro canhoto na hora do pênalti.
0: Se o goleiro pegar, pegou.
1: E o nosso amigo goleiro do Arsenal. Sim, vou te dar um toque.
4: Rooney, vou te dar um toque.
1: De repente, dá uma segurada. Espera pelo menos.
4: Mas ele pulou muito antes. Cinco minutos
1: antes do cara. A perna do cara tá atrás. Ele já tava no canto, cara.
4: É que o ídolo dele é o Marquezinho.
1: Opa, o goleiro já não tava no gol. E aí dava. Ele pegou o único pênalti do. Ele pegou o pênalti do único cara que não levantou a cabeça. Do lateral esquerdo do PSG, meio que se livrou da bola e ele pulou pro lado certo. De resto. O quinto. O Gabriel Bagalhães vai ter o quinto pênalti
0: ou o sexto pênalti?
1: Quinto,
0: era o último.
1: É o quinto pênalti do PSG.
3: Se Gabriel errar, não precisa mais cobrar.
1: Quando ele foi cobrar, cara, ele chega a dar um salto pro lado antes de pular. Ele termina a jogada fora da trave. Pelo amor de Deus.
4: Que bom, o jogo foi bom, vocês que são pessoas que assistem Champions League.
0: Mais ou menos.
3: Ah, foi
0: mais
3: meio...
0: É que o Arsenal fez o gol muito cedo. Vai, aí fechou a casinha. E aí, cara, o primeiro tempo foi horroroso.
3: Horroroso.
0: Chato de ver, sabe? Um saco.
3: Foi um jogo muito...
0: Mas enfim, é um jogo que é, né? Os caras
3: estão final, lá... Final, assim, geralmente é assim, né, cara?
1: Eu gosto.
3: Dificilmente a final vai ser um jogo plástico, mágico, incrível, absurdo, tipo 5x4 que a gente teve ali do Bayern e do PSG.
1: Aquele, né? Eu acho esse Kai Havertz, ele deve ter uns 27 anos por aí, né? Porque eu me lembro quando ele surgiu no Leverkusen, e o Leverkusen fez uma postagem dizendo que ele não ia poder ficar na... Eles tinham ganhado, sei lá, um jogo importante, e disseram que o Havertz não podia ficar porque ele tinha aula. Então ele tinha aula do colégio, ele não podia ir e tal. Cara, ele tem uma frieza pra jogar bola. O bicho pegando do lado, o gol que ele faz,
0: que ele bota,
1: dá dois passos a mais do que precisava.
0: É bizarro.
1: Ah, não, e onde ele mete a bola? Vai chutar a bola no gol e ele chuta a bola no gol.
0: O goleiro fecha completamente o ângulo e ele mete ali.
1: Olha só uma informação, o Paraguai acaba de divulgar a lista de convocados para a Copa do Mundo.
0: Para quem?
1: Para a Copa do Mundo.
0: Ah, tá.
1: Para quê? Paraguai.
3: Paraguai.
1: Tem umas quantas figuras que a gente conhece. Gatito Fernandes, Gustavo Gomes, Júnior Alonso, Fábio Balbuena. O Maurício,
0: que se naturalizou.
1: Ramon Sosa, do Palmeiras. Isidro Pita.
3: O Pita pegou a lista no fim da...
1: E não pegou a lista o Vila Sante.
3: Vila Sante
1: não conseguiu,
3: voltar, né?
1: Jogou, né? Uma pena pro Vila Sante.
3: É.
1: Agora, que coisa ele teve faz tempo, né? Faz mais de ano essa lesão.
3: Mas é que é uma lesão gravíssima, né, cara?
4: E tu vê como o Paraguai, cara, não tem gente, né? Bah, tá e louco. Levaram

0: Balbuena pra Copa.
1: Falando sério.
0: Não, tu vê que não tem.
2: Não joga também, né?
0: Não, imagina o cara que não foi convocado.
2: Balbuena tá indo por causa dos serviços prestados, né?
3: Uhum. Sim. Com certeza. Pela liderança, por quem ele é e tal.
4: Ô, Diverio, o que é isso aqui que tu mandou do Filipão?
3: Então, o Filipão deu uma entrevista no Fantástico para um quadro que ele é entrevistado por pessoas do espectro autista. Então, eles fazem perguntas de todo tipo de...
0: segmento. Sem
3: muito filtro, vamos dizer assim. Sim, e aí perguntaram pro Filipão como é que ele conheceu e começou a namorar a Dona Olga.
4: Vamos ver aqui agora.
5: Oi, meu nome é Giovana, sou bacharel em Direito. Pode perguntar?
6: Pode perguntar.
5: Você disse que está com sua esposa há mais de 60 anos e eu gostaria de saber como você conheceu ela.
6: Eu conheci a Olga quando eu ainda frequentava matinê dançante. Vocês nunca ouviram falar? É antigo. Eu jogava com uma pessoa que... Ela disse que não. Ele disse que sim, ela de vez em quando disse que sim, namorava ela, lá de Soledade, perto da minha cidade. É, e ele foi, voltou à sua cidade e disse, ô Felipe, quando vai, olha, cuida da minha namorada. E eu tô cuidando.
3: Filipão Talarico é muito bom nessa altura do campeonato, né, meu?
4: Senhor Luiz Felipe Scolari, que momento!
2: Boa namorada do amigo.
7: Tu cuida da minha namorada.
8: Ô, meu, cuidando. Vamos aproveitar a presença do Lucão aqui.
2: Missão cumprida, pai.
8: Que o Lucão desenvolve um trabalho muito legal com relação ao futebol argentino.

0: Assim, ó, o Rivero, o zagueiro do River, ruim, já foi bom de bola, ruim. Ele teve um toque de bola pra dentro da área e ele abaixou o braço, assim, ó. Ele abaixa o braço, pega no cotovelo dele. E o Coudet deu um chilique de, assim, ficar em cima do quarto árbitro, toda a análise do VAR. E depois ele enlouqueceu, eles ficaram dizendo que foram roubados. E aí, no final, quando ele vai sair, né, ali depois de ser expulso no final do jogo, o Zielinski, que é o treinador hoje, para mim, o melhor treinador do Campeonato Argentino, fácil, não só por ter sido campeão, mas tudo que ele fez na campanha ali com o Belgrano. O Zielinski é um cara histórico lá, ele era o treinador do Belgrano quando o Belgrano colocou o River na Série B em 2011. Então,
1: né?
0: ele é um cara muito respeitado. O Coudet não cumprimentou ele, cara. Ele foi cumprimentar o Coudet, o Coudet saiu de cabeça quente, não cumprimentou. Eu não sei, Jory, quando o cara é expulso, o cara deve voltar pra receber a medalha? Ele pode?
2: Ah, em tese sim, né?
0: Porque o Coudet não voltou. Sim. Não voltou pra receber a medalha. Então a galera em Córdoba tava assim, ó, xingando ele
2: pra caramba. Porque ali é uma final, acabou o jogo, né?
3: Então, não voltou porque tava cocô.
1: Mas claro, tá falando de uma reformulação lá agora.
0: E a galera tá falando ali, tem uma lista, né, de possíveis dispensas.
4: Não serve nada.
0: Nada.
4: Não serve nada. Não se mudam porque não serve nada.
0: O Busto não serve. O Salas tá... O Salas parece eu de gordo, cara. O dia que eu fui no jogo do River lá no Monumental, o Salas tocava na bola e não era um, dois, era 50 bonecos que gritavam: vamos, gordo! Vamos, gordo! Então, tipo assim, ele tá muito gordo. O Quinteiro, o Coudet começou a colocar ele pra entrar só no segundo tempo, porque ele não tem condições
2: mais. Ele já era pesado há 2-3 anos, né, cara?
0: Sim, meu, ele tá com cara de bolacha. Cara de bolacha. Aí esses dias o Coudet foi perguntado na coletiva, né? Ah, por que que o Quinteiro virou reserva? Ah, cara, eu preciso também ter alguma coisa pra colocar no segundo tempo. E o repórter insistiu: ah, mas o Quinteiro, né? Por que que não coloca ele de titular? Aí o Coudet me perguntou pra ele assim: tá, mas por quê? Daí o repórter disse: não, porque eu colocaria. Aí o Coudet fala pra ele: por isso tu é um grande repórter e eu um humilde treinador. É legal ver o Coudet no time dos outros, né, cara?
1: Vai te arrumar com o Wendel, cara. Eu acho que ele tem os méritos e os defeitos dele.
3: Te arrumar com o Steve Wonder.
1: Né? Ele tá longe de ser um treinador pior treinador do Inter, como uns vendem aí, né, cara?
4: Não.
1: Mas dizem que foi o pior treinador da história. Imagina, o pior treinador da história levou o time à semifinal da Libertadores.
5: Não, o pior pra mim de você. Cacique Medina, que tinha pra mim o melhor Miguel de todos. O time ganhava, tu entendia tudo na coletiva. Perdia, ele falava enrolado, não entendia porra nenhuma.
0: A Argentina classificou com o Estudiantes na Libertadores, né?
5: Mas ele deu um baita. Ele chegou, deu um baita. Vi 40 jogos do Inter. Aí ele falou: quero jogar com o Inter espetado com pontas. Aí eu falei: mas tu viu errado, então, porque não tem no Inter. Pontas, não tem.
0: Mas esse time do Belgrano aí, cara, além de ser um time bem treinado, tem bons jogadores e tem histórias muito legais. O Lucas Elarayan, o camisa 10. Tipo, cara, ele é torcedor desde criança, ele surgiu no Belgrano, aí ele sai.
4: Apareceu umas quantas vezes pra jogar aqui.
0: Exato. E aí, ele é muito bom mesmo. Vários times da Argentina queriam ele e ele quis voltar. E aí ele queria ser campeão. E lá, os caras estavam repercutindo antes da final um vídeo dele, logo depois dele virar profissional, que ele leu uma carta que ele escreveu pro Belgrano quando ele tava no colégio.
4: Que história.
0: Uma carta muito legal, uma poesia, assim, com rima, tudo e tal. E aí, cara, ele foi campeão lá. O sobrinho dele é o reserva, né? Joga no time. A família dele toda tava dentro do campo, porque eu consegui entrar depois no meio dos jogadores. Eu falei com ele, entrevistei ele. A família toda tava ali e tal. E aí, agora, na sequência, né, logo depois de ser campeão, ele foi pra entrevistas e tudo mais. Aí a primeira coisa que perguntaram pra ele numa entrevista foi: aí, ano que vem, vai jogar Libertadores? E ele só disse assim: pra onde é que eu iria?
1: Ai, que saudade disso aqui.
2: Deixa eu só mandar um salve, tá? Ontem a gente teve a 41ª edição da Maratona de Porto Alegre Olímpicos e tivemos a quebra do recorde brasileiro de maratonas. A marca era do Vanderlei Cordeiro de Lima em 2002, em São Paulo, 2 horas 11 e 19. E ontem, aqui em Porto Alegre, o queniano Daniel Sang, que não é o do Karate Kid, fez 2 horas 10 e 21 segundos. Então, vivemos um dia histórico com 30 mil corredores correndo aqui nas ruas de Porto Alegre no final de semana.
1: Corredores, 30 mil corredores.
2: Corredores, né?
3: Boa. Então, é verdade que durante a maratona o pessoal tem por hábito, quando passa por igreja, assim, ficar olhando se algum padre vai pular ali, pra segurar alguém.
1: Pô, mas quase rolou um problema ali, né?
2: É, o cachorro
1: ali. O cara com um cachorro ali quase atropelou.
4: A culpa não é do cachorro, né?
1: É o imbecil que leva o
3: cachorro.
4: Calma, cara.
3: Meio-dia, Alexandre Fetter tá chegando aí com o Discorama Bola, volta amanhã.
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1: E essa é pra quem vai fazer o trajeto entre Porto Alegre e Eldorado do Sul hoje. Tem previsão de 2 içamentos do vão móvel da Ponte do Guaíba, o primeiro pras 3 e o segundo pras 3h30 da tarde. Enquanto os içamentos estiverem rolando, já sabe, a nova ponte é a alternativa pra não ficar parado no trânsito. 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
5: Vai começar a viagem! Meio-dia, 6 minutos. Bom início de tarde de segunda-feira pra você ligado na Atlântida. Amigo e amiga, semaninha curta, com feriadinho pra alguns, feriadão pra outros. Feliz da vida, eu tô aqui até 1 da tarde. Meu nome é Alexandre Fetter, obrigado pela tua parceria. A gente vai se emocionar com a melhor música de todos os tempos, as músicas da nossa vida na rádio da nossa vida. É o Discorama que começa com o som da Melba Moore. O nome do som é Aquarius.

musicaço, tema do filme Hair, Aquarius, Melba Moore, para abrir o Discorama dessa segunda-feira no oferecimento do Sicredi. 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

Dinossauro. 40 anos hoje do disco que é um marco na carreira da banda e também do rock Brasil dos anos 80. Família, meio-dia, 15 minutos, vai tocar o sinal da Atlântida. Obrigado pela audiência aqui no Discorama. Arroba

Marley, na hora do almoço, Magnata. Buffalo Soldier. Meio-dia, 18 minutos, o Discorama na Atlântida. 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

22 minutos, hoje é aniversário da cantora e compositora canadense Alanis Morissette, fazendo 52.

trabalho do início dos anos 2000 da cantora Alanis Morissette, do álbum Under Rug Swept. O nome dessa faixa é Hands Clean. Baita som pra ouvir no Discorama, meio-dia, 26 minutos. Chega a viagem! Agora dia 3, quarta-feira, tem em Porto Alegre o show do George Israel, ex-Kid Abelha. Vai estar tocando várias do Kid. É no Grez. Ingressos no Simpla. Meio-dia, 26, segue a viagem do Discorama. 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

0: acústico do Kid Abelha, a Fórmula do Amor. No original tem a participação do Léo Jaime. E ela é mais embaladinha. Fechado a primeira meia hora do Discorama na Atlântida. Meio dia e meia. Rapidão eu tô de volta.
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16: A próxima quarta-feira em Porto Alegre vai ser de tempo firme, com sol aparecendo, mínima de 12 graus com máxima de 22. Na quinta, máxima também de 22 graus. 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
7: Segue a viagem!
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7: Que baita som que a gente vai ouvir agora. Que baita lembrança da audiência da Atlântida pedindo esse som do Metallica. Tuesday's gone. 24 para uma. Uma da tarde tem o Pretinho Básico. E o Palhaço Maionese. Será que ele vem hoje?

O original desse som é dos anos 70, 1973. De uma banda que esteve em Porto Alegre dias atrás, chamada Lynyrd Skynyrd. Só que a banda original morreu num acidente de avião lá nos anos 70. O Metallica regravou esse som. Metallica tá lá. Regravou em 98, Tuesday's Gone. 16 minutos para uma da tarde. Segue a viagem do Discorama. Ainda estamos nos anos 90. Agora para curtir o som do Blues Traveler. Mesma vibe. 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
3: Olá, muito boa tarde, amigo e amiga ligados na Atlântida. Estamos chegando, 1h04 deste início de tarde de segunda-feira, início de semana. Estamos chegando para mais um Pretinho Básico, 1º de junho. De 2026, agora vai ser assim, a gente vai piscar, vai ser Natal. 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Florianópolis hoje acordou com verão, querido, tamo de camiseta, de manga curta. Boa tarde, meu querido Porazinho, tudo bem contigo, Porã?
4: Como é que tá, meu irmão, tudo certo?
3: Tudo lindo, Porazinho, maravilhoso.
4: Muito boa tarde, né, deu uma melhorada no tempo aqui.
3: Que bom, que bom. Cara, agora falta pouco pra acabar o outono e vem aí o inverno.
4: É verdade.
3: Programa verdade. 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Muito boa tarde, Léo Oliveira.
5: E aí, meu jovem?
3: Tudo bem, meu jovem?
5: Tudo bem, graças a Deus.
3: Coisa boa, te achei com a voz cansadinha, não?
5: Pode ser,
3: pode
5: cara.
3: Pode ser, né? Pode fim ser. De semana intenso, né? Cara, show sexta, sábado, domingo, jogo da seleção, uhuhu,
5: corrida, fui
3: Grêmio,
5: fiasqueira do Grêmio, fui também.
3: Fiasqueira do Inter também, uma delícia.
5: Futebol gaúcho.
3: Acabou, né?
5: Dupla Grenal morreu.
3: Acabou. 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Muito boa tarde, Rafinha Menegazzo.
6: Ótima tarde, Alexandre. Beijo especial para quem foi no Teatro Túlio Piva ver o Sextou do Pretinho bonito, em Porto Alegre.
3: Bonito, bonito. Fala aí, Stock Center. Quero eleger aqui dois da mesa que vão ter que passar no Stock Center hoje para pegar lá o nosso ranchinho pro churrasco da firma de hoje da noite. Tá, quem é? Adams, vai? Adams e Léo Oliveira, vocês estão destacados para passar lá no Stock Center da tarde pegar, pode
5: Daremos
3: ser?
5: Daremos um jeito.
3: Muito obrigado.
5: Um para tudo na vida tem um jeito.
3: 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Eu já te cumprimentei, não. Adams, não?
5: Oficialmente não. Oh,
3: desculpa, é que a gente está aqui em contato já na redação desde as 8 da manhã, né? Então é isso. Boa tarde, Adams.
5: Chegar cedo hoje. Ali,
3: cedo hoje. Hoje cheguei para varrer o pátio.
5: Coisa linda. Baita semana para gente, meu. Vamos pra lá,
3: nós,
5: vamos para cima.
3: Meu querido, amém. Muito boa tarde para ti também, Rafael Gomes.
7: Fala, Alexandre, boa tarde.
3: Tudo lindo?
7: Tá bem, meu
3: espanhol? Coisa linda, tudo certo. 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Lelê não tá hoje?
6: Não tá hoje, Lelê? Pelo que eu vi, não, Alexandre.
3: Não tá ali, né, no lugar dele. Tá bem, não tem problema. 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
8: Vou separar o material aqui, né?
3: Separar teu materialzinho aí, vocês querem falar alguma coisa aí, um momento pauta livre sobre o que aconteceu no fim de semana, querem comentar alguma coisa, jogo da seleção, não precisa.
4: Eu acho que contra o Panamá fazer 6 é bem fácil, né?
7: Ah, é bem até fácil, eu a gente faço, não fazia faz tempo.
4: Até eu faço gol contra o Panamá, me deixa lá
6: não,
4: fincado
6: tu não faz
4: na frente.
6: Eu faço, tu não faz por aí, com certeza
4: eu faço,
6: não.
4: Sim, mas eu tá faço sim.
3: Aliás, vem aí os mini craques do Pretinho Básico, hein? Vem aí os mini craques do Pretinho
4: Básico. Eu jogo na posição centroavante.
3: Isso. Ah, mas agora o Porã

0: tem razão.
1: Não,
0: o Porã tem razão, né? Mas o Gomes também tem razão.
1: Não, o Porã não tem razão. O Panamá tá na Copa, cara.
0: Não, ok, não. Tá na Copa, mas uma coisa...
2: Aí.
0: Tu...
2: Peraí, deixa
0: fazia
2: eu falar uma coisa pra vocês.
0: Não pegava um morto e tratava que nem morto. Deixa eu falar uma coisa pra vocês. Uma coisa, ainda que o time do Brasil ele não tenha ligação, não tem meio, né? É balão da zaga
3: pra ataque. Esse é o Grêmio, hein?
0: É balão da zaga pro ataque. Aí que se tu pegar um time que marca certinho no meio, que avança o meio, vai tomar um arrodão.
1: Mas a principal notícia é que o Brasil fez gols, cara. Botou na casinha
0: a bola. É verdade,
3: tomou dois no Panamá. Não, mas isso é papo de louco. Se o cara não ganha, é porque não ganha. Se tu ganha de 6-2, é porque é um morto.
1: E esses amistosos são interessantes, porque assim, ó, o Panamá é o perfil do Haiti, que o Brasil pega na primeira fase.
0: Mesma coisa.
1: E o Brasil joga agora em Cleveland, no próximo sábado, contra o Egito, que tá na Copa do Mundo. E também um perfil parecido com o de Marrocos.
0: Não é no próximo.
1: Ah, é no próximo. Sábado agora, sim. Sábado. É. Então, assim.
3: A Copa já é logo ali.
1: Cara, não. A gente também tem que deixar ser um pouco João Cadela, sabe? Tipo, a gente queria que ganhasse, ganhamos. Tocamos 6.
0: Tá isso.
1: Vamos embarcar bem. Hoje, tô tocando bem. Festa, cara.
0: Tá bem, tá ótimo, então.
3: Eu gosto de ser João Cadela. Eu acho que começa a passar pano já muito cedo pra seleção brasileira. Tá, ganhou, é isso aí, beleza. 6-2. Tá tudo certo,
1: mas
3: tá
1: só
3: tudo
1: um certo.
0: Paquetá, vamos ter que engolir o Paquetá,
3: mas ninguém tá passando
0: agora, o Porã é.
3: Fala aí, se eu tô de centroavante eu faço o gol, não, ele não é assim, corre 20 faço. Minutos naquele jogo,
0: cara. Eu corro sim, Rafinha, tu não me viu, eu tô não é essa questão, ninguém aqui é jogador de bola, ninguém é jogador de bola.
3: Agora não pode mais brincar no programa, que eu sou jogador de futebol, nem aqui eu posso ser jogador de futebol.
0: É surfista, Porã, não complica.
3: E olha lá,
0: é surfista,
3: Porã. Longboarder.
0: Aliás, cada foto...
3: Ah, o cara desmerecendo o longboarder aqui, ó. Alô, galera do longboard.
0: Mas que isso?
3: O Rafinha está desmerecendo o longboarder
0: aqui no programa.
3: Vem cá, mas que vacina é essa, cara?
0: Tá, olha só.
1: Tá, tu é jogador, por
0: exemplo. Enchi o saco da pauta livre. 1º de junho de 2026, hoje é dia da imprensa. Muito bem, dia da imprensa. E hoje também é dia do leite.
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0: 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Boa tarde, Ivan.
1: Tudo bem? Como é que tá?
0: Tudo maravilhoso, Ivanzinho.
1: Pô, que bom.
0: Fim de semana espetacular.
1: Foi bom.
0: Pena que passa rápido, né?
1: Pois é, podia ter mais um dia.
0: Podia. Mas semana que vem vai ter 4.
2: Tem feriado.
0: Essa semana vai ter 4.
1: Não, 3.
3: Feriadão não vai ter.
0: 4? Vai ter feriadão? Quinta, sexta, sábado, domingo.
2: Não, sexta é dia normal.
0: Pra quem?
2: Pra nós.
0: Pra vocês?
1: Ah, se o homem
2: tiver. Pra nós. Foi o que eu falei, pra nós.
1: Ah, mas se o homem falar que não tem, não tem.
0: Não, vai ter, vamos estar aqui sexta-feira.
2: Não, tem sim, tem.
0: Todo mundo sexta-feira tá aqui trabalhando.
2: O Rafinha falou que tem.
0: Tem sim.
1: Não, mas
0: isso não quer dizer nada.
1: Quem manda ele? Vamos falar aqui.
2: Manda ele. Desfaz, quero ver tu desfazer então.
1: Vai.
0: Não, eu não vou fazer isso.
3: Eu só disse que nós ia trabalhar sexta.
2: Eu tava só pelo feriadão.
0: Não vou fazer isso, porque eu jamais vou passar por cima de uma decisão tomada por alguém que eu chancelei para tomar decisões.
2: Mesmo que seja facinho.
0: Mesmo.
2: Tá.
0: Mesmo que seja. Então estaremos aqui porque Rafinha definiu trabalhando no feriadão.
3: A gente tem que entregar coisas pra nossa
0: audiência. É isso aí, né, cara. É isso aí. O feriado é quinta.
3: Férias tu tira no ano.
0: Petinho básico de hoje. O petinho básico de hoje é o Thor. O Thor. É um shih tzu de 9 anos do tutor Juan Burnaghi. Ele é de Lages, Santa Catarina.
3: Ele tá na praia ali.
1: Ali, ó. O homem com o shih tzu. Ali, vai, com um engradadão ali, só
3: a sapolinha. Ali, ele vem bem, hein?
1: O homem com o shih tzu quer pegar a gente. Vamos ser sinceros.
3: Ou afastar, né?
1: Tem também. Duas opções. O cara com o shih tzu, né? Por exemplo, porque é um...
2: Você é cachorro de machão, tá certo, Ivan?
1: Isso, é um chamariz. Tu
2: anda com...
1: Cachorro
2: bonito. Tu chamariz. Anda com o shih tzu, as gurias vêm perguntar.
1: O shih tzu é o poodle dos anos 2000.
0: Tu anda com... Ah, verdade, cara.
3: É isso aí, Adam.
2: Pitbull, dog.
0: Veio bem.
2: Bulldog. Só vem homem falar contigo.
3: Tu não tem o shih tzu?
0: Shih tzu é o seguinte, o shih tzu na separação fica com a mulher.
3: Não, é isso aí, Porã.
0: O Golden na separação fica com o homem.
3: Isso
0: o
3: aí.
0: Golden.
2: Golden é cachorro de criança.
0: Labrador. Mas aí é que tá, Gomes, aí é que tá o negócio.
1: E não tem a malandragem.
0: Quero ver o cara se garantir sem cachorro, se garantir sem...
3: Que nem nós, né,
0: irmão? Tá. Que nem nós, né, por exemplo, na nossa época.
3: Só de carro, sem cachorro.
0: Sem carro, sem cachorro.
3: Sem rede social.
0: Nada, só
3: no... Só o microfone.
0: Mas bom,
3: quero ver

0: na fora. Tira o microfone.
1: Sem microfone é
0: muito mais. Aí eu quero ver, porra.
1: Sem o microfone ia ser muito mais difícil, né? E ainda tinha o detalhe, né, alemão? O telefone interno da rádio. Que passava para um grupo seleto
2: de ouvintes. Verdade. Bem seleto. Vamos aqui, então, agora com a ouvinte aniversariante. É a Carla Klein. A Carla Klein é radiologista, fazendo 44 anos. Ela é de Dionísio Cerqueira, em Santa Catarina.
0: Que nome.
2: Parabéns, mesmo. Carla Klein, pelo teu dia, pelo teu aniversário. Saúde e prosperidade.
0: Nome de pó de esquerda, né?
1: Ou nome de música.
2: Dionísio Cerqueira.
0: Como Santa Catarina, né, por, tem nome próprio de cidade, assim, né? Tipo,
1: Florianópolis, Paulo
2: geralmente Lopes, tudo político.
0: É, Paulo Lopes,
1: Joinville. Essas
2: coisas, assim, né? Não, Joinville não é.
1: Florianópolis.
2: Florianópis também não é.
1: Blumenau. Mas
2: tem a ponte Ercílio Luz.
1: Blumenau. É.
2: Lacuna. Os aniversariantes famosos de hoje, começando com, bem amigos, Dudu Camargo, jornalista Dudu Camargo. Dudu Camargo, nosso Dudu News.
1: Não, cara,
2: Dudu Camargo é o Dudu News?
1: Que cagou no SBT, foi pra rua. Cagou numa toalha.
2: É o que era do primeiro impacto.
1: Mas como é que é o sobrenome do Dudu? Dudu é Camargo também,
0: cara. Dudu
1: é
0: News.
2: Peraí, velho, Dudu.
0: Tá, mas a gente colocaria no Dudu News.
3: E a foto pra nós ver quem é
0: o Dudu Camargo, é aquele que fazia de manhã, cara.
1: Ele ganhou a fazenda.
0: Ele foi pra rua nesse BT
3: que ele não ajudou em nada, fala que ganhou a fazenda.
0: Ele fez um cocô no camarim, limpou na toalha e jogou no micro-ondas.
2: Errei, é Dudu Schmitz, o nosso aqui, do News, desculpa. Pô, achava que era o nosso. Você
1: errou o bordão, tu falou bem amigo.
2: É, oi, amigo.
1: Olá, amigo. O bordão do Galvão Bueno.
0: O alemão misturou tudo.
2: Hoje eu não tô bem. Hoje eu não tô legal. Mas tô engraçado. Tô engraçado. Nossa,
0: tá engraçado. Eu percebi que tu tá engraçado.
2: Engraçadinho,
0: e Florianópolis ué. Também em homenagem ao Floriano Peixoto, né? Que se falou.
2: Ah, verdade, Morã. Verdade.
0: Marechal?
2: É. Marechal Floriano Peixoto. Exatamente. O ator Tom Holland tá de aniversário hoje também.
0: Homem-Aranha.
1: Ah, ele mesmo, Homem-Aranha. Ele mesmo.
2: Ali ele, ó. Fazendo o 30. Atual, né?
0: O Miranha
2: é muito jovem pra ser Miranha.
1: Meu, e ele deu uma entrevista quando ele tinha uns 15, 16 anos, dizendo que o sonho da vida dele era fazer o Homem-Aranha.
2: É mesmo?
1: Pra ser o Miranha.
2: Se realizou
1: o sonho. Loucura.
0: É, cuidado com o que você sonha, né, mano?
2: É verdade, porra. A filha do Nando Reis, a Sofia Reis, tá de aniversário hoje, fazendo 38. Ela é cantora e atriz.
0: Eu fui no velório do Brizola com a Sofia Reis.
3: Ah, isso é aleatório.
0: Ah, mas é que totalmente história é aleatório. Essa? É totalmente aleatório. O Ivan, que é brizolista aí, que a família é brizolista, sabe que foi um dia muito emocionante.
1: Só a mãe.
0: No Rio Grande do Sul. O pai não era, né? O pai era militar. Só a mãe. Esqueci.
1: Só a mãe.
0: Pai, pai, tu é. Não, é que nós tava num bar em Porto Alegre na madrugada, eu, o pessoal da Ultraman, a Sofia tava com a galera lá da banda.
1: Era DJ,
0: e tal, não sei o quê. Eu não sei.
1: Era
0: sim. Foi DJ, né? E aí, daqui a pouco, chegou a notícia que ia ter o velório do Brizola na madrugada no Palácio Piratini. Nós fizemos discurso nas mesas, lá o Tonho Croco subiu na mesa, fez discurso, vamos pro velório! Foi todo mundo e a Sofia Reis dentro do carro com a gente, que não loucura. Entendendo nada. Não entendendo nada do que tava acontecendo.
2: Isabela Fiorentino, modelo e apresentadora, fazendo 49 anos.
1: Ah, só bateu palma pra essa, Ados, e os outros aniversariantes.
3: Porque eu sou muito fã dela.
2: Ela não é a senhora de Ferreiro?
3: Não.
0: Como não, é mas não complica
3: é bem parecida.
0: É bem parecida.
3: É. Isabeli Fontana, isso,
0: é bem parecida. Ah,
3: Isabeli Fontana é a namorada.
0: Ela apresenta alguns programas aí, reais.
3: É legal essa mina, não.
2: Verdade, tá bem.
3: 49.
2: Alanis Morissette, fazendo 52.
3: Olha ali, ó.
0: Tá bem, né?
2: E aí, Alanis. Ah, gigante, Alanis.
3: Gigante.
2: Ah. Celso Portioli, o radialista e apresentador, fazendo 59 anos hoje.
0: Ele tinha umas rádios, ele tem mais, ele tinha a ótima efêmera dele.
2: Não sei.
0: Tinha uma rádio em São Paulo.
2: É.
0: Os caras não têm rádio, né? O cara tem dinheiro, o cara compra uma rádio.
3: A turma leva ele de barbada, mas ele é um baita comunicador popular,
2: baita,
3: cara.
2: Baita,
0: não, ele é muito baita. Bom. Pô, tá louco, cara. É bom pra caramba.
2: Eu imaginava que pela história dele junto com o Silvio Santos no SBT, ele fosse o cara que fosse substituir automaticamente o Silvio Santos.
3: Mas sabe que eu acho que era um plano, né? Mas te lembra que sempre se falava que o Gugu era esse cara, né?
2: Sim.
3: Aí o Gugu veio a falecer, tava em outra emissora, tá tudo certo. O Gugu
0: morreu?
2: Subiu, eu sabia que vinha.
1: Ou tá na Record.
0: Não, ele tava na Record quando morreu.
1: Então por isso mas, que a gente não
3: lembra. E aí o Silvio tem muito apreço, tanto que ele deu quadros clássicos pra ele apresentar no domingo. E chegou um momento. E
2: ele é parecido, cara, com o Silvio.
3: Que era assim, é, ó, verdade. 60, 40% pro Portioli apresentando no domingo.
2: É que tem coisas que a gente nunca vai ficar sabendo que acontecem nos bastidores das empresas, especialmente as.

0: de comunicação, mas adoraria falar algumas que eu sei.
1: Mas a filha do Silvio Santos, ela tem que fazer o programa do pai dela.
2: Quem que o Portioli pegou?
0: Não. Nada a ver com isso. Não me bota em roubada.
3: Não pegou.
1: A filha do Silvio tem que fazer o programa do Silvio.
4: Por quê?
1: Porque é a filha dele.
2: Não, não é programa do Silvio Santos.
1: Programa do pai dela.
4: Tá, mas se fosse programa do meu pai, eu até entendo.
1: O pai dela é o Silvio Santos, o maior de todos.
4: Daí?
1: Não, como daí?
0: Essa discussão não vai levar a lugar nenhum. Vamos para o próximo aniversariante. É o Rolling Stone, Ron Wood, fazendo 79 anos hoje.
3: Olha aí, cara. Maravilhoso, que foi o último deles a entrar, né? O Ron Wood entra ali nos anos, metade dos anos 70.
0: É mais jovem, né?
3: Na saída do Mick Taylor. Acho que ele
4: pintou o cabelo, né?
1: É, pintou com o tempo.
4: Ele pintou o cabelo, né?
2: Eu acho que sim,
1: né? Mas aquelas velhas, o cara vê na
3: frente. O Wood é demais. Isso,
4: ali. Chega uma idade na vida do cara. Eles podem
3: fazer o que quiser.
4: Como aí que tá ali?
3: Ele parece ele tia é Judite, um Stones,
1: cara. Né, cara? Não, ele parece a tia Lete ali do, da Coringa ali. Quando tava na feira do Olímpico ali, por
0: Morgan Freeman. O ator Morgan Freeman,
2: o maior de todos,
0: fazendo 89 anos.
3: Maior que o Denzel,
0: né? Claro, meu Deus do céu!
4: Mas não Deus fala do céu. Essa bobagem, Longboard!
0: Ele é boca!
2: Ele é pai, não, tu ele pode é pai não tá do Denzel Washington! É.
4: Eu te entendo, tu não tá bem. Não é pai nada.
1: Não, mas ele tá numa
4: prateleira. Mesmo vindo no final de semana.
1: Prateleira dele é maior que a do Denzel.
4: Claro que não, mesmo a
0: prateleira. Cara, pelo amor de Deus, cara, não paga esse vale no ar.
4: Não tem problema, todo mundo paga vale no ar, mas é a mesma prateleira.
1: Não. É a do prateleira. Morgan Freeman é o Al Pacino.
4: É Robert De Niro. Al Pacino é um pouco maior que o Morgan Freeman.
1: Eu concordo. Acho que o Al Pacino é o maior.
0: Um pouquinho maior. Mas essa não é a questão. A questão é o Morgan Freeman ser bem maior que o Denzel.
4: São bem parelhos.
3: É umas duas prateleiras.
0: 89 anos está fazendo o Morgan Freeman.
2: O Sonho de Liberdade já não arranca com nenhum filme do
4: Denzel. Tem um detalhe da carreira dele em relação a todos os outros que a gente citou. Ele estoura em Hollywood quase sexagenário.
2: Seven. Sete Pecados
4: Capitais. Não, um ator mirim. Mas ele não é protagonista do Seven. Não fala bobagem. Seven é o Brad Pitt, o protagonista. Aí tu tem que achar o filme que eles são protagonistas.
1: Todo poderoso, ele faz Deus.
2: Ele é Deus, cara. Ele é Deus. Ele é o cara que melhor
4: fala.
2: É
4: legal.
3: Espera,
4: o filme
3: legal Deus. Pra caramba, aquele filme. Qual? Aquele filme é super Shawshank legal.
4: Ele é Deus.
0: Cara, tá tudo certo tu ser fã do Denzel Washington. Tá tudo certo. É a mesma coisa que eu ser fã do Ayrton Senna.
4: Também sou.
0: E dizer que o Ayrton Senna não morreu. É tipo isso.
4: Não.
0: Mas é loucura tua,
4: exatamente, pra tu ver onde tu tá indo. Mas
1: todo mundo é meio louco um pouco
0: aqui. Ó, tá de aniversário também a maravilhosa Marilyn Monroe, atriz e modelo. Não faria hoje 100 anos. Talvez fizesse.
2: A vida é muito agitada.
0: Muita loucura, né? Marilyn Monroe faria então 100 anos hoje. Ela pereceu em 1962. Na psicodelia dos anos 60.
2: Que loucura. Um dos maiores cosplay do mundo. As mulheres se fantasiam de Marilyn até hoje. Pode não saber quem é.
1: Os homens também.
2: Tu pode não saber quem é, pode não saber o que ela fez, pode não saber a vida dela. Mas tu já viu alguma pessoa fantasiada de Marilyn Monroe?
1: O Bruxinho era zagueiro, virou Marilyn Monroe.
0: É mesmo? Zagueiro, é?
1: Jogava bola com a gente, nós não esperava dele, Marilyn Monroe.
0: Que loucura.
1: Tá lá em Jurerê agora, ganhando dinheiro com os velhos.
0: Que beleza. Ah, e 1h22, vamos dar ali nos destaques aqui, meu irmão. Pode chegar aí da pena, se quiser.
1: Tranquilo, meu irmão. Tô
0: sereno, bem?
1: Tô ansioso.
0: Hein? Tudo legal.
1: Muito reggae em junho, né?
0: Jovem presenteia namorada com um iPhone 17 e descobre que ela andava saindo com outro. Que judiaria.
1: Ganhou o Pro Max do outro.
2: Em Teresina, um rapaz compartilhou uma série de stories dizendo que, beleza, ele é um cara abonado, digamos assim.
0: Onde é que fica Teresina?
4: No Brasil.
1: Essa é fácil.
0: Estado?
4: Não me lembro.
1: Começa com uma letra P.
4: Então responde.
0: Piauí. Ah, é que ele sabe, né? Você fala que começa com a letra P.
4: Tá, mas é o Enem agora o programa.
1: Não, é uma brincadeira que a gente faz.
4: Por que hoje é o dia da imprensa?
2: Porque hoje é o dia da fundação.
4: E do leite.
3: O Correio tá escapando bem.
0: Tá bem.
3: Ele fica no corner e ele feito sai.
4: Mas também o cara tá sempre engatado, velho. Tu tem que dar um jeito de sair.
0: Ah, mas tu quer estar na Berlinda e não quer tomar ovo?
4: Eu fiquei quieto, eu tava ouvindo a notícia.
1: Pô, vocês viram que a pauta ali veio esquecido um assunto.
0: Então já era, já passou. Primeiro, já passou. Vamos falar sobre isso daqui a pouco, é verdade. O Bambam deu um pau no Davi Brito.
1: Bonito.
0: Sem nenhum dos dois saber dar um soco. Nenhum dos dois sabe dar um

0: Ah, eu sei que Piauí, eu sou abonado, caro, e o dinheiro é meu, e eu dou os presentes que eu quiser pra quem eu quiser. Mas, pô, eu tava saindo com uma pessoa, uma menina, que eu achei que era a minha ficante fixa ali, minha ficante premium. Ah, assim, é, eles estavam quase namorando, de acordo com ele.
1: É bem feito.
0: E aí disse que um belo dia, ela postou umas fotos com outro cara. E ele tinha recém dado um iPhone. E ele disse, pô, aí é sacanagem, porque ela sabia que ela ia ganhar. Eu falei,
2: pô, e as fotos bonitas, né?
0: E aí ele disse, pô, mas aí é... Aí é abre aspas pra frase dele. Um vai lá e mima, vem o outro e pimba.
2: Ah, meu camarada! Ah, mas ele mereceu também,
1: cara. Ah, velho, olha aqui, ó. Mas isso aí vive em estado permanente pros horários, velho. Nasceu pra ser guampa, velho. Na boa, velho. Ah, ainda foi lá e comentou, cara.
3: Pra ficante, tu dá um iPhone 17, tá de sacanagem.
2: Mas tu falou um negócio, isso
3: me pega. Dá uma calcinha.
2: Qual é que é a dos cornos que toma guampa e vão pra rede social, não, cara?
3: É esse aí.
2: Porra, pra quê?
4: Corno revoltado. É geracional, isso é geracional.
2: Tem que tomar guampa e ficar miudinho e cagar. Larguei a mina.
0: Não, é que a atual geração conta tudo. É demitido, conta. Isso. Morreu alguém, chora, posta um stories.
4: Isso. Agora não tem nada mais...
2: Não, show.
4: Não tem coisa mais cretina que tu fazer um vídeo...
2: Chorando.
4: É, postar chorando não dá.
2: Pra mim é inadmissível.
0: Às vezes a pessoa tá vulnerável e é o jeito que a pessoa tem de querer ajuda.
4: Tu tem um poder de não postar, mesmo estando vulnerável.
2: Mas é que tu tem expor vulnerável.
4: Eu questiono.
2: Eu também questiono.
4: Tu te expor vulnerável, por mais redundante que possa ser, te deixa muito exposto e vulnerável.
0: Ah, mas quanto mais vulnerável tu faz conteúdo hoje, mais tu te conecta com quem te segue.
4: Tem o vulnerável genuíno e tem o vulnerável forçado.
0: Ah, eu também tenho. Tu faz lá boca rosa. Ah, não, frase motivacional, tal hora é o meu café, tal hora. Não.
4: É, eu tenho uma percepção sobre isso também. É um percentual.
0: Tem que ser genuíno.
4: Quem me disse isso uma vez foi um grande cara chamado Rubens Barrichello. Ele me disse o seguinte: 100% das pessoas, 33% se preocupa contigo, ok? Tu significa alguma coisa para essas pessoas. 33% não estão nem aí para ti, E os outros 33% querem mais é que tu te exploda, com a possibilidade de ser 34% as pessoas que mais querem que tu te exploda. Então, tu te mostrar vulnerável, cara, tu vai estar dando munição pro teu inimigo. O cara vai dizer, aí, bem feito, filha da
2: puta. Não, mas eu acho que tem maneiras e maneiras de tu te mostrar vulnerável. Por exemplo, essa questão de tu te postar chorando, eu acho exagerado. Acho que não é necessário e tu consegue assim, não, porra, cara, eu não preciso postar essa parada chorando. Agora sim. Tu falar sobre coisas que estão, de repente, até hoje mesmo eu vi um vídeo do Pedrinho, presidente do Vasco, ex-jogador, que vai começar uma sessão de terapia outra temporada no Globoplay, falando sobre a época que ele estava em depressão, que ele tinha depressão. Cara, e aí tu nessa vulnerabilidade de ser um cara conhecido, tu falar que tu... Porque a pessoa que tem depressão, a pessoa que enfrenta esses males mentais, né? Ela muitas vezes ela é tida primeiro como fraco, muitas vezes, ainda, isso, né? A pessoa que faz terapia, ainda existe preconceito contra quem faz terapia, ainda existe, por incrível que pareça, né? E aí quando uma pessoa de uma grandeza, assim, de um Pedrinho, vamos supor, de um Alexandre Fetter, pega e abre o seu Instagram ali pra falar que teve depressão, que enfrentou de tais e tais maneiras, da terapia, que não sei o quê. Cara, isso ajuda um monte de gente.
4: Aí eu concordo
2: contigo, Porazinho. Isso ajuda um monte de gente, que é muito diferente do que tu postar um story chorando. Ai, meu Deus!
0: Eu acho que a gente tá velho. É um novo jeito dessa geração se comunicar. Discordo. Eles não estão tão presentes na vida uns dos outros como a gente cresceu. A gente cresceu indo na casa do amigo, conhecendo a mãe e o pai do amigo, o tempo todo. E eles se conectam assim. Então, às vezes, o jeito de um saber que o outro tá mal... É compartilhando as suas vulnerabilidades. Eles têm um perfil privado, às vezes.
4: Tocou num ponto muito importante,
0: onde eles compartilham ainda mais coisas.
4: Mas aí é que tá. Não, mas tudo bem.
2: Mas esse é um novo jeito.
4: Perfil privado, melhores amigos. Aí eu já acho que é um outro...
2: É um outro núcleo, cara. É normal. É um outro núcleo. Daí tu tem aquela rede justamente só para os teus amigos. Eu tô falando de gente com os perfis abertos, que
1: pseudo-influenciadores
2: que estão fazendo aquilo ali só pra se mostrar.
1: Qual é o problema?
3: Mas depende do conteúdo, cara. É. Se é forçado, é uma merda. Se é verdadeiro, é legal. Tu influencia alguém a falar, tu influencia alguém a se expor, a perder o medo de trazer um problema, sei lá, tu.

0: tu perdeu alguém, tu vai falar sobre isso, ou tu vai te emocionar. Agora, uma coisa assim, ah, bati meu carro, olha, gente, bati meu carro. Aí é outra coisa. O negócio é de ser verdadeiro com aquilo que tu fala.
1: É isso que o Rafinha falou, acho que o choro forçado é que nos irrita.
2: Fecha com essa tua aí.
1: É isso aí.
2: Fecha com a tua.
1: Tá muito bem hoje.
2: Próximo obrigado. Destaque. Primeiro, lembrando, o jovem presenteou a namorada com um iPhone 17 e descobriu que estava sendo traído por outro. Agora nós temos um outro destaque que é relacionado a esse. Gastar dinheiro com os outros traz mais felicidade do que consigo mesmo. Talvez tenha sido isso que o garotão estava buscando. Você feliz dando um iPhone 17 para ela.
1: Tá errado. Tem um professor de Harvard, que é o Michael Norton, que é especialista em finanças. E ele diz que quanto mais ele estuda tudo que as pessoas compram, mais ele percebe que isso não vale de nada. Que quando tu tá sozinho e tu compra alguma coisa, tu sempre é menos feliz do que quando tu compra alguma coisa com alguém.
2: Ou pra alguém.
1: As duas coisas. Pra alguém certo. É melhor do que pra ti, com alguém é muito melhor do que pra alguém e pra ti. Ele deu o exemplo básico. Legal. Tu vai viajar, tu fica muito feliz de viajar. Mas tu vai viajar com alguém, aquela viagem ela tem um outro preço pra ti e pra aquela pessoa. E mesmo assim, pode ser teu
2: outro
1: filho, preço,
2: outro valor.
1: Teu filho, teu marido, tua esposa, etc. Tu pagou essa viagem pra essa pessoa, tu tá proporcionando isso pra alguém que tu gosta, também tem um valor muito maior do que só pra ti.
2: Que legal. Então, eu não sei, desculpa falar de mim, eu não gosto muito, mas eu adoro dar presente, cara. Adoro dar presente.
3: Se tu me desse um presentão recente, já faz uns anos, já podia me dar outro. aquela agulhinha aquela da agulhinha, lá, né? Aquela Shell.
4: Eu ganhei um bonito também do Alejandro.
2: Eu gosto de dar presente. Os presentes que eu mais gosto de dar são coisas que são minhas. Tipo assim, da minha memorabilia.
1: Tu não me quer me dar um negocinho teu?
2: Ah, eu tava tentando ser mais profundo.
1: Mas é bem profundo.
2: Ser. Exato. Como essa agulha, não é agulha, daí é a cápsula, né? Inteirinha, né, porra?
3: A cápsula inteirinha.
2: É uma cápsula de toca-disco, a Shell que tu usa pra tocar, isso. Pra tocar disco e vinil. Aquela isso. Cápsula eu comprei porque, tipo assim, puta, essa cápsula é a cápsula da minha vida. Vou ter umas 3 em estoque até o último dia de vida. Aí uma delas eu dei pro Porã.
3: Exatamente.
4: Legal, pro Porã. Eu ganhei um presente.
2: Te dei presente também, né, Ivan?
4: Isso aí. Ganhei um som.
3: Tá na caixa. O Adams não quer dar presente pra mim. Obrigado,
1: Adams. Porque... Não faz assim. Eu sou bom de presente.
0: Trouxe até vinil de viagem.
1: Vocês são bom de presente? Eu sou bom de presente.
2: Sou bom de presente também.
1: Não dou qualquer coisa.
2: Eu também não.
1: Se é pra dar qualquer coisa, eu nem dou.
2: Concordo. Eu sou muito bom. Concordo.
5: Não, é bom.
2: Próximo destaque aqui, meu irmão. Vitória do João Fonseca contra o Djokovic. Vira o jogo de tênis mais visto na TV paga do Brasil.
1: A gente tá vendo nessa semana e nesse torneio de Roland Garros o nascimento de um novo ídolo, de um novo fenômeno do esporte brasileiro. O João Fonseca, ele já virou o hype, ele já virou... A gente sempre disse que estava carente disso ou daquilo.
2: De ídolo.
1: Ele é o ídolo dessa nova geração. E isso é mostrado em audiência. O perfil dele está ganhando seguidores de uma maneira absurda. E as partidas de tênis no Brasil são assistidas como nunca foram na história. E a gente está falando, inclusive, de Guga. O João Fonseca é mais assistido na TV paga do que foi o Guga. Por quê? Na época que surgiu o Guga, as pessoas tinham menos acesso à TV paga. Sim, também. Vamos justificar isso, que as pessoas vinham mais. E aí o Guga foi pra TV aberta, o João Fonseca ainda não tem um jogo na TV aberta. Mas a gente tá vendo um menino de 19 anos. O Guga demorou mais do que isso pra se tornar o início de um fenômeno, que é o que a gente tá vivendo. E o João Fonseca, ele tá chegando perto. Vamos dar um exemplo de um tenista que a gente acompanhou muito de perto, o Meligeni. Uhum. João Fonseca já está perto do que foi um Meligeni. E olha o que o Meligeni representa para isso.
0: Cara, com todo respeito, ele já passou o Meligeni.
4: Já.
0: Porque ele já tem Masters de título, ele tá chegando no top 4. O Meligeni, ele tem, se não me engano, uma semifinal de Olimpíada.
4: E ele tem uma medalha no Pan-Americano, acho que de 2003.
0: O Fininho também é sacanagem, assim, porque, ele é do tempo do Guga, né, velho?
1: Não, mas, Adams, é que é isso que eu tô dizendo, porque o Meligeni... O tempo passou e a gente já sabe o tamanho do Meligeni.
0: Sim.
1: E o João Fonseca, o tempo dele recém começou.
2: E ele já tem esse tamanho.
1: E ele já tá começando a ser debatido neste nível. É óbvio que ele ainda tá muito longe do Guga.
2: Vocês chegaram a ver uma câmera fechada no Guga, só capturando as reações do Guga, as jogadas dele.
0: O jogo de ontem, na real, ele é uma conexão com o nosso passado, celebrando o futuro.
1: Isso é importante dizer. Essa partida que a gente tá falando...

0: falando é contra o Djokovic, que foi na sexta-feira.
1: Sim, isso.
0: Aí, a gente ainda não tem os dados de ontem, mas é bem provável que o de ontem não tenha batido por uma série de motivos, que as pessoas não estavam paradas em casa no final de semana pra assistir. Tinha jogo da seleção brasileira. Então, tinha mais de 500.000 de aparelhos conectados. Isso pra TV paga é muito. Muito. E aí ele virou o jogo de... E aí, jogo de tênis da história, pode botar qualquer um. Federer contra Nadal, Djokovic contra Zverev, toda a nova geração, Alcaraz, não interessa. O João Fonseca, todo mundo parou, todo mundo em algum momento viu. E a gente agora tem amanhã, 3h15 da tarde, ele vai para as quartas de final enfrentar o tcheco Jakub Mencik.
2: Já jogaram no tempo da base, que nem a gente fala, né? Acho que no Mundial de Junior, no Master de Juniores foi, e ele ganhou. Mas só que esse cara aí, por exemplo, já tem um título do Miami Open, que é algo grande pra caramba. Sim. Também. Então vai ser um baita jogo de dois guris, um de 19 e um de 20 anos. E baita. Provavelmente que o que vai dar sequência pro tênis baita. Agora e vai ser uma grande rivalidade.
1: Que demais. Novinha, assim. Muito bem. Toda sorte do mundo pro garotão João Fonseca. Verdade. Vamos certamente seguir torcendo pra ele.
0: Ah, mas vamos ligar a TV aqui na redação de novo.
1: Vamos, né? Claro. Eram estes então os destaques para hoje do Pretinho Básico. Muito obrigado aí, Gomes. Sensacionais, hein? Muito bom mesmo. Uma girada na mesa aqui agora, ouviu que nos manda a nossa audiência para pretinhobásico@atlantida.com.br. Temos também o WhatsApp 51994478272, Porazinho.
3: Vamos lá, tem aqui um e-mail enviado por Lucas Fraga de São Leopoldo, se possível. Seja lido pelo mestre ou pelo Porã.
4: Mestre, então me dá aqui, gordão.
3: Chegou pra mim, ô mestre. Deixa, deixa pro próximo.
1: Mestre Porã.
3: Indo ao trabalho, estava no 15º andar do meu prédio. Peguei o elevador. Logo, minha vizinha abençoada pela natureza, com seios fartos e volumosos, deslumbrantes. Com um decotão. Tava com um decotão, entrou e disse: aperta um. Não. Apertei. Apanhei. Lucas Fraga, São Leopoldo, grande abraço ao produtor. Se der, lê o e-mail.
1: Muito bom. Apertei e apanhei. Ai, que loucura. E tu, Rafinha, tem o que aí pra nós, irmão?
4: Falando nisso, Alexandre, salve, pretinhos. Durante a semana, escutei uma piada contada por um colega de trabalho e logo me veio o pensamento dela contada na versão do mestre! E aí o mestre andando na rua, quando dá de cara com um homem mexendo em uma lata de lixo, com a metade de cima do corpo pra dentro da lata, só com a bundinha de fora e as pernas penduradas. Ao ver aquela cena, o mestre logo exclama: não acredito, um rabinho novo jogado no lixo! Ah, que merda, cara. Rafinha, eu sou teu público. Eu já vi o mestre pegando onda em Zimba, que é em Imbituba ali. Thiago de Imbituba, Santa Catarina. Obrigado, Thiago, pela piada, irmão.
5: Boa piada, né, Ivan? Eu me diverti.
4: Coisa boa, Ivan.
5: Dando botezinho assim, o cara tem que aproveitar, né? Não é sempre, né, Leandro? Tá dando bote, a gente faz o gol, né? Não tem gol feio, né?
1: E com bote o cara não morre afogado.
5: Exatamente. Eu não tô nem aí. Se tivesse pó, o cara segura pra não cair, né?
1: E aí, Adams, o que temos aí? Mas,
5: só tem medo de cadeia que eu nunca
2: o Arthur preso. Mandou aqui pra gente, e se os pretinhos fossem seleções de Copa do Mundo?
5: Olha só, aí, isso é importante, pô. Porque nós estamos aí próximo da Copa do Mundo e...
3: E o Brasil fez 6 no Panamá, né?
5: Que é uma grande seleção.
1: Sem Neymar, hein?
5: E o Panamá sem o Baloi, desfalque.
2: O Rafa Gomes seria a Espanha. Vem forte, é novo, ganhou respeito. Mas depois de uma partida pau a pau, sempre dá uma desviada. E acaba caindo, pois o Sandrinho treme vendo um time machão. O Adams é a Bélgica. O Top of Mind vem embalado. Dá umas botadas, às vezes, ou outra. Uns até acham que é promessa da Copa, como uma geração belga. Mas sempre acaba sumindo, ninguém lembra durante o torneio. Grosseiro.
5: Mas isso aí, a grosseria ela faz parte da brincadeira.
4: A audiência tá sendo grosseira com a gente ultimamente.
2: O mestre!
4: Mestre!
2: O ousado Rafinha é o Japão. O Jaspion só para baixinhos está em uma ascendente. Até vez ou outra desbanca uma seleção forte, mas sempre capota pela afobação. Achando que tem peito pra brigar com todo mundo.
1: Se ele não freia na curva, ele passa reto.
2: O Karate Kid tem que entender que nem sempre...

0: ele tá certo e que tem que comer muito feijão.
1: Alright.
0: Vamos pros que estão aqui, né? O Porã. É o Panamá. Não, tô brincando. É a Itália.
2: Seria melhor. Já que o teve Panamá. Seu tempo de glória,
0: né? Na Copa, Porã. É grande.
2: Já teve seu tempo de glória.
0: Respeitado. Tetra. Todo mundo gosta, mas não aparece na Copa faz um tempo. E quando tu pensa que ele vai classificar pra ir, a Itália lança um ruim pra mim, assim como o Porã no Pretinho Básico.
2: Ruim pra mim.
0: Alexandre Fetter. Só poderia ser o Brasil. O Coroa Bieber tem história.
3: Brasil!
0: O Coroa Bieber é o precursor de todos. O maior, o mais respeitado. Mas futebol tá cansado, impaciente, quase largando a mão, igualzinho o Fetter, cada vez mais desistindo. Gente, é tudo entretenimento, eu tudo amo vocês. Sou público do Vini Moura, o Joia Rara precisa continuar. Negro Ernesto é incrível. Negou. E traz a Preta de Neve de novo. Fetter, 20 anos do PB, tá logo ali, atenciosamente, Arthur.
2: Grande Arthur, abraço aí Arthur, obrigado pelo teu e-mail. Tem um e-mail bonito aqui de recordação do Pretinho Básico. Oh, boa tarde, tem uma proposta aos ouvintes mais velhos, mais antigos do Pretinho. Que tal mandar as lembranças de fatos ou histórias antigas ocorridas no PB? Mando três, só para começar. A oração que o Almir fazia na abertura do Pretinho Básico.
4: Todo regradinho, Alexandre Fetter, é todo regradinho. Vai na academia e tira foto de shortinho. Alexandre Fetter, é todo regradinho. Vai no elevador, dá bom dia pro vizinho. Alexandre Fetter, é todo regradinho. Come sua salada, bebe seu vinhozinho. Alexandre Fetter, todo regradinho. Apaga a luz da casa e dorme bem quentinho. Alexandre Fetter, todo regradinho.
2: Ah, esse era demais. Grande Almir, que saudade do Almir.
4: E aquela mochila.
2: Lembra que ele falava da tua mochila?
4: A mochila.
2: A história do Potter, do ratinho que passou na chapa do cara fazendo X e disse, esse aí queimou as patinhas. Ele contou umas 300 vezes no Pretinho essa história. Outra do Potter, a piada do casal de homens que adotou um menino. Aquilo era maravilhoso. Quando o menino foi tomar banho com o pai, disse, pai, que tico grande você tem. E o pai responde, isso que tu não viu da tua mãe. Era bom também. E de bônus, uma faixa extra, ele manda aqui o... Ele foi.
4: Ah,
2: aquilo, foi sensacional. Era um merchandising da Fiat. E o cara fez o merchandising num Ford. E aí quando ele se deu conta da cagada, ele tava no meio do negócio, não deu pra voltar.
4: Ele foi maravilhoso.
2: Cada ano que passa, vocês ficam melhores. Mandou aqui o Carlos de Rio Negrinho. Onde fica Rio Negrinho? Santa Catarina, provavelmente, né?
5: Santa Catarina.
4: É no sul, né?
5: Ah, isso é fato.
2: Do país.
4: É, do país.
2: Tá, né? Se é no sul do estado, né?
5: Hoje eu vi.
4: Ele veio bêbado
2: hoje. 18 pras duas, Ivan. O que tem pra nós aí, Ivan?
5: Tenho fome. Tem um pouco de fome, eu almocei hoje. Você vai em algum lugar hoje?
2: Não, hoje não. Hoje eu vou no dentista às 12h30.
4: Tem churrasco, né?
2: Tem churrasco da rádio hoje. Vocês vão no Stock Center buscar umas coisinhas lá.
5: Eu posso ir no churrasco da rádio?
2: Pode, tá convidado.
5: Que legal. Tem que levar alguma coisinha ou não?
2: Ah, hoje tu não precisa levar nada. Leva só a tua fome.
5: Vou levar um negócio da minha plantação. Olha só.
2: Plantação? Tu planta o quê?
5: Rúcula.
2: Rúcula é bom, gosto de rúcula.
5: Isso. Rúcula e outras coisas é que o horário
2: radite,
5: não permite.
2: Planta radite também. Radite é bom também.
5: É bom, né? Com vinagrezinho, é
2: bacana. Alface, rúcula e radite. Que salada deliciosa.
5: Isso. E meio copão de capeta. É uma delícia. Eu tô meio...
2: Por que meio?
5: Não, que inteiro faz mal. Eu tenho uma piada muito ruim.
2: Conta aí pra nós. Já,
5: né? Não, eu sou esperto. Não, eu tô ficando... Vocês fazem isso aqui, eu vou imitar vocês. Tá vocês, são, vocês que são bons. Olha só.
2: Nossa senhora. Ele consegue fungar na espuma do microfone.
4: Ele é um cheiro, que é uma mistura de bergamota
2: com
4: baconzitos.
2: Não é um cheiro, é a biodiversidade que ali habita.
5: Um jovem.
2: Ah, eu tô sem paciência hoje, cara.
5: Um jovem da cidade grande foi visitar os avós na fazenda. Certo dia.
2: Intervalo, já voltamos.
5: Ele se ofereceu para tirar o jovem.
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0: joia.
1: Sério, não, sério.
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7: 10 minutos para as duas, voltamos com o Pretinho Jorge. Básico. 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Tu fica te amarrando muito. Fica te amarrando muito. Sabe o que acontece contigo?
8: Tô no time da piada, hein?
7: Sabe o que acontece contigo? Tu tá bebendo demais. E isso tá afetando a velocidade do teu cérebro. Isso tá afetando a velocidade da tua fala, do teu raciocínio. Tu não consegue mais te expressar na velocidade que tu gostaria, porque o álcool tá acabando com os teus neurônios.
8: O Jorge, ele chegou na... O que foi que falou pra mim que eu não entendi? Tá alta a trilha, tu tá surdo?
7: Tu quer contar a piada ou tu quer só me irritar?
8: O que que tu acha?
7: Acho que ambas as coisas.
8: Só me irritar. Ah, eu vou te irritar mais não contando a piada.
7: Não, de maneira alguma, porque daí se tu não contar a piada, eu uso o teu espaço pra ler o e-mail de um ouvinte aqui que tá precisando de ajuda.
8: Então, mais importante que eu não preciso de ajuda.
7: Ah, tu precisa, sim. Tu precisa de ajuda.
9: Eu queria ouvir a piada.
7: Geralmente, quem... quer ouvir a piada?
9: Curioso.
7: Então vai na piada, mas vai assim, ó, vai de vereda na piada. O jovem nós já sabemos. O que que ele fez? Qual é a ação do jovem?
8: Ele foi
7: onde?
8: Na fazenda dos avós.
7: Tá, pra fazer o que o jovem foi na fazenda dos avós?
8: Pô, primeiro que isso é um particular dele, não interessa a gente. Ele foi visitar os vovós dele.
7: Tá.
8: Eram duas vovós.
7: Ah, duas vovós?
8: Isso.
7: Moravam juntas na mesma fazenda, as duas avós.
8: Amigas, né?
7: Amigas.
8: E aí o jovem. Falou, acordou cedo e disse, vou lá tirar leite.
7: Da vaca?
8: Possivelmente.
7: Não, podia ser da cabra.
8: Eu não tava lá.
7: É, podia ser da cabra.
8: Possivelmente. Aí, bom, vai saber o que ele... Papataz, vai saber. Aí o jovem chegou pra vaca e falou, olá, prazer, eu sou o jovem, e hoje sou eu que vou tirar o teu leite. Aí a vaca respondeu.
7: Coisa boa de ouvir.
8: Aí quando a vaca, o que foi? Hoje eu vou tirar o teu leite. Já ouvi isso também, mas morri 150. O que é isso?
7: Pode sair.
8: O que foi?
7: Não, pode sair.
8: Assim, direto?
7: Exagerou direto. Exagerou. Ah,
8: tu tá mal.
7: Exagerou.
8: Hoje tu não tá bem.
7: Não, exagerou.
8: Hoje vem vestido de rebelde.
7: Exagerou.
10: Faça piada pro Rafinha. Vestido
8: de quê? Vestido de rebelde.
7: Eu não pode sair. Sai, pode sair.
8: Bem, obrigado.
7: Tu tinha toda a capacidade e eu te dei toda a chance de tu contar a piada.
8: Porque tu é um homem justo.
7: Exato.
8: O pessoal fala mal de ti aqui nos corredores, eu não deixo.
7: Exato.
8: Bati em quatro ontem, cara.
7: Ontem nem tinha ninguém aqui, cara.
10: Até era você mentiu.
7: Tá, sai, vai.
10: Deu não um precisa me beijar, cara.
7: Não precisa dar beijo no colega.
10: Porra, velho. Beijou meu ombro, que troço nojento.
7: Ó, namorada em dúvida.
10: Namorada em dúvida.
9: Um jovem.
7: Um namorado. Tinha uma dúvida que virou uma discussão aqui em casa e eu queria a opinião de vocês. Antes de começar a namorar, eu ouvi o Pretinho Básico todos os dias. Era um hábito que me acompanhava no trabalho, na estrada, nos momentos de descanso. Eu ouvia o programa direto. Depois que comecei meu relacionamento, minha namorada não gosta do programa. Então eu aos poucos

0: fui deixando de ouvir até parar completamente de ouvir vocês. Mas a questão é que ela nunca me proibiu. Eu simplesmente fui abrindo mão porque queria evitar desconforto, priorizar a convivência.
1: É. Aí quando quiser
0: ela voltar... gosta de ouvir a 102.3, eu prefiro o pretinho básico. Só que recentemente eu me peguei pensando, até que ponto abrir mão de coisas que a gente gosta é uma demonstração de carinho?
2: Zero.
0: E em que momento isso vira deixar de ser quem a gente é?
2: Ah, pois é.
0: Queria muito ouvir a opinião da mesa, porque imagino que muita gente já tenha passado por algo parecido aí entre vocês. Abraço, e aqui me dói ter que ler isso. De um ex-ouvinte diário.
1: Ah, amigão.
0: Vivemos juntos, pois trabalhamos com artesanato e moramos no carro viajando o Brasil.
1: Não tem muito como escapar, difícil, né? Então.
0: Assinado o namorado em dúvida.
1: Bom, tem uma coisa ruim, ele não nos ouve mais, não vai adiantar a gente falar algo pra ele, né?
0: É, mas talvez ele consiga em algum momento.
1: Pra mina, então, que também
0: ele ouve não escondido.
1: Já sei, vamos na 102 mandar esse abraço pra mina dele.
0: Boa.
1: Vamos todos os
0: outros. É que tem um momento, tem uma análise que se faz a partir dos momentos dos relacionamentos.
2: Tu não pode abrir mão de ser quem tu é pra te entregar a melhor parte pra aquela pessoa.
0: Exato. Uma coisa no primeiro momento, no primeiro ano, segundo ano, terceiro ano do relacionamento, tu te adapta àquela história ali. Ah, vou deixar de jogar minha bola na terça-feira, mas na quarta daí eu vou no jogo, ou deixar de sair com os meus amigos na quinta, mas daí nós vamos jantar na sexta. Enfim, cara, tudo é uma troca. Mas o que não dá é o que acabou de dizer o Gomes, tu deixar de ser tu mesmo pra querer agradar aquela outra pessoa, pra qualquer dos lados. É. Tanto a mulher em relação ao homem, tanto o homem em relação à mulher, e o homem em relação ao homem, a mulher em relação à mulher. Num casal, as pessoas têm que ter suas vidas particulares preservadas. Exatamente. Senão, cara, acaba caindo no marasmo muito antes,
3: né,
0: do esperado.
3: Se não tiver a individualidade preservada, vai acabar rápido.
4: Mas é isso, olha aí, o que é a rotina deles, cara. Não é essa. A rotina deles
0: tem uma rotina. A rotina deles é diferente.
4: Eles estão o tempo todo juntos.
1: Eles vivem no carro e da arte deles, né?
2: Compra um fone de ouvido, Magrão.
1: Aí é foda também. Compra um fone
3: e vai ouvir o pretinho quando ela dormir.
0: Boa sugestão. Ou
1: quando ela começar a xaropear ele bota o fone.
0: Já que não dá pra sair de casa.
1: Exato. Está dentro do carro.
4: Unizinho com miçanga.
0: 3 minutos pras 2 da tarde. 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
0: 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E a gente já abre a votação para a eleição do craque do episódio. 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Tem em Porto Alegre, no Boulevard Laçador e em Gramado. Pode votar, Porazinho, por favor.
3: Apesar dele ter falado com outros longboarders, acho que ele fez um bom programa. Fez um bom programa. Um programa onde ele se esquivou dos golpes o tempo inteiro. No primeiro bloco, ele foi muito hábil nesse sentido.
1: Obrigado.
3: Então, eu vou botar no Rafael.
0: Ele ia pro Clint, né? Porém, ele não se esquivava. Ele ia pro Clint, né?
1: Isso. Mas aí, quando eu ia ver, ia te dar um gancho e aqui, ó.
3: Isso. Eu vou votar no Rafinha.
0: Boa. Adams.
4: Eu vou votar na produção. Muito bons destaques hoje.
0: Muito bem, Gabs. Produção, vota em quem, já que o Léo foi expulso?
2: Apesar dele não saber o real tamanho do Denzel Washington frente ao Morgan Freeman, o Rafinha Menegas tá muito bem.
1: São muito parelhos.
2: Não, não são parelhos. Um é bem melhor que o outro.
1: Eu votaria até no Porã no início, mas ele foi muito...

0: muito grosseiro, porém tá impaciente. Mesmo morando na praia, surfando, pegando altas.
1: É que fechou, né? Fechou a barra, né?
0: Mas é mais fechado. Fácil. O Adas veio muito bem.
1: Estamos com limitações.
0: Seu comentário sobre o João Fonseca. O Gomes, bons
2: destaques. Mas tu vai analisar todo mundo ou tu vai votar em alguém?
0: Vou analisar todo mundo. Fetter, mais ou menos, hoje.
1: Tá
0: tenso, né?
1: Mas a vida é...
2: Tá preocupado com o churrasco.
1: Exatamente. Aí sim, por exemplo.
2: Conheço o alemão.
1: Aí sim. Tudo tem que sair certo.
2: Tem um evento grande à noite, ele quer que tudo esteja impecável.
0: Mas no fim das contas,
2: receber seus colaboradores.
0: Conduzir muito bem o programa.
1: Muito obrigado.
0: Parabéns, Alexandre.
1: Vai votar em quem, porra?
0: Depois dessa roda toda, né? Acho que eu vou votar... Não, tenho certeza. Absoluta certeza agora.
1: Ah, tá.
0: Vou votar no Adams, escorreu bem os comentários sobre o João Fonseca.
1: Certo, tá bem. Eu voto no Adams também.
0: Fiquei focado.
1: O Adams, né? O Adams ganhou de novo. Vem vindo muito bem no programa, de meia branca.
0: E vai pra Copa,
1: né? E vai pra Copa representar a camiseta da Atlântida, junto com o Lelê, com o Jory Vasconcelos e com o nosso querido Rafael de Vério.
0: Exatamente. Lá dá pra fazer uma baguncinha, né?
3: Ah, sempre dá, né?
0: É, claro.
1: Quer falar mais sobre isso? No ar ou fora do ar?
3: Não, acho que a gente só vive agora.
1: Fora do ar! Vamos voltar logo mais às 6 da tarde. Porazinho, não vem às 6, né, Porazinho? Ruim pra ti.
2: Não, amanhã é direto de Blumenau aqui no
1: Pretinho. Ah, boa. Tchau.
4: Vai pra praia agora, né, Porazinho? 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
5: Início de tarde de trânsito bem lento na Avenida Ipiranga. 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
32: Estamos no ar para começar a semana do ATL DJ Banrisul, aqui nas ondas da Atlântida. 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Muito boa tarde para você, seja muito bem-vindo por aqui, uma excelente segunda-feira. Eu sou arroba Guzanotto e tô prontíssimo pra gente abrir a tarde de sons com a trilha sonora oficial das suas tardes aqui na Atlântida. Para participar comigo, arroba ATL DJ Oficial. Eu vou começando de músicas com Bruno Mars, abrindo edição com I Just Might.

0: Este é o som de Summer com Undressed. Ainda tivemos por aqui Marco Antônio Mac com Te Encontro. Também Natasha Bedingfield com Unwritten. Na sequência, Tyla com Water. Também toquei DJ Meme com The Sun Is Coming Out. Tivemos também Lola Young com Messi. E assim fechamos o primeiro bloco de músicas.
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0: Vamos de Memories no segundo bloco com hino de 2007 do álbum Chromophobia, produzido pelo selo alemão Compact, com os vocais de Luciana Villanova. É uma das grandes obras do brasileiro Gui Borato. A gente vai abrir o segundo bloco com Beautiful Life.

Este é o som de John Newman com Love Me Again, pra fecharmos o segundo bloco do ATL DJ Banrisul. Também toquei Justin Bieber com Daisies. Tivemos Adam Port com Move. Rolou também Dub Dogs com remix de September. Antes disso, Lady Gaga com Bad Romance. Ainda Tommy Richman com Million Dollar. Na sequência, Honey, Tyla Biz e Wiz The Meek com Show Me Love. Pra gente fechar mais meia hora de sons e fechar também a edição do ATL DJ Banrisul. 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Eu sou arroba Guzanotto, vou ficando por aqui. Já tô postis. Tivemos Adam Port com Move. Rolou também Dub Dogs com remix de September. Antes disso, Lady Gaga com Bad Romance. Ainda Tommy Richman com Million Dollar. Na sequência, Honey, Tyla Biz e Wiz The Meek com Show Me Love. Pra gente fechar mais meia hora de sons e fechar

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1: É o Tá Vazando que tá começando aqui na programação da Atlântida, na tarde desta segunda-feira, dia 1º de junho de 2026, 3 horas e 5 minutos. Estamos no ar para mais uma edição do nosso Tá Vazando por aqui até as 5 da tarde comigo, Mix Silva, arroba o Mix Silva ali nas redes sociais e com ela, arroba a Babi Tencourt.
9: Oiê, muito boa tarde, Mick. Boa tarde pra audiência. Vamos para mais uma semana e
1: vamos
9: junho
1: nessa.
9: Começando, né?
1: Junho começou. E agora
9: metade
1: já
9: do
1: era.
9: Ano já foi, cara. Já era. Agora a gente tem julho, agosto, setembro, outubro. Vambora.
1: Vambora. Aqui o nosso Tá Vazando também tá só começando. E você tá convidado pra gente fazer juntos essa nossa edição por aqui. Então fica bem à vontade pra pedir o som. Vai ali no arroba Babitincourt. Vai no arroba Mick Silva.
9: Vai
1: no arroba Rede Underline Atlântida também. E assim a gente vai fazendo durante...
9: Aliás, o arroba,
1: arroba
9: Rede Underline Atlântida é um arroba muito interessante de seguir.
1: Ah, é verdade.
9: Por quê? Tem mimo, tem sorteio de ingresso, tem, né, ali também conteúdos legais sobre o mundo da música, o mundo do cinema. Então, se tu ainda, se tu escuta Atlântida e ainda não segue, olha, eu acho que tu deveria parar o carro agora.
1: Muito bom, eu também acho. Babi, vamos falar aqui ao longo do nosso Tá Vazando sobre o Rock in Rio 2026, que completou mais artistas no lineup.
9: Pois
1: falaremos.
9: Criticaram um pouquinho também.
1: Tu acha?
9: Vários comentários no Twitter, no X, sua rede
1: que
9: social,
1: loucura.
9: Falando sobre... Será que precisava esse artista?
1: Será?
9: Mas claro que a gente sabe com o planeta que não dá pra agradar todo mundo.
1: Ah,
9: né?
1: Não
9: que
1: dá.
9: Que nem Jesus agradou.
1: Dá, mas...
9: Imagina pessoas
1: mas
9: que fazem
1: é
9: uma line de um festival de música.
1: É verdade. Mas olha, vamos falar sobre isso ao longo da tarde. Vamos entender essas polêmicas. Vamos falar também sobre a Madonna, que revelou a sua noite mais quente. Ao longo da vida.
9: A gente tá no pretinho básico.
1: É, não, não, mas aqui, ó, tá. São coisas interessantes, show business, mundo da música. Vamos descobrir. Vamos descobrir ao longo dessa tarde aqui no nosso Tá Vazando.
9: Eu queria dizer uma coisa, eu acho muito engraçado que esse programa, ele acontece, ele começa 3 horas, né?
1: Tá.
9: Essa ideia, a base média ali é 3 horas. Aí, por exemplo, às vezes começa 13h12, 13h15, né? Quando a gente tá atrasado pro programa, ele começa muito cedo. Ele começa 13h05.
1: Entendi.
9: E aí eu fiz uma correria
1: tá
9: pra
1: falando.
9: Chegar até aqui, entendeu? Não. Porque eu pensei, não, pô, tava num outro compromisso, vou lá, estava trabalhando, vou lá, sei que vai começar 13h10, então tem uns 10 minutos ali. Hoje, tava no carro vindo pra cá, ouvindo o ATL DJ terminou 2h58. E eu pensei, olha...
1: É hoje.
9: Olha,
1: é hoje que eu me estresso.
9: Que coisa, cara. Sempre quando eu tô um pouquinho atrasada acontece isso.
1: Não,
9: não
1: dá nada,
9: não,
1: Babi.
9: Não mergulho.
1: Não dá nada. Ó,
9: mas deu tempo, né?
1: Ninguém percebeu.
9: Eu entrei no estúdio e vi que tava lançando...
1: Exatamente. Tu. Vamos nessa, então. Começando mais uma edição do nosso Tá Vazando por aqui com música nova, inclusive, Babi.
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1: Vamos de regueira com o Rael, com a música nova chamada Cabulosa. Assim a gente começa mais um Tá Vazando por aqui. Uma excelente segunda-feira pra todo mundo e uma excelente semana também. Vamos nessa!

0: na Atlântida, todo mundo tá ouvindo a rádio das nossas vidas e o som é da Sabrina Carpenter com Man Child. Fechando mais esse bloquinho de músicas aqui no nosso Tá Vazando, o primeiro de hoje. A gente ouviu também nesse bloquinho o som da Isa Buzzi com a música chamada Eu Nunca Mais Vou Amar Alguém, música nova da Isa Buzzi tocando por aqui. Teve também Lana Del Rey com Summertime Sadness. A gente começou ainda com Isa, Caos e Sal, e lá no início teve Rael com música nova chamada Cabulosa, além do som do Charlie Puth com a Selena Gomez, We Don't Talk Anymore e Doit com Anxiety. Muita coisa legal nesse primeiro bloquinho aqui do nosso Tá Vazando. Vamos pro nosso show de intervalo, Babi?
1: Bora, mas antes queria falar sobre Rael, que tá, essa música dele é um single do novo projeto chamado Nas Profundezas da Onda. Não sei se tu lembra que no último álbum ainda dele, chamado Onda, era bem legal também, mas nesse ele quis aprofundar um pouco mais, trouxe bastante do reggae. E aí tem um programa que é uma indicação agora de se tu gosta de música, né? Da Podpah Records, do grupo Podpah, que eles fizeram o chamado Sala. E o primeiro convidado pra participar desse programa foi o Rael. Nada mais é que um Tiny Desk, né? Uma versão daquele projeto que eles vão, o artista vai lá, canta suas músicas num ambiente acústico, assim, e também cria novos arranjos. Então, uma indicação de programa pra assistir ali no YouTube é coloca ali Sala Podpah Records com o Rael. Tá muito legal, tá muito bonito. E eu acho que o Rael veio muito bem com esse último álbum dele. Ele já vinha sempre bem, né? Mas esse último é meu favorito dele, com certeza absoluta. E essa música cabulosa, baita música de rádio.
0: Regueira,
1: tá?
0: Nossa, demais. Ó, já que tu aproveitou pra falar sobre uma indicação de vídeos e coisa amada, eu ouvi um negócio muito legal no final de semana, que é um... Não sei se... Não é um podcast. São episódios. Cada episódio é uma banda convidada, por exemplo, uma banda de folk.
1: Legal.
0: Entra no estúdio, aí o engenheiro vai lá e, ó, vocês têm o dia de hoje pra vocês fazerem uma versão dessa música aqui. Aí a música é surpresa pra banda.
1: Que massa.
0: Aí, por exemplo, ele escolhe lá uma música, a equipe escolhe uma música e normalmente, assim, tipo, uma banda de folk tocando Nirvana.
1: Uhum.
0: Fazendo uma versão de Nirvana. Ou, sei lá, uma banda de emo fazendo Fleetwood Mac, tá ligado? Uhum. Umas coisas muito ao contrário, muito aleatórias, assim.
1: Extremo.
0: E é sensacional, cara. Então,
1: é
0: pra
1: que
0: quem se interessou, é @muzoraoficial. Bem assim mesmo. M-U-S-O-R-A Official. Muzora. Muzora. Vai lá. Tá ali no meu... Aliás, eu botei nos meus close friends, então acho que nem todo mundo vai conseguir ver. Mas...
1: Não.
0: É isso aí. @muzoraoficial.
1: Não é Muzora Media?
0: Pode ser também.
1: Ah, sim. Muzora Media, mas o arroba é @muzoraoficial.
0: Exatamente. Então procura por ali que é muito legal. Ontem eu cheguei em casa da correria do final de semana e fiquei vendo até altas horas lá, porque era um melhor que o outro.
1: Cara.
0: São episódios curtinhos, sei lá, 15, 20 minutos. E é muito legal. Os caras são muito, muito, muito bons.
1: Demais.
0: As bandas. Vem aí o show no intervalo e daqui a pouco a gente volta com mais músicas e também com a nossa edição do Tá Vazando Dobrado. Não sai daí!
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1: A contagem regressiva para a Copa do Mundo já começou e junto dela vem aquela vontade de entrar no clima do futebol antes da bola rolar. Nos últimos meses, os streamings passaram a apostar ainda mais em documentários sobre a seleção brasileira. Campanhas históricas e grandes jogadores que marcaram gerações. Entre títulos recém-lançados, produções clássicas e novas séries que estão viralizando nas redes sociais, algumas opções viraram praticamente obrigação para quem quer chegar na Copa já completamente dentro do universo do futebol brasileiro. Por isso, separamos uma lista em atlântida.com.br de documentários para assistir enquanto os jogos não começam. Um deles é o Tetra, Acreditar de Novo. Produzido pela Netflix, ele é um dos documentários mais comentados do momento, que revisita toda a campanha da seleção brasileira na Copa do Mundo de 94, responsável pelo tetracampeonato nos Estados Unidos. A lista completa tá no site da Atlântida. Eu sou a Babi e daqui a pouquinho tô de volta.
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4: Até dá pra dizer que é um bom momento pra pegar a BR-116 entre Canoas e Esteio, sem grandes trechos de lentidão. Em Canoas tem fluxo um pouco mais carregado próximo da Refap no sentido interior, mas longe de ter congestionamento. A rodovia do parque também vai funcionando bem. 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
16: O nosso Tá Vazando tá de volta pra tocar duas músicas na sequência no nosso Tá Vazando Dobrado. Hoje vamos de Detonautas, começar com a música nova, inclusive, chamada Rádio Love Nacional.
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0: Tá na Atlântida, todo mundo tá ouvindo a rádio das nossas vidas e o som é do BTS, com uma música chamada Swim, um dos hinos mais recentes do BTS. Teve ainda Maroon 5 com Misery, Joe com End of Beginning. A gente ouviu nesse bloquinho ainda Fresno com Tentar de novo e de novo. Além de Hozier com Dobradinha do Detonautas, na nossa edição do Tá Vazando Dobrado. 4 horas e 4 minutos. Antes do nosso show intervalo, Babi, chega aí que tem umas informações sobre o Rock in Rio, um dos principais festivais do mundo.
1: Temos, é verdade.
0: Rock in Rio 2026.
1: Nesse fim de semana, eles lançaram aí o último anúncio oficial que fecha, então, a line-up para todos os dias de festival de música, porque são dois fins de semana no Rock in Rio, né?
0: Agora tá completo, então.
1: Agora tá completo, exatamente. A gente tem dia 4, dia 5, dia 6, dia 7, depois dia 11, 12 e 3 de setembro, que é o último dia de Rock in Rio.
0: Tá, então assim, ó, Calvin Harris, Black Eyed Peas, Nelly e Neo foram os artistas que foram adicionados por último nesse lineup, que agora tá completo, mas tem uma parada rolando aí que comentários, tretas, talvez, eu não sei se é isso também,
1: Twitter,
0: né?
1: No Twitter, no X, né, a galera gosta de comentar ali, porque é um perfil, é uma rede social que tem esse perfil que o pessoal dá opinião e é isso aí. E muita gente comentou ali que no dia 6 de setembro poderiam ter colocado Fresno, poderiam ter colocado outras bandas, enfim. Mas eu acredito que, na minha percepção, né? Eu acredito que a line-up dos dias tá bem diversificada. Eu acho que o Rock in Rio tem essa característica, sabe? Por exemplo, no dia 4 de setembro, Palco Mundo, tem Foo Fighters.

0: Aí nos outros palcos também tem bandas que conversam um pouco com esse mundo. Tipo, no palco Sunset, nesse dia tem Di Ferreiro e Capital Inicial convida a Dado Villa-Lobos e Detonautas convidam Biquíni. Daí no dia 5 de setembro a gente tem um pouco mais de rock. Aí no dia 6 de setembro a gente tem um pop ali, Black Eyed Peas, Nelly, como tu mesmo falou, né? Tem também Jota Quest cantando Tim Maia. E assim vai indo. Então, no dia 7 de setembro, a gente tem Elton John, Gilberto Gil, Luísa Sonza. E assim, acho que tá bem diversificado o line-up. E aí, tu pode decidir quem tu quer, quem tu gostaria de assistir, quem tu que corte tu quer assistir. E vai naquele dia específico, ou se quiser ir mais dias, né? Porque eu acredito que festival de música rola muito mais além dos shows, tá?
1: Ainda mais
0: o Rock in Rio, que é uma cidade, literalmente uma cidade lá dentro. Tem parque de diversão, tem exposições, tem todo um espaço ali pra te poder comer, beber tranquilamente, descansar, curtir. Então, se tu vai, minha recomendação é, vai num dia pra assistir os shows e no outro pra curtir as ativações.
1: Ah,
0: porque
1: então,
0: tem muita ativação de marca, tem muita estrutura no festival. Então acho que é legal também tu pensar com essa cabeça, sabe? Tipo,
1: exatamente.
0: Ah, sábado eu quero muito assistir um show, sei lá, do Black Eyed Peas. Domingo, tem um show que eu quero ver, né, outro ali e tal, mas tem um intervalo grande de tempo pra poder fazer o que eu quiser.
1: Tem que ter uma banda legal que tu tá afim de ver. O resto é correria, o resto é festival, o resto é isso.
0: Eu acho que o Rock in Rio, ele é um dos únicos festivais, além do planeta, óbvio, que em todos os dias tem shows muito legais, sabe? Por exemplo, no dia 12 de setembro, a gente tem Maroon 5, Demi Lovato, Pedro Sampaio no Palco Mundo. E no Sunset, tem Mumford & Sons, que é uma banda indie, assim, bem antiguinha. Aí tem também Criolo, tem Gilsons. É uma diversidade de músicas e de gêneros que o Rock in Rio apresenta.
1: Vai de Sepultura, Black Eyed Peas, mais ou menos nessa pegada.
0: Não, total. Detonautas e Gilson.
1: Exatamente. Bom, informações completas sobre o lineup completo do Rock in Rio 2026.
0: Agora completo, né?
1: Agora completo,
0: eles
1: finalmente
0: foram lançando aos poucos.
1: Exato. Você pode encontrar ali no atlantida.com.br. Vem aí o show do intervalo e daqui a pouco a gente já volta pra gente continuar ouvindo mais músicas aqui no nosso Tá Vazando. Segura a onda aí.
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0: 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Na Atlântida, My Club. Antes dos DJs virarem superstars de festival, existia Last Night a DJ Saved My Life, que numa tradução literal significa um DJ salvou minha vida na última noite. Ela foi lançada em 1982 pelo In Deep e ajudou a transformar o DJ no personagem principal da cultura de pista. E olha que isso aconteceu numa época em que muita gente ainda enxergava o DJ só como alguém apertando play, apertando os botões. A faixa mistura disco, funk, soul e também o começo da linguagem eletrônica que dominaria as próximas décadas. Ela foi sampleada inúmeras vezes, já apareceu em filmes, já apareceu em games, em séries e continua sendo referência até hoje. Essa música é um símbolo porque em algum momento da vida todo mundo já teve uma noite salva por um DJ. 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
1: Boas notícias sobre o trânsito aqui na Atlântida. Olha só, já rolaram os içamentos do vão móvel da Ponte do Guaíba programados para hoje à tarde. Não tem mais nenhum previsto a partir de agora e nesse momento a BR-290 vai funcionando super bem, tanto na região das ilhas quanto no trecho de Eldorado do Sul. É a minha poa, a tua poa, a nossa poa. 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
4: De volta pra gente tocar mais uma edição da Música da Semana. Como hoje é segunda-feira, a gente apresenta mais uma música nova pra gente poder curtir durante toda essa semana nesse quadro chamado Música da Semana do Tá Vazando. É o novo som da Anitta, em parceria com a Ponto de Equilíbrio. O nome do som é Deus Existe.

Tá na Atlântida, todo mundo tá ouvindo o som da Isabela Isnat Roots com Solta Pelo Mundo. Ainda antes a gente ouviu o Rapa com Uma Vida Só e começamos com a nossa música da semana. Anitta ao lado da Ponto de Equilíbrio com a música chamada Deus Existe. 4h21, a gente segue ouvindo música agora com o Charlie Brown.

0: Sonzeira do Terry Swims, fechando mais um bloquinho de músicas aqui no Nosso Tá Vazando com a música chamada The Door, baby. Teve Harry Styles, As It Was, Linkin Park com The Emptiness Machine. E a gente começou ainda com o som da Anitta ao lado da Ponto de Equilíbrio com uma música chamada Deus Existe. Aliás, a nossa música da semana, vamos destacar a semana inteirinha por aqui. 27 minutos, faltando para as 5 da tarde, vamos correr para o nosso show de intervalo. Daqui a pouquinho a gente já volta. Dá tempo ainda da nossa audiência participar, né, Babi? Correr ali pro Instagram, não é mesmo?
1: Arroba Regina Atlântida, vai lá, manda tua mensagem. Eu também, dois conteúdos.
0: Né? É, boa. Manda aí, que só temos mais um bloquinho aqui para atender os pedidos da nossa audiência. Então participa ali. Enquanto isso, a gente vai correr pro show de intervalo e na sequência a gente já volta. Não sai daí não, hein?
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5: A previsão para a próxima quarta-feira em Porto Alegre é de tempo firme, com sol aparecendo. A mínima vai ser de 12 graus, com máxima de 22. Na quinta, máxima também de 22 graus. 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

0: Todo mundo tá ouvindo Marcelo Falcão com o Chorão. O nome da música chama-se Legado Paz. Fechando assim mais uma edição do Nosso Tá Vazando. A gente ouviu também o inglês Miles Smith com Stargazing. Teve Justin Bieber com Daisies. E começamos ainda com Olivia Dean, Man I Need. Agora, Babi, 2 minutos, tô dando pra cima, tá na hora da gente dar tchau, né?
1: Ah, mas amanhã a gente volta às 3 horas da tarde, ao vivo aqui na Rádio Atlântida, Extra Campo, vocês já sabem, @ababitencura, @omixilva e claro, @rede_Atlântida, que é o perfil da Atlântida ali no Instagram, onde tu consegue ver posts, conteúdos sobre cultura, sobre música, sobre entretenimento.
0: É isso mesmo, a gente se encontra ainda hoje a partir das 19 horas em mais uma edição do After que rola de segunda a sexta-feira, logo depois do Pretinho Básico das 6. Então, cola com a gente na Atlântida, continue conectado, porque depois do show no intervalo vem aí o Vibe Sunshine com o Rafinha. Aquele abraço pra todo mundo e até amanhã no Tá Vazando de novo por aqui.
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7: E olha só a dúvida do Edu. Doutor, quando eu me estimulo, eu não uso a mão. Eu apenas fico roçando o meu pênis na cama e assim eu consigo ter o prazer de chegar lá. Eu tenho, na verdade, medo de colocar a mão e me machucar na hora de tirar a cabeça do pênis pra fora. Será que meu medo tem sentido? Olha, em geral, os garotos, os homens, conseguem exteriorizar a glande, a cabeça do pênis, deixando o prepúcio pra baixo, sem maiores dificuldades, sem maiores problemas. Agora, se você tem, por exemplo, uma fimose, que é um estreitamento do prepúcio, esse processo pode ficar um pouquinho mais difícil e vai ver que é por isso que você está com receio, que você está com medo. Nesse sentido, a forma com que você se estimula está ok, é válida, mas talvez para você ficar mais sossegado para o futuro da sua vida sexual, seria importante que você procurasse o urologista para fazer uma avaliação e, eventualmente, uma pequena correção. Se

0: você tem mesmo uma fimose, o que pode eventualmente justificar esse seu medo de sentir dor ou desconforto quando você coloca a glande para fora do prepúcio. Tem dúvidas? Escreve pra gente no @JairoBauerOficial.
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5: Com o passar da hora, a movimentação vai aumentando pela Avenida Oswaldo Aranha, no sentido dos bairros, na extensão do Parque da Redenção, desde a altura da Setembrina até as proximidades do acesso justamente para Protásio Alves. Motorista vai pegando já alguns pontos de lentidão. Vale o alerta. A João Pessoa até aqui não apresenta congestionamento. 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
0: 5:06. Bom início de semana para todos nós, mas principalmente um bom início de mês. Hoje é dia 1º de junho. Que loucura, bicho. Estamos aqui na Vibe Sunshine. A partir de agora, aquele encontro marcado de segunda a sexta, 5 da tarde. Para quem, de repente, deu uma zapeada e não pegou ainda, não teve a oportunidade de acompanhar a Vibe Sunshine, programa que traz aqui aquele alto astral, informação, curiosidades, muito relacionado ao meio da música, obviamente, e a participação da audiência, num clima sempre de alto astral, visualizando, assim, aquele clima confortável, que para mim seria o verão, eternamente. Mas enfim, ter gosto é gosto. O arroba rafinha.menegas está liberado aí para tu ir no direct, mandar aquele alô, pedir aquele som. E enfim, tiver alguma dúvida, manda ver que estamos aí para te ajudar. Lembrando que já entramos no mês aqui do Das Aranha, Porto Alegre, 20 de junho. 20 de junho no Bar Opinião. Daza, tá na área. Uma noite de muita reggae music. Acabei de jogar nos stories ali o cardzinho do show do Daza, mais o link para você garantir seu ingresso no simpla.com. Eu tô lá, na vibe, fazendo um som e depois curtindo o show do Daza, junto com vocês. Garante teu ingresso para não ficar de fora. E é claro, já pede teu som. 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Sempre quando eu falo curiosidades e informações, porque a gente sempre apresenta algumas coisas legais para vocês. O ex-tecladista do Skank, banda querida, parceira aqui da Atlântida, Planeta Atlântida diversas vezes, bem como o Jota Quest, Patufus, Mineiros, né? Própria banda Lagoon, uma banda um pouco mais recente aí, uma galera de Minas, é muito gente boa, todo mundo tá voando, fazendo seu voo solo, e o Henrique regravou um som da Marina Lima, a francesa, numa vibe muito reggae, trazendo um outro lado do tecladista, um lado de cantor, né? Com esta regravação que eu mostro pra vocês, e aí faz todo sentido apresentar aqui, porque tem uma vibe Sunshine total, se liga na regueira que ficou esse som. 5:09, vamos juntos, até 5:55, depois tem o quase nada.

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Vibe Sunshine aqui na Rádio das Nossas Vidas, do disco Equilibrium. Na Vibe Sunshine total, esse som da Anitta, que é a música da semana em destaque na programação aqui da Atlântida. Tem a parceria da banda Ponto de Equilíbrio, muito conhecida no meio do reggae, e o nome da faixa chama-se Deus Existe. Eu já dei a barbada aí pra quem é fã da Anitta. Dia 1º de agosto em Porto Alegre começa então a tour da Anitta pelo Brasil, deste novo momento musical e acho que comportamental também. É, né, tá numa outra vibe aí a menina. Maravilha, parabéns pra Anitta, ficou muito legal esse som. O disco é muito legal, goste ou não, ela é uma mina, um case de sucesso e a gente tem que reconhecer. Ouvimos ainda Mascavo, essa é uma regravação de uma música do Renato Teixeira e também do Almir Sater, Tocando em Frente, que ficou muito legal nessa versão aqui da banda Mascavo. Um abraço pra galera da Mascavo, já fizemos muita coisa junto. Esse som lá é de 1980 alguma coisa, 90 e tal, e eu lembro da primeira vez zapeando ali na Globo, naquele programa, não era na Globo, mas o nome do programa era Viola, Minha Viola, e eu vi

0: Patrick, que não joga nada. Ganhou dois gauchão no Inter e é idolatrado. Não sei por quê. Tô te falando, Rabia.
1: Fala, mano.
0: Tô te falando que pra mim o meu ídolo, tá? Meu ídolo.
1: Tá.
0: É o Gabiru, que fez gol do Mundial. Pra mim ele é melhor, entendeu?
1: Tá, bom, entendi. Entendi.
0: Respeito os outros, mas ele fez gol do Mundial.
1: Tá certo, então, tá errado, certo, irmão. Tá. Deu uma desabafada.
0: Aí, eu tenho uma filha de 8 meses, que eu já comentei com vocês, e quando tu fala no mestre, ela regala os olhos.
1: Ah, querida, mano. Tem que tentar ligar quando tiver ela junto aí pra tu ter a reação no momento imediato aqui da fala.
0: Imediato, sim, sabe? É muita loucura.
1: Boa, mano. Obrigado pela tua ligação. Quer mandar
0: um abraço, um abração pra ti, pra filha.
1: Boa.
0: Tchau. Pra todos os produtores aí,
1: um
0: abração.
1: Valeu, meu irmão. Isso aí, eu acho que o cara desabafo chega a ficar bem, né? Até um pouco.
2: Tu bota,
1: né,
2: pra fora um pouquinho.
1: Tu tem algum desabafo do Grêmio?
2: Ah, cara, é todos os jogadores, na real, né? Verdade. Essa preguiça, essa falta de vontade.
1: Brincadeira.
2: É o salário em dia e o futebol não.
1: Ah, eu vou te dizer que eu dei uma cansada no nosso amigão Portuga lá, né?
2: Ah, eu também. Se ele puder.
1: Ah, Luiz,
2: pegar a caravela,
1: porra,
2: dele.
1: Eu me abracei em ti. Não é pra sentir, mas...
2: A gente é torcedor, né?
1: A gente se abraça. A gente quer ao menos só ganhar em casa.
2: Se vier, a gente abraça de novo.
1: Quem tá na linha de onde fala, boa tarde.
3: Boa tarde, Rafinha. É Diego Boeira, de Alvorada.
1: Dale!
2: Trabalha com o quê, Diego?
3: Eu sou manobrista no Meia Hora.
1: Boa!
2: E o quê?
3: E faço aplicativo nas horas vagas.
2: Boa, aí vale, sim. E qual é o teu time do coração?
3: Eu sou colorado.
2: E o que mais te irrita no Esporte Clube Internacional?
3: É perder, né? Tomar 3-1, 3-0, 2-0, 1-0.
1: É, a gente sabe.
3: É o que mais me irrita.
1: É difícil. Não, tá feia a coisa, mano, pro nosso lado aqui.
3: Tá.
2: Alguns jogadores
3: em específico, meu? Os dois jogos tá ruim.
1: É, os dois.
3: Né? Oi?
2: Algum jogador em específico te irrita mais?
3: Ah, o Vitor Gabriel.
1: Vitor Gabriel. E aquele abraço, assim, depois do desabafo, vai pra alguém, meu parceiro?
3: Vai especialmente pro Borré, que é cliente da minha esposa, que faz podologia. Pro meu filho Pietro, ele vai ficar muito triste, que eu sempre tento ligar quando ele tá comigo, né?
1: Putz.
3: E aí ele sempre pergunta do mestre.
1: Mestre!
3: E o mestre. E pros guris da Kikos.
1: Kikos?
3: Kikos Fitness.
1: Tá,
3: é,
1: beleza.
3: Uma loja de artigos esportivos e academia.
1: Maravilha, meu amigo. Obrigado pela tua ligação. Não tá fácil pra ninguém. Antigamente os caras pensavam assim, bah, vamos ter que jogar com o Inter e Grêmio lá em Porto Alegre.
2: Sim.
1: Ai, ser uma fumaceira. Hoje em dia, cara, nós vamos lá buscar 3 pontinhos.
2: Um jogo tipo Grêmio e Torque, tu ia na arena, no estádio, porque, vamos vencer.
1: É.
2: Não vai, não é certo.
1: Não vai, não é. Não. Certeza não temos mais. Opa, quem tá na linha com a gente? Boa tarde.
4: Fala, Rafinha, fala, Natan, como
1: meu.
4: É que vocês estão, meus queridos?
1: Ô, meu amigo, nosso ouvintão de Santa Catarina.
2: Então, qual é o teu time do coração?
4: É isso aí, de Santa Amaro. Cara, eu sou Havaí.
1: Havaí.
2: O que mais te irrita no Havaí?
4: É ver ele jogar.
1: Eu acho que eu falo isso do Grêmio também.
2: Por que a gente
1: o que mais te irrita do Grêmio? Assistir um jogo já irrita, né?
2: A gente tá assistindo lá.
4: É parar na frente da televisão e assistir, cara. Que raiva que me dá, meu.
1: Que loucura, né?
4: Olha, cara? Vai ter a final agora na quarta-feira da Copa Sul-Sudeste.
1: Tá.
4: Tá, é Havaí e Chapecoense.
1: Beleza.
4: Os ingressos do Havaí estão de graça.
1: Tá.
4: Porque eu teve um patrocínio aqui e tal, pagaram. Não dá nem vontade de ir ver, Rafinha.
1: Mesmo?
4: Não dá vontade, cara.
1: Mesmo de graça, mano.
2: Numa final.
4: Mesmo de graça. Mesmo de graça, entendeu? Se não dá.
1: A Chape
4: não dá
1: tá
4: vontade.
1: Bem,
4: né? Mas é isso.
1: Ah, que
4: não, a Chape também nada. A Chape também é outra porcaria também, não tem um time aqui no estado que preste.
1: É, assim, não, eu não, quis dizer, tá ao menos ruim. Tá disputando ali a Série A ainda, né?
2: Vamos fechar o futebol do Paraná
4: também,
2: pra baixo.
4: Né? Olha, tá complicado.
1: Ainda bem que, assim, a gente não se contamina, né?
2: Não.
4: Sim, não, a gente... Agora eu tô no outro esporte, agora eu sou na vibe do tênis. Agora
1: boa! Agora João Fonseca. Tu quer mandar abraço pra alguém, meu parceiro?
4: Tá. Um beijo pra vocês aí, que fazia tempo que eu não ligava. Beijão. Verdade. Pra vocês, beijo pra todo mundo. Beijo pra minha mulher, que depois eu dou pra ela escutar ali. Beijo pro pequeno que tá no quarto.
1: Show de bola, amigão. Muito obrigado pela tua ligação.
4: Abraço pra vocês, hein? Tamo junto.
1: Obrigado.

0: pelo carinho, valeu, nosso tchau, ouvinte tchau. De Santa Catarina. Falando em Santa Catarina, sotaque traz uma coisa boa, né? Tô falando aí, a gente entrou no mês do show do Dazarã em Porto Alegre. Dia 20 de junho agora, em Porto Alegre, no Bar Opinião. Ali garante o ingresso no simpla.com. Tem o link ali nos meus stories com o cardzinho do evento. Eu vou estar fazendo um som. Vai ser a noite da Reggae Music.
1: Sabadão.
0: Das Aranha no Opinião. Chegou a rimar. Oi, quem tá na linha? Alô?
1: Opa!
0: Alô?
1: Tá, caiu.
0: Caiu a ligação. Eu tava pensando, cara, eu ia no jogo, né? Contra o Corinthians ali. E aí eu tive um imprevisto, eu digo, que não, bom. Cara, eu não vou convidar ninguém, eu vou assistir o jogo quietinho em casa, numa vibe, assim. Me preparei, bermudinho de moleleto, moletom, pezinho pra cima.
1: Imigração aberta,
0: olhando ali, telinha 1-0, depois eu terminou o jogo, eu já puto da cara. Oi, quem tá na linha? Boa tarde!
2: Boa tarde, Rafinha!
0: Fala, meu velho, quem fala? De onde fala, meu amigo?
2: É Nicolas de Pelotas.
0: De Pelotas.
1: Fala, Nicolas. Que time tu torce, meu?
2: Gremista, sou tricolor, Deus do livro.
1: Gremista. Tá bom. E o que mais te irrita no teu time?
2: Ah, cara, esse português, cara. Mas ninguém aguenta mais ele, cara. Pelo amor de Deus.
0: É, o Portugal, acho que tá, a galera meio que perdeu a paciência com ele, né?
2: Não tem mais, cara. Não tem. Tem fundamento.
0: É, tá feia a coisa.
1: Tá por ele dar o vazare.
2: Tem que dar o vazare.
0: É, bom, enfim, né? A gente também tem... pra estar ali, alguém teve que contratar, né?
1: É verdade. Mas, enfim, alguém montou os jogadores.
0: Alguém montou aí um esqueleto achando que ia ser um espetáculo. Mas enfim, irmãozão, tu quer mandar abraço pra alguém?
2: Tá, cara, pra vocês aí, cara. Faz tempo que eu tento ligar pra vocês aí, sou exato, escuto direto vocês.
0: Boa.
3: Mesli tá aqui! Mesli não é do futebol, o Mesli gosta do surf!
1: Mas tu não torce Palmeiras,
3: velho? O Mesli torce do Palmeiras, o anão pro Grêmio, mas o meu esporte número 1, surf. Número 2 é o futebol, número 3 é o patins.
1: Patins,
3: adoro patinar na orla de Porto Alegre, exatamente! A mobilidade é meu auge, um abraço, Cafanhoto!
1: Messi uma caixinha.
3: Eu prefiro que as crianças me chamem.
1: É, tu prefere? Tu já não quer mais falar com adulto?
0: Não, né? Messi, não sei.
1: Muito Santana, né? Tu prefere as crianças?
0: É, as crianças têm uma... Messi tem um lado mais da empatia mais com as crianças, né?
1: Um lado paterno.
0: Isso. Oi, quem tá na linha?
4: Fala, Rafinha, aqui é o Diego.
0: Oi, Diegão.
1: Oi, desculpa.
0: Liga
1: aí,
0: da onde?
4: Tudo bem, cara? Eu falo de Niterói, no Rio de Janeiro.
0: Dale, nosso carioca.
1: E tu faz o que da vida, meu?
4: Cara, eu trabalho com transporte executivo.
0: Ah, olha aí, ó.
1: E qual o teu time do coração?
4: Eu sou gremista.
1: Ah, gremista.
0: Então é o desabafo hoje, mano.
1: É, o que mais te irrita no Grêmio?
4: O que me irrita no Grêmio é quando ele entra em campo. Dia de jogo do Grêmio, o cara já sabe que vai se incomodar, né?
0: É verdade, mano. Olha,
4: é brabo, cara, é brabo. Tá feia a coisa. Mas é aquela coisa assim, né? A minha formação de futebol é dos anos 90, né?
0: Bah.
4: Então... O cara não pode entrar em campo querendo ganhar menos do que o adversário.
0: Exato.
4: Tu pode ter o pior time, né? Tu pode ter o menos dinheiro, mas tu tem que querer ganhar mais do que o adversário.
0: É verdade.
4: Porque senão é complicado, cara. Aí é complicado.
0: Não, e tanto o Inter quanto o Grêmio, assim, talvez as pessoas não concordem, assim, mas a gente nunca foi. Claro, teve seus momentos ali, talvez 2016 o Grêmio, 16, 17...
1: Teve anos.
0: E 2001... ali na época do Tite, que era um futebol mais aquele toque e tal. Mas o histórico mesmo é de muita entrega, muita raça. Isso aí a gente não vê mais em ambos, cara.
1: Físico,
4: né? Cara, a gente nunca teve mais dinheiro, a gente nunca teve os grandes craques, né?
0: É,
4: mas a gente sempre teve aplicação, cara.
0: Isso.
4: Sempre aplicação, a gente sempre teve vontade.
0: É.
4: E aí a gente não vê mais, né? Um bando de jogador animado...
0: Uns guris se arrastando em campo, cara, tá louco, velho.
4: Tá cheio de... É brabo, cara.
0: Mas enfim. Irmão, tu quer mandar abraço pra alguém aí?
4: Vou mandar um abraço pra vocês, né? Acompanho vocês direto.
0: Boa.
4: E pro pessoal de Porto Alegre aí, meus amigos, a aparentada toda aí.
0: Dale, meu irmão, obrigado pela tua ligação. e por seguir acompanhando a programação da rádio aqui. É que hoje em dia a internet permite tudo, né?
1: Daqui a pouco alguém de fora do país.
0: Ah, teve, né? Tem aquela ouvinte de Liverpool que nos liga, verdade. Aquele outro cara que... Acho que era Suécia, motora, né? De...
1: Na Austrália.
0: Não, é da Austrália, e também um motor de caminhão que fazia uns trechos na

0: França, lembra?
1: Isso, isso.
0: Uma galera que consegue ligar também, não deve ser tão fácil. Oi, quem tá na linha?
2: Eu, mestre!
0: Meu Deus, como tem abobado nesse mundo, pelo amor de Deus!
1: Quem tá falando?
0: E aí, mano, vem nessa, quem fala?
3: Tudo certo, cara. Augusto, cara, Caxias do Sul.
0: Ah, Augusto de Caxias, pô. Como é que nós não sabíamos?
1: É, faz o que é da vida, meu.
3: Cara, sou analista de PCP.
0: Analista de quê?
1: De PQP?
3: De PCP, Programação e Controle da Produção.
0: PCP.
1: PCP.
0: Opa, tá com filho aí no carro, mano?
3: Sim, cara, dois meus filhos que são fãs de vocês aí.
0: Ah, que legal, que legal.
1: Qual o teu time do coração, meu?
3: Inter.
1: Faz teu desabafo aí, o que mais te irrita no Inter?
3: Cara, essa morosidade que os guerreiros estão entrando em campo aí, cara. Ah, que esse cara é louco.
1: A preguiça.
0: Se arrastando em campo, né?
3: É isso aí, cara.
0: Irmão, tu quer mandar abraço pra alguém?
3: Cara, abraço pra todo mundo aí, pro... os colorados aí, ó. Os meus filhos estão aqui, que adoram o mestre.
0: Um beijo para os gafanhotos. Como é que é o nome dele? Seja um pai que divulgue o nome dos seus filhos com carinho e amor, por favor.
2: É o Lorenzo e o Lucas.
0: Lorenzo e Lucas. Pena que vocês são colorados, mas o mestre não dá bola para futebol. Um beijo para os gafanhotos. Fiquem com Deus. Uma semana produtiva. Teremos feriado na quinta. Oh. Mestre não vem na quinta.
1: Não tem quase nada aqui.
0: Quinta, mestre não vem.
1: Mas com a Rafinha tem ou não?
0: O anel não vem também.
1: Tá, é feriado.
0: Já voltamos com o Pretinho Básico.
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5: Eita que a Avenida Carlos Gomes tá daquele jeito, muito lenta no sentido do aeroporto durante toda a sua extensão praticamente entre a Protásio e a Plínio. Na sequência, a Dom Pedro II não vai apresentando grandes problemas no sentido do aeroporto. 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
0: 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Olá, Alexandre Fetter.
11: Olá, muito bom fim de tarde, amigo e amiga ligados na programação da Atlântida, a rádio das nossas vidas. Estamos chegando para todo o sul do Brasil às 6 horas e 5 minutos. Começou o Pretinho Básico do dia 1º de junho de 2026. Muito bom fim de tarde para Neto Fagundes. Obrigado por estar com a gente aqui,
12: fala, meu
11: compadre. Meu
12: querido. Tamo junto sempre. Tamo
11: especialmente junto. 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
11: Que é isso, hein, meu compadre? Tá maluco?
12: Tamo junto, meu querido.
11: Muito bom fim de tarde, Leandro Bortolatti.
13: Boa tarde.
11: Como é que tá?
13: Tamo aí já no fuso de New Jersey.
11: É, né? Fuso de New Jersey. Toma, New Jersey. Amarelinho já na largada, né, Lelê? Atrasadinho, o programa começou e tu tava tipo apagaiando lá fora e não tava aqui com a gente.
13: Exatamente.
11: Ah. Oh, brincadeira.
13: Incrível, hein?
11: Conhecia dele de ver. Impressionante, eu fico constrangido.
13: É a nossa alegria, nossa.
11: É a nossa alegria. Nossa alegria. 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Muito bom fim de tarde para Vini Moura.
14: E aí, Xé? Tudo bem?
11: Tudo bem, Xé?
14: Tudo certo.
11: Tudo certo.
14: Tudo certo. Tudo bem.
11: Que marra é essa agora? E aí, Xé?
13: Ah, tá de novo usando as coisas?
14: Não, é que meu querido vô...
11: Galera, assim, galera pediu pra tu parar, né? A audiência pediu pra tu dar um tempo.
14: É, pediu. Eu ouvi.
11: Que loucura isso. Muito bem. Léo Oliveira, muito boa tarde, bom fim de tarde, é boa noite, na verdade. Tudo tranquilaço, irmão. Mas não pareço tranquilo? Não, tipo...
13: parece, cara.
14: Ah, vou te dar o feedback.
11: Pareço,
14: não tá tranquilo.
13: Tá muito bem.
14: Tu não tá tranquilo.
13: Eu tô surdo, cara. Ou tá baixo meu microfone?
11: Tu tá surdo, cara. Lamento te dizer isso.
13: Eu acho que tá baixo um pouco.
11: Teu microfone, inclusive, tá no nível acima do sugerido aqui.
13: Do Vini ali.
15: Não, na régua lá.
14: O meu é o mais fudido aqui.
12: Ei.
11: Ah,
12: o meu,
11: é essa,
12: o meu tá baixo também.
13: Baixaram todos,
12: tá
13: aí.
12: Todo mundo
13: baixo. Quem tava agora operando
12: o Rafinha?
15: Não, eu não mexi nada.
13: Pô, aí,
15: cara, eu não preciso mexer ali na régua se eu faço um programa com mais um cara aqui na mesa.
14: Eu também acho.
13: Os caras gostam de colocar os dedinhos na régua.
15: Eu faço programa agora com a altura que tiver.
14: Agora
13: tu é o primeiro a reclamar.
11: Olha só, estão todos os microfones de vocês no mesmo nível. Agora façam o seguinte: aumentem um pouquinho o volume do fone de vocês, que vocês vão ver que vai estar bem melhor.
14: Tu tá de toca, né, Léo?
13: Eu tirei.
14: Cara,
11: um pouquinho mais aumenta o volume do teu fone. E fala no microfone de novo. Vamos ver se melhora agora.
12: Olha só.
11: Melhorou, né?
12: Um pouco.
11: É, que bom.
13: Ah, é a Majorinha agora.
11: Vero, a maquininha. Bom fim de tarde, Ivan.
2: Uma ótima tarde.

0: A tarde já passou, né, Ivan? Agora é noite já, boa noite.
1: Fiz o que tu me pediu.
0: Muito obrigado, Ivan. Foi lá no Stock Center e garantiu o etílico do churrasco da firma daqui a pouquinho. Parabéns, Ivan. Muito obrigado. Não, tu não pagou.
1: Como não?
0: Não pagou.
1: Não pagou.
0: Tu buscou. Desculpa, não pagou. Tu foi buscar presente lá que a galera do Stock Center, o Heron e toda a sua equipe, nos deu, né? Nos presenteou com essa gentileza.
1: Vinhozinho.
0: Água, vinhozinho.
2: Água é importante
0: aí. Água, vinho, refri, que é o que a gente vai beber hoje. Água no meu caso. 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Seja Vero, bom fim de tarde, Rafinha Menegazzo.
3: Ótima noite, Alexandre, pra nós aí.
0: Não tinha, é noite, não tinha, né, te cumprimentado ainda.
3: Não,
0: né?
3: Ainda não.
0: Ah,
3: ainda
0: tá
3: não,
0: bom,
3: não.
0: Que legal. Quero mandar um abraço pros amigos da Zagonel. Hoje vai.
2: Zagô, Zagonel.
0: Liberou.
2: Então de novo.
0: Zagonel. Um abraço pra Zagonel, que canetou mais um semestre com a gente aqui no Pretinho Básico. Sinal que estamos dando resultado, a gente dá resultado para a sua marca, cola na gente aqui, manifeste o seu desejo, o seu interesse de estar junto com o Pretinho Básico comercialmente, mande o seu e-mail para pretinhobásico@atlantida.com.br, que a gente vai manobrar aqui, indicando para os canais competentes, fazer o contato com você.
1: Tá bem? Pô, tu tá bonito, fazer, hein? Tu tá bonito, hein?
2: Obrigado. Eu entrei numa ferragem ali no município de Eldorado do Sul.
0: Achei que tu fosse dizendo que tem uma Ferrari.
2: Eu também. Ferragem. Não, eu prefiro Ferrari. Sim,
0: eu sou mais Ferrari, né? Ferragem também, né?
1: Já entrei mais Ferragem que Ferragem.
2: Ferragem e vários produtos ali pra vender. E tinha um balcãozão da Zagonel, tudo verde.
4: É a Ferrari dos chuveiros, né?
2: Obrigado.
0: Porra, agora tu veio.
2: Mandei
0: tu não é de vir, mas agora tu veio.
4: As caixas verdes.
0: Boa, muito
3: não
0: bom.
3: É de vir, é uma merda.
0: É uma merda, é ruim. Não, mas tem que dar um tapa e o beijo.
3: Não,
0: tapa
3: tu tem razão, tu começou muito bem, depois
0: tá na hora do tapa agora, tá na hora do tapa.
3: Agora tá voltando bem de novo.
1: Tá bem, meu bom, tá bem. Tem que...
0: Obrigado. Nossa ouvinte, Letícia, e aí da Pena, muito bom fim de tarde.
1: Sorriso bonito esse teu, meu bom.
0: Oi?
1: Sorriso encantador. Sorriso bonito esse teu, hein?
0: Olha que loucura, fui no dentista hoje.
1: Fala português.
3: Não, é ele ou ela?
0: Deixa eu te falar.
1: Ele ou ela?
0: Ele, meu dentista há 40 anos, doutor Emir Selaimen da Costa.
1: Vai postar foto
0: olha
1: com ela.
0: Olha só, né? Dentes meus. Todos meus, não tem nada de fora aqui.
1: Não tem pérola aí, não tem
0: nada. Não tem
1: Julius Boa, não. Pouquinho é Julius Boa, não.
3: Não é Pletz.
0: Não é uma crítica, é só uma informação.
3: Nós estamos criticando o Gil.
0: Eu não estou criticando.
3: Botar Pletz na boca.
0: É o livre-arbítrio, cada pessoa tem o direito de fazer o que bem entender.
3: Tem que tá ridículo.
1: Com uma meriva na boca.
0: Valeu, o teu microfone tá baixo.
3: Ele vai ajustar, calma.
4: Calma.
1: Mas o teu não é o volume.
3: Calma.
1: Não, é.
0: E o mais louco de tudo. Eu sabia que eles iam fazer isso. Tava mais baixo.
4: Boa tarde, Alexandre.
0: Bom fim de tarde, meu expoente da produção.
4: Tudo
0: bem, cara. Me perdoa, a gente já tava falando fora do ar ali, eu acabo me confundindo. Tô ficando velho pra esse negócio.
4: Eu também fui na dentista hoje.
0: Foi na a tua é a dentista, né? Aquela que tu publicou as fotos.
4: E eu tiro. Ela perguntou, inclusive, a gente tirou uma foto e ela perguntou: tu vai publicar no Dia dos Namorados?
0: Tá
4: chegando perto.
0: No Dia dos Namorados.
2: Mas tu só vai no dentista em junho?
1: Cara, essa é uma...
4: Não, Lelê, eu vou todos os meses.
1: Cara, essa é uma das demais campeões que eu já vi na minha vida, né? O cara postava foto com a dentista do Dia dos Namorados.
4: Não foi,
0: Não é só.
1: É
0: não. Todo respeito à dentista.
4: Foi um dia antes, um beijo pra
0: doutora. Alusivo, Dia dos Namorados. E de rostinho colado. Que é pior,
4: a gente não tira mais foto assim agora por causa de vocês.
3: Eu vou postar a foto agora. Obrigado pelo seu trabalho. Não, é aqui, ó. Tem! Coladinho no rosto.
4: Que boquinha...
1: Geladinho!
3: Ai, agora, que barulho bom!
4: Agora eu tiro longe por causa de você.
0: Boa, aí é mais respeitoso, aí gostei.
4: Por causa da gente,
3: pro marido dela.
4: Tu precisou da gente pra perceber.
1: O marido
4: não
1: dela.
4: Não fui eu, né? Foi ela.
1: Coladinho!
4: E piorou isso aí. Piorou ainda de fazer longe agora.
5: E parece que não tem nenhum problema aí.
1: Não tem, mestre?
5: Não tem! Agora não!
0: Mas é que, enfim, cara, vambora. Não vamos parar nesse assunto. Vamos sair desse assunto.
1: Vamos
0: ajudar o colega, afinal de contas, né?
3: É jogar o cara na água, por quê?
0: Não é na água. Se fosse na água, eu tava tranquilo.
1: Não, mas ele tá bem, ele tá bacana, tá bonito.
0: Tá bonito, tá numa fase bacana. Olha o sorrisão, olha o sorriso lindo.
3: Olha a alegria,
0: sorriso maroto. Ou seja, o trabalho da dentista tá funcionando.
4: Beijo pra doutora Letícia de Montenegro.
0: Doutora Letícia de Montenegro.
1: Mas tu vai a Montenegro?
0: Tu tem que ir a Montenegro.
3: Meu Deus do céu.
4: É porque a Click Aligner que faz os alinhadores
0: em Montenegro.
4: Fica lá.
0: Ah, entendi.
4: Ah,
3: Mas,
0: aliado... mas observem, observem, Aliados, Neto Fagundes.

0: observem, né, Fagundes, cara? Né,
1: em silêncio, ali pleno, dono do seu silêncio.
2: Admirando a relação dos colegas com o dentista.
0: É verdade. Bom, o meu dentista, eu vou no mesmo dentista há 40 anos, né? Isso diz muito sobre o dentista.
1: Tá, mas tu fez um check-up hoje ali e tal, não vai tomar vinho tinto hoje então, né?
0: Pois esse é o problema, Lelê. Falei pro Lelê, pô, mas pega um vinho mais leve, cara.
3: Não, pega aí tu me mata. Mas eu peguei o cabernet.
0: Mais leve ainda.
1: Mas Carmener.
0: Vermelho, Alexandre.
1: Carmener.
0: É uma, a Carmener vai. O Carmener vai.
3: Mas por que tu não pegou o vinho, então, que tu pode tomar?
0: Isso, só uma curiosidade.
1: O branco.
3: É justo. É justo. É justíssimo.
0: É, cada um
3: leva uma coisa.
0: É uma coisinha, né? Ai, que loucura. Vamos dar-lhe aqui na nossa ouvinte aniversariante, a Letícia Mor...
3: Isso, vamos dar aqui na Letícia.
0: Que isso? Não, não, eu não falei o que tu ouviu. Eu não falei o que tu ouviu.
3: Vamos dar aqui na Letícia.
0: Não, eu não falei o que tu ouviu. Tu ouviu o que tu quis ouvir. Eu falei, vamos dar nos destaques do Pretinho, começando com a aniversariante Letícia Mone, de Osório, 46 anos, desempregada. Oh, mas como assim desempregada? Ela botou que tá desempregada?
2: Alô, ela não Gomes. Botou. Quer não, quando não bota, eu tava não, inclusive não.
0: Mandando... Tá errado isso aí, a gente já
2: tá falou. Errado. Não, tá errado. Não mandou a profissão, a gente
0: disse que ela esqueceu, ela desconsiderou.
2: Não mandou a idade, a gente disse que é velho.
3: Tem só um protocolo.
2: Ele tem a posição não, que ele pode falar. E não mandou a cidade, a gente disse que é Alvorada.
3: Qual
2: não,
3: é o protocolo? Que é
0: isso?
3: Qual é o protocolo?
0: Abraço pra... Calma, só um pouquinho.
3: Não, aqui tem o um protocolo.
0: Ok, já entendi. Sabe, né? Só um pouquinho. Primeiro, abraço pra cidade de Alvorada.
2: Nome completo.
0: Temos uma audiência Alvorada maciça é um troféu, então. Em Alvorada.
1: Temos um integrante da mesa.
2: Nome completo. Exatamente. Idade. Profissão e idade.
0: Olha só, tu não pode dizer que ela é desempregada, porque tu pode causar um constrangimento na empresa que ela porventura possa trabalhar.
2: Ela não mandou a empresa,
0: como é que a gente ela desconsiderou, esqueceu, passou batido, a vida é corrida, não tenho que lembrar que o trouxa do produtor quer que eu bote a minha profissão.
1: Bota assim, ó, emprego não fornecido,
3: pronto. Vini, ela só queria um parabéns.
0: Exato, no ar.
3: Exato.
0: Mas desempregada lá, Rafinha, finalmente uma sensatez tua nesse programa.
3: Eu mudei,
0: hoje tu veio, agora tu não é de vir, mas agora tu veio.
2: Assim, o Alexandre várias vezes falou que o Rafa, como produtor do programa, ele tem o selo...
3: Livre-arbítrio.
2: O livre-arbítrio.
0: Desde que não pise no bom senso.
3: Já tiraram o selo dele, tá viajando.
0: Já caiu esse selo.
2: Tiraram meu selo?
0: Arrancaram desde que tu não pise no bom senso, olha dizer que ela é desempregada. Nós não sabemos da batalha, da labuta dessa mulher todos os dias, cara.
2: Eu imagino. Eu vou dizer uma coisa, ela foi muito respeitosa porque ela sabe que envolve marcas o programa.
0: Bah,
2: e aí ela não mandou.
0: Mandou o quê,
2: compadre? Tá inventando também. Pra não chocar alguma marca que já tá aqui.
0: Mas o quê?
2: Ela pode trabalhar em outro lugar.
3: Vamos supor que ela trabalhe na Pepsi!
2: Bombando,
3: e ela não quis dizer.
2: Pode ser, né?
1: Eu gosto que o Rafinha.
0: Ele flerta com o perigo.
1: Que a galera tenta dar um jeito e vai falar.
2: Ele adora. Agora ele sabia o que ele ia falar.
0: Não foi, não foi. Um ano desse, ele adora flertar com o perigo.
2: O ano não tá pra isso. Ele chutou.
3: É comigo, né?
2: Beijo pra Letícia. Aliás, de Osório.
0: Lembrando que o refrigerante aqui que tá com a gente no Pretinho é o Fizz.
3: Exatamente. Por isso que eu corroborando com
0: o eles mesmos Fizz. Brincam com essa história aí de nós não somos o primeiro, não somos nem o segundo, mas vale a pena experimentar.
3: Lá em casa é só Fizz.
0: É mentira tua. Isso é cara. Mentira. Não é, é mentira.
2: Ah, foi pior, pior que é. Pior que é essa piada.
0: Não é?
2: Eu abri a geladeira da casa dele lá.
0: Então tu abriu outra geladeira, porque aqui eu abro não é.
3: O Fizz só toma o outro
2: zero. Não, mas eu tô falando do frigobarzinho do quarto.
3: Não, refri é fruto zero, a gente toma.
0: Ah, tô falando do informação. Pior. Informação, trocar, o Vini conhece o quarto do Rafinha. Porque sim, tem
2: um frigobar no quarto. Ele não tinha levado o frigobar lá pro cantinho do Guerreiro.
0: Também, é outro, aquele é outro. Ah, já tem dois. O do quarto é mais retrozinho, assim.
3: E eu
0: mais
3: tenho problema com alcoolismo, então tem que ter no quarto lá.
1: Ah, não, frigobar do quarto é outro nível.
3: É outro nível,
0: é outro nível. A casa é muito grande pra ir até a cozinha.
3: É grande.
2: E puxa uma luz. Quem é o cara que contou uma vez que tinha ido no motel? A melhor desculpa que tu tem é tu chegar direto no motel e olhar pra guria e dizer assim: tá dando choque.
0: Não me toca esse frigobar.
2: Tá dando choque esse frigobar aí.
0: Ó. Nossa teoria, ouvinte, né? Letícia Mone, obrigado por ter compartilhado a data do teu aniversário com a gente aqui. Saúde e prosperidade.
3: Comercial, consegui emprego, né? Batalha ela
4: conseguiu. Ela tem, nego. Ela é comercial na Joia TV.
2: Ela não.

0: Mandou o emprego, Alexandre.
1: É verdade, pegou. Ela vai mandar
2: aí,
1: amanhã.
2: Ih, agora tu veio. Tu é de vir e veio de novo. Entregou. Tu é de vir e veio de novo.
3: Falou que eles queriam.
1: É, tinha que segurar no osso do
3: pé. É que daí seria...
0: Mas eu respondi no WhatsApp dela, ela não respondeu. Não,
1: como assim o WhatsApp?
2: Ela
1: mandou... Ah, não.
2: Informação.
1: Eu mandei o WhatsApp.
2: Ela mandou por WhatsApp.
0: 994478272
1: no WhatsApp do Pretinho. Bem que o Léo falou. Bem que uma vez o Léo ficou com esse WhatsApp.
2: De novo.
3: Ai, paizinho.
1: Não, nosso amor tá voando ali na ponta esquerda, o carboneiro.
2: Ó, vamos dar-lhe aqui nos destaques, Santa Catarina, aqui em Santa Catarina, onde temos, não é uma, não é duas, não é três Atlântidas.
1: São
2: quantas?
1: Doze. Não, são Blumenau, Joinville, cinco. Criciúma, Floripa.
2: Sete. Cinco.
1: Sete.
3: Chapecó.
2: São cinco.
1: Não são sete. Cinco.
3: Cara, é Blumenau, Joinville, Floripa, Criciúma e Chapecó.
2: Cinco, obrigado.
0: Ah, em Jaraguá não tem.
2: Não, claro, a antena não, ela pega lá, mas não tem não, antena.
0: Agora pegar... tudo faz sentido.
1: Pegar é uma palavra muito forte.
2: Pega pouco, pega pouco. Santa Catarina soma 10 mil multas por porte e uso de drogas em público.
0: Lembra que a gente falou que era um novo decreto no fim do ano passado e
2: mas
0: que
2: não avisaram, pessoal.
0: Testar? Pois então, tá quase...
1: Não fala muito alto.
0: Lelê quase engoliu o microfone. Quase um ano em vigor já essa nova lei. E só no ano, só até agora foram 7 meses de lei em vigor. Nesses 7 meses, 10 mil casos, ou seja, média de 44 por dia. 44 pessoas estão sendo autuadas e multadas.
1: Apetece, não?
3: Tem o ranking das drogas?
0: Na sua maioria, maconha.
2: É, né? Mano.
0: Maconha!
2: Floripa, né?
0: Grande maioria.
2: Imagina.
0: Na sua grande maioria, a multa é equivalente à inicial, né? Porque
1: não lembro do Vini lá no Campeche?
0: Ela é multiplicadora. Ela é multiplicadora. Ela é um salário mínimo a cada vez que tu for pego, que é R$1.621.
1: Caríssimo. Tem que ser coisa boa por causa de embretagem.
0: E todo o valor vai para a Secretaria de Segurança Pública também.
2: Isso é certo.
0: Pra ser reinvestido.
3: Então, se o cara quiser apoiar.
0: Iniciativas contra drogas.
1: E teve algum. Eu não sou drogado.
3: Se o cara quer apoiar a segurança pública.
1: Na notícia.
3: Tu fica sendo pego multado.
2: Aí tem informação se algum campeão aí foi pego mais de uma vez?
0: Sim. 577,
1: Lelê. Ele esqueceu, né, Lelê? Que tava.
0: 577 são multas repetidas.
3: Eu já fui pego. Pegaram
1: uma de um bolso, o cara falou, mas não dá nada.
2: Lá no banco de dados eles devem ter o ranking, né? Deve ter o campeão, o vice, o terceiro.
1: O verão apetece, né?
2: Claro. Apetece o quê?
0: Como assim, meu?
1: As pessoas ficarem nas ruas usando coisa, porque é muito frio. Aí usam, claro, na praia, na duna.
3: Ué, lá é verão o ano inteiro.
1: Ah, esse é o problema. É muito frio, cara. Não, okay. Fora do verão é muito frio.
0: Ah, tá. O que tu falou?
2: Cara, te decidiu no verão.
1: É, né? Ou fora do verão.
3: Tu tá bêbado.
2: Tu tá falando que é frio.
3: Tu
2: é que
3: tá
2: ele
3: bêbado.
2: Não tem nada pra falar, tá ele gosta verão. De enredar e ele bota sempre uma redezinha ali no caminho, a gente faz o quê? Tropeça na redezinha dele.
1: Ah, mas quero então, te incomodar, tá cansado hoje, né?
2: Não tô. Tô de boa, total.
3: Eu nunca vi tu sentar.
2: Hoje eu cansei de vocês, hoje eu resolvi cansar. Hoje eu resolvi cansar de vocês. E avisar, cansei, velho, de vocês.
0: Fica muito engraçado,
3: tu tá imitando o Rafinha.
2: Mais engraçado ainda é que o nosso querido brother operador das lives, Léo Farias, ele não viu que eu sentei. E ele tá me deixando com um teto de meio metro ali.
3: Mas tu viu? Tu tá igual o Rafinha quando apresenta a DP.
2: Exatamente, eu acho que ele tá setado pra essa configuração.
1: Ele tava no quase nada ainda.
2: Nunca sentei. Aí hoje eu tinha uma cadeira de marca. Quer saber? Vou sentar.
3: Agora que ele vai te enquadrar, vamos
2: levantar.
0: A minha primeira vez foi assim, daí pensei, vou sentar, é hoje.
2: E?
0: Sentei.
2: A primeira vez.
3: E nunca mais parou.
1: Não parou.
2: Próximo destaque do Pretinho aí, meu irmão.
3: Santa Catarina.
1: Isso já foi.
2: Pesquisa revela, não é em Santa Catarina, que jovens... estão preferindo sexo virtual ao real.
0: O site dating.com, que é um site de aplicativos de relacionamento do mundo todo, ele foi feito com 2 mil adultos e descobriu que 14% dos jovens
1: afirmou
0: já ter preferido o sexo virtual ao sexo presencial, não só por não poder, mas por não querer. Ah, vamos fazer só um aqui, já mata a vontade. Ah,
1: desculpa eu te perguntar de novo, tu tens a idade?
0: Não tenho a idade, Rafinha.
1: Tu não sabe muito nada obrigado. Da
0: vida, isso aí. Tá?
2: Se quatro, tu quiser, tu bota... Desculpa.
0: Quatro em cada 10 disse que já trocou mensagens íntimas...
1: Petra queria falar.
0: Com pessoas com as quais não transou. 20% já trocou mensagens íntimas durante o expediente de trabalho.
1: Quem nunca, né?

0: 16% com alguém online que nem sabia direito quem era.
1: Que lance, hein?
0: 5% com um colega de trabalho durante o expediente. O único que namora uma colega é tu, Lelê.
2: Não, ele namora, ele tá casado com a colega.
3: O Vini.
1: O Fetter também.
3: Ah, não, sei que o Vini tem separado, a Babi separou.
2: Mas é que a minha relação, ela não começou aqui, né?
1: Tá, mas é daqui agora.
3: Vocês eram
2: agora
3: a,
2: é, né?
3: A minha também
2: não começou, por enquanto.
1: No planeta, tu namora uma colega. No planeta Atlântida, tu namora uma colega. Atlântida aí. Durante todo o programa ali, quando tu vai fazendo ali, tu tem aquela apresentadora, né?
2: Eu sou casado com ela.
4: Não, não é
1: dela. Não, tu não namora,
4: é essa, é a outra. É a morena,
1: cara. Ah, é!
2: Peraí, tu vai dar presente de Dia dos Namorados agora, dia 12, pra ela? Vai.
0: Sexta que vem.
3: Lelê, não, isso é só uma data comercial. O presente são todos os dias.
0: Ah, desculpa,
3: a tua cara dedicação. Não adianta tu dar um presente e ser um merda nos outros 364 dias do ano.
1: Grande abraço. Essa aí não viraliza, né, Rafinha?
4: Não tem verdade.
1: Deu, deu um silêncio, ninguém veio junto.
4: Aí, ah, que mentiroso. Os caras falando, vai sozinho, mas eu vou comprar um bagulho que eu vou
2: me incomodar. Dia dos Namorados é dia 12 de junho.
3: Exatamente.
2: Não é agora, sexta-feira.
1: Na outra
2: sexta. Outra sexta.
4: Sim, é feriado.
2: É que nós entramos em junho hoje, né? Por isso que eu falei agora, dia 12. Aliás, tem um meme maravilhoso na internet, eu vi ontem. Maldito algoritmo, não sei porque que passou pra mim aquilo.
0: O que será?
2: Que era a seguinte frase. Um cara com uma cara engraçada assim, dizendo... Só tô esperando o Dia dos Namorados pra ele postar a foto com a mulher e ver o que que tu vai fazer.
1: Essa é boa.
2: Não, e assim, ele não fala nada, ele só joga essa. Ele só joga essa.
1: Ah, mas tem um chá revelação no dia 12, né? Tem umas pessoas que tu não sabia que estavam namorando e que do nada, pá, foto. Ah,
0: mas a galera deixa pra liberar nesse
2: pessoas dia. Casadas?
1: Não.
0: Pessoas solteiras.
2: Ah, entendi.
0: Tá. Ou que tu achava que era solteira.
2: E o contrário não, mas a também. Questão, a questão aqui, tu entendeu que é outra, né?
0: Sim, sim.
2: É tipo
0: sim.
2: Assim, é pra... Pra amante, no caso.
3: Amante,
2: pra namorada, querido. No caso. Exato.
1: Mas exatamente. As amantes chamam isso do chá revelação.
3: Ah, é?
1: Porque o cara finge que é louco.
3: Quanta informação num programa só, hein?
4: Tu tá voando, hein?
2: Tá voando, voando baixo.
4: O Bernabé tá impossível.
2: Não, isso é, é o contrário também, né? Tem uma galera que a gente acha que tá e quando vem no dia 12 não tem uma publicaçãozinha.
3: É verdade. Ah, é. E a mina esperando aquele carinho, né? E o cara...
4: Não.
3: Hoje não tem
4: foto. Hoje é pra mim. Hoje não.
1: E a reclamação vem 10 pra meia-noite.
4: Ah, então tá.
2: Esqueceu? Né? Ou o Mino, né?
3: É, ou o Mino.
2: O Mino vai. Ali esperando aquele ela carinho vai, da mina. A mina vai. Não posta nada no dia
1: do namorado. É o namorado secreto.
2: É. Lembrando que tem uma galera que hoje em dia posta até no dia dos namorados. Nos é Estados que não Unidos, tem né? Obrigação de Valentine's postar, Day. Né, cara? Não tem que postar a tua vida, né, cara? Por que tem que postar a tua vida?
1: Isso ah, fala isso pra tua mulher, né? A mulher do cara vê
3: tudo. Quanto menos tu expõe tua vida pessoal, né?
2: Oi, você tá estranho tu aí, cara. Oh, desculpa, tá
4: bom. Aí, estrada, agora vai cortar agora a cabela.
3: Agora sim. Vou brilhar os
2: olhos. Não combina comigo não, sentar
4: cara,
2: mesmo.
4: É que tu fica metade do teu rosto atrás.
3: Aí ele não consegue
4: não ver. Não dá pra olhar o rosto do cara, velho.
2: Não combina comigo sentar.
4: Gostaria agora. De conversar comigo assim, ó? Gostaria, eu até prefiro, na verdade.
2: Que isso. Próximo destaque.
1: E apareceu uma odalisca.
2: Próximo destaque.
3: Próximo destaque.

0: militar carinho, foi chamada depois que, como, que o dono de um motel começou a ouvir a quebradeira no quarto. Esta quebradeira foi depois que quatro indivíduos entraram. Não sabemos o sexo de dois dos indivíduos, tá? Sabemos que dois homens entraram acompanhados. Não sabemos se eram duas mulheres, se era um homem ou uma mulher, ou se eram quatro homens, tá? Dois, dois homens entraram com mais duas pessoas. Um homem saiu acompanhado das outras duas pessoas. E deixou um homem sozinho no quarto. Quando o homem foi sair sozinho, ele foi informado que a conta não havia sido paga.
1: Bam.
0: E ele deveria arcar com as despesas. Ele retornou ao quarto, ligou para o primeiro homem que saiu com as outras pessoas.
2: Era suíte de teto retrátil.
0: E o segundo homem não teria atendido.
1: Arena da Baixada, eles
0: num ataque de fúria, ele achou que era uma boa ideia...
3: Quebrar tudo.
0: Começar a quebrar televisão, geladeira, garrafas,
3: pra se proteger,
0: taças, né? No local.
3: Tive um acesso de loucura porque eu não acreditei que o cara fez isso comigo e vocês vão ter que estar comigo nessa.
0: A polícia foi chamada e o homem assumiu o termo de compromisso para comparecer em juízo quando for intimado.
3: O cara não deve ter transado até o fim, né, cara?
0: Ele disse que não tinha dinheiro.
3: Eu acho que na vez dele, os
1: negócios... É que não roubaram ele,
3: né? Não é possível o cara ter toda essa disposição depois.
2: Ou ele nem...
3: Sai quebrando tudo.
1: Tomou duas de rabate.
3: Onde foi isso? Onde foi isso?
0: Criciúma.
1: Aqui?
2: Criciúma. Falaram para ele que ia ser uma coisa quando ele... Lá foi outra.
0: Vai ser troca, troca.
2: Rolou o Kinder Ovo.
0: Rolou o Kinder
2: Ovo. Foi só troca.
0: E a surpresinha por dentro.
1: Olhou, sorriu, foi no momento, né? Problema isso aí.
3: Empresário Neto Fagundes afirma que Ferrari de 4 milhões de reais foi trocada por um relógio falso e cheques sem fundo.
2: Cara, tem negócios que são bastante encrencados.
3: Que dureza.
0: Cara, tem um conhecido empresário do mercado de luxo, também de Santa Catarina.
1: Verdade.
0: Que achou que era um bom negócio fazer um troca-troca de objetos de luxo.
1: Famoso brick, né?
3: Envolvendo cheque.
0: Ele tinha uma...
4: Não, hoje em dia é novo isso.
0: Ele tinha uma Ferrari... SF90 Stradale Aceto Fiorano.
3: Stradale.
1: Inacreditável. Não sabe nada de
0: avaliado em 4 milhões de reais.
2: É mais
0: top. E ele achou que era aceitar a proposta de um relógio Richard Mille, não sei como fala, né?
2: Mille.
0: Richard Mille.
4: Não, o Vini não sabe.
1: Vini não sabe.
0: Eu falei certo.
3: Ou é Mille ou é Mille.
2: Mille?
1: Se o Fetter não conhece...
2: O Vini é nego
3: velho, nego velho. É que nem um, eu conheci, já vi foto, mas eu não sei pronunciar.
4: Quanto vale um relógio desse?
3: 4 milhões de reais, como ele acabou de falar.
4: Não, relógio não, é a Ferrari. Desculpa corrigir.
3: Ah, perdão.
4: Corrigilou.
0: A Ferrari vale 4. O relógio valeria 2,5 milhões.
1: O quê?
0: Com mais... 3 cheques de 600 mil.
3: Que é cheque, cara? Quem é que aceita cheque pra trocar por um
1: 90
3: carro?
1: 90 dias,
0: quando o empresário entregou o veículo para um intermediário, recebeu o relógio, e quando ele foi conferir o relógio com um joalheiro, um especialista... Já...
2: Não era.
0: Ele descobriu que o relógio não era verdadeiro.
1: Todo dia, né?
0: Na mesma hora, ele foi ao banco pra tentar depositar um
2: cheque. Que hora era?
4: Se o relógio era falso, o cheque ia cair.
0: Ele descobriu que os 3 cheques foram devolvidos por falta de fundo.
3: Oh, quem poderia imaginar?
4: Mas quem é o cara que entrega um carro e pega um relógio sem conferir o
3: relógio? Ah, é o cara do rolinho, né?
1: O cara pegou 1.800.000 em cheque e tá de boa.
3: Ele não deve ter zero apego.
4: E a Ferrari você foi...
0: Se foi.
4: E nunca mais
3: voltou. Foi com o Dutti?
0: O intermediário, entre aspas, que ninguém sabe quem
4: foi com
0: também.
4: O Dutti, fudeu.
3: Não, pois e ainda teve um intermediário no negócio, cara.
1: Tá sempre louco. Tem os guris no meio ali.
2: Deve ser um coroão, cara.
0: Não, a polícia, nesse momento...
4: O que quis dizer com isso, Vinícius? Desculpa te perguntar.
0: Que coroa é burro agora.
2: Não, isso.
4: Não, mas que
3: é burro. Não, ele é inteligente. Porra, inteligentíssimo.
4: Burro
3: ele
4: é. Mas podia ser um guri.
3: O relógio, sem melhor relógio.
0: Eu já acho que é um guri.
2: O guri nem sabe o que é cheque, cara. O guri nem sabe o que é cheque.
0: Por isso mesmo, cara.
4: Tá daí.
2: Se é um gurizão, ele já ia ter feito num Pix. Tem.
1: Você é preconceito com idoso.
4: Não, é exatamente,
2: cara. Tem gente que nem sabe o que é cheque hoje em dia.
3: Não, e outra, né, Magrão? Olha só, vou pegar teus cheques e vou depositar teus cheques. Assim que teus cheques compensarem, eu vou pegar o relógio, vou levar o relógio pra avaliar, pra investigar se é real ou se é fake. Assim que me disseram que é real,
2: vem buscar teu carro.
3: Tu vem pegar a Ferrari e acabou.
1: Mas vou te dar
3: barba. Tava louquinho pra se livrar
1: da Ferrari. Esse empresário aí também é roleiro. E ele pensou claro que tava levando
4: a
1: melhor.
4: Acha que o cara que dá uma Ferrari e pega um relógio, ele não é do
3: Rolinho. O relógio é do Rolinho.
4: Não, ele é certíssimo.
3: É tipo eu, semana passada, fiz isso com 4 rodas e 4 pneus. Então aí, 4 rodas, 4 pneus e dá uma direção.
2: Que mundo é esse que o cara troca um carro por um relógio?

0: relógio, cara.
1: Ah, se tu tem dois carros.
0: Sim, mas olha o mundo. Que mundo é esse?
2: Não é o nosso, não é o nosso.
3: É o Brasil.
0: Não é o nosso.
1: Não é o nosso, é bem não longe é o nosso. Do nosso.
0: Isso aí, era isso por mas hoje, então.
1: Mas o carro então, agora, a placa e o modelo já estão no Detran, e agora se rodar com a Ferrari...
3: Não, vai tem ser coisa que ferra o carro, Detran e as crianças lá, quando tu não paga...
2: Pensão,
3: isso as aí o cara se ferra.
2: As crianças não pagam,
3: não é, Peter?
0: Cara, eu...
3: Tu sabe dessa informação.
2: Já pagou?
0: Não. Eu, inclusive, acho muito bom que haja punição exemplar para quem não paga pensão para criança e para quem comete delito de trânsito.
2: Uma sala de pau nos dois.
3: Isso aí. É delicado, né, nego? Observe, né?
0: Observe Neto Fagundes e sua elegância. O Neto Fagundes ele não abriu a boca, ele cumprimentou a mesa, cumprimentou a audiência e desde então está quieto.
4: Não, ele deu umas botadinhas ali na hora do
0: tumulto. Ah, mas só as botadinhas.
3: Mas educação, é o que a gente tem feito.
0: Observe. Não, vocês não têm feito. Vai, Neto Fagundes, deixa ele falar.
1: Seguinte, o homem...
2: O homem...
1: Desconfiava que a mulher dele estava traindo. Certo dia ele resolveu chegar mais cedo.
0: É uma piada, Neto.
1: É uma piada. Uma piada que eu já contei há alguns anos e o cara resgatou.
0: Ah, acontece muito.
1: Um homem desconfiava que a sua mulher estava traindo, certo dia resolveu chegar mais cedo do trabalho e encontrou a mulher nua. Nua, totalmente pelada em casa.
5: Peladinha!
1: Resolveu começar a procurar o amante. Que ele disse, deve ter. Esse deve estar aqui. Quando ele percebeu o que havia, dedinhos na janela, segurando. Aí ele, tu tá aí, meu querido. Então agora tu vai ver. Socou os dedos do cara. E o cara caiu, veio caído de lá pelo terceiro andar, foi caindo, se arrastando na parede. Ao perceber que o cara continuava vivo lá embaixo, pegou a geladeira, arremessou na cabeça do louco. Era muita felicidade por ter se vingado, acabou tendo um infarto e morreu. De tão feliz que ele estava. Ao chegar no céu, São Pedro disse que para entrar lá, ele deveria ter um dia muito ruim. E o cara, São Pedro. Desconfiado que ele estava sendo traído e quando chegou no apartamento, viu os dedos na janela, socou até o homem cair e tal, jogou a geladeira em cima dele para que ele morresse, aí ficou ali contando. Após ouvir o relato, São Pedro permitiu, realmente a tua situação é seríssima, pode entrar aí, né? Logo depois chega um outro cara. Ao relatar sua história, contou que estava no sexto andar treinando, como fazia todas as manhãs, quando escorregou e caiu. Mas por ter um porte atlético, ele conseguiu se pendurar no terceiro andar, onde chegou um louco e começou a socar os dedos dele. Depois que ele caiu, o mesmo homem, sabe o que ele fez? Jogou uma geladeira em cima da cabeça dele. Aí São Pedro olhou e disse, não, bah, tu é seríssimo, você pode entrar, cara. Daqui a pouco chega o terceiro cara e o São Pedro perguntou, Tuxa, qual é a tua história aí, me conta aí. Sora, São Pedro, eu vou até confessar uma coisa, querido. Talvez tu nem acredite. Eu tava pegando uma mulher casada e morri dentro de uma geladeira, tava escondido.
0: Cara, eu não fui deixar de lembrar que fim de semana, meu compadre, desculpa,
1: conclui aí. Não, Juliano de Barra Velha, Santa Catarina, Rafinha e Gorduléu, sou público de vocês.
0: Passou por abraço, mim um vídeo, sei lá, no Japão, na China, não sei, não vou lembrar onde, na Coreia.
5: Cuidado!
0: Um cara que... Com o quê?
5: Cuidado com o que tu vai falar da gente, né, Alexandre?
0: Não vou falar nada, cara, eu só não lembro onde era. Mas era num desses lugares que um cara, ele fugiu pela sacada do marido da mulher que estava chegando em casa.
4: Ah, eu vi.
0: Ficou pendurado e... caiu lá pra baixo.
4: Não, é o que tá, meio de lado, assim, na parede.
0: Isso aí, de toalha, de toalha.
1: Eu achei que era IA.
4: Eu também.
0: Mas é muito ruim a imagem pra ser IA.
1: Eu acho que é antigo, né?
5: IA!
0: Não, foi nesse fim de semana,
1: inclusive. Sem IA nenhuma, eu tenho um amigo lá em Santa Maria que ele fez isso e ficou de bunda pra Avenida Acampamento de Santa Maria ali. Os ônibus buzinando pra ele, ele esperando pra ver se aconteceu alguma coisa. Aí ela disse, vem, foi pro banho. Aí eu... Vazou de cueca no prédio.
4: Ô, cara, fica a dica, né, cara?
1: Abraço,
4: sabe? Primeiro, não vamos trair. Segundo,
3: não sai pra trair, sacada,
4: não, né? Vai na casa do conge.
2: Pode ser um perigo muito grande, né? Tá bem o Gomes na live.
3: Pode ser, né?
0: O que acontece, cara?
1: É que ele sentou também.
0: Ele sentou também.
4: Não, eu sei, cara, mas pô.
3: Tem um delay, né?
0: Ah, tem um delay.
3: Claro.
2: Eles vêm na Sky.
0: Não, vamos contar o tempo do delay.
3: Não,
0: 30. 31.
3: Vamos pros e-mails,
0: 32. Né? Vai indo, Lelé. 34.
4: A gente falou aqui sobre pensão alimentícia, olha aqui que interessante. Salve, gancho, pretinhos. Né? Tudo certo? Como eu li o material antes, eu peguei esse terceiro pra pegar no...
3: Parabéns,
1: pra pegar no gancho aí, dele.
3: Parabéns.
4: Ouvindo o relato do rapaz cansado de cuidar do filho por meio período,
3: sim,
4: senti que precisava...

0: precisava compartilhar a minha história. Aos 25 anos, cometi o erro de abandonar minha esposa grávida.
1: Ah, não.
0: Por anos, ela sustentou nossa filha sozinha, pagando aluguel com salário de balconista e sem apoio de ninguém.
2: Ah, magrão, um
0: monte de magrão. Calma, gente, calma.
1: Tá bom, a gente já pega um ranço.
2: Nós já estamos com raiva dele, já queremos dar um pau
0: nele. Eu também, até ali aqui eu tava, mas calma.
1: Mas tu já leu todo o e-mail.
0: Sim, eu leio o material antes agora.
1: E termina bem?
0: Termina bem.
2: Nós vamos se queimar querendo dar no cara?
0: Não.
1: Que bom.
0: Vem comigo. 8 anos depois, ela me perdoou e me deu uma segunda chance. Ah. Hoje estamos juntos e temos a pequena Agnes. Dessa vez, decidimos inverter os papéis. Ela trabalha em 2 empregos e eu fico por conta da nossa filha. Trabalho com pequenas reformas para ter flexibilidade. Sou eu quem leva a creche ao médico e quem segura o tranco nas noites de febre e nas birras do dia a dia. E quer saber? Nunca fui tão feliz.
1: Tilenol.
0: Sigo a linha do Rafinha e não deixo ela nas telas, o que exige presença total. Espero que isso sirva de lição para os pais que reclamam de ajudar. Criar uma vida é um prazer e nunca é tarde para assumir essa responsabilidade de verdade. Abraços, PB. Mestre, manda aquele...
3: Que privilégio!
0: Para todos os pais de meninas, ter filha mulher verdade. É algo diferenciado.
3: É, não sabe.
0: Tô fechadaço com ele aqui, eu também sou pai de menina e realmente legal, é muito
1: quando diferente. Quando tá só com ela, fica o Tilenol Baby, certo? Que é aquele vermelhinho ou alívio. Febre, tu controla.
0: É, né?
4: Não. Tu não pode fazer isso.
2: Ainda mais pra criança, tu não é pediatra.
4: Pediatra, cara.
1: Isso é remédio pra criança.
2: Não, cara. Agora
5: a gente se passou.
2: Não, criança.
5: Cara, tava tri bem.
1: Não,
2: Nimesulida,
4: ok. É que tu não
1: pode. Não, Nimesulida não
4: pode. Olha pra mim, cara. É lei. Tu não pode fazer.
1: É lei. Se ela for um pediatra...
4: Aí ele é um pediatra, ele estudou para um caralho, leu tudo que ele podia na vida.
1: É que esses dois são os mais básicos. Mas eu te entendo,
4: Alexandre. Vai com tudo, meu querido.
0: Ah, é, mas eu sou
4: obrigado. Os piores personagens do Pretinho.
5: Ó. Oh.
4: Boa tarde, PBs. E boa tarde, Jory. Ouço vocês há uns bons anos, diariamente, nos dois horários, e assim como vocês já fizeram a lista dos 10 melhores do PB, resolvi fazer a minha dos 5 piores, que já passaram neste programa, na minha visão. Começando com o número 5, Jorginho Legal.
2: Muito legal!
4: E tem também o Amiguinho, que estão na mesma gaveta. Aqui fiz um 2-1. Encaixei os dois pelo simples fato de um não falar absolutamente nada e o outro falar apenas uma frase. Então não tinha como engajar no programa. Uma hora o Adams acerta. Quarto lugar para o Clodovil. Esse não tem muito o que dizer a respeito dele, só era ruim mesmo.
5: Eu gostava.
0: Ah, eu discordo.
4: Cara. Olha, meu amor, eu sou muito inteligente para você, não é?
5: Eu gostava do helicóptero.
4: Doutor Alceu, mas é a opinião do nosso ouvinte. Doutor Alceu era maravilhoso. Doutor Alceu era genial, cara. Nunca existiu uma dicção pior que a deste personagem na história. A do mestre é maravilhosa perto dele.
1: Ah, era bom,
4: doutor Alceu. Mas é que esse era o troço, né? Essa era a brincadeira.
5: Mas é a opinião
4: do não consegui, mas é a opinião da nossa audiência.
1: É, mas nem sempre eles acertam, né?
4: Tony do Amuleto.
1: Ah, não. Eu gostava.
4: Que cara chato.
2: Vivo Reggae.
4: Acho que além do Porã, ninguém mais suportava. A única coisa legal que ele fez foi cunhar a frase Viva Rafinha Menegaz.
2: Viva Rafinha Menegaz, arquiteto da música, respeito artista.
4: E em primeiríssimo lugar.
0: Ah, eu sei quem vai
4: vir. Em primeiríssimo lugar, gabaritando, porque ele tem, sei lá, 2 semanas no programa... Palhaço Maionese!
2: Vai, você tá feliz,
4: pegue o meu nariz, se você tá mal, pega no meu palhaço Maionese.
5: Subindo dia 9 em Jaguarão.
0: Subindo o elevador, recebi elogios pro Palhaço Maionese.
4: Eu também,
0: cara. O colega disse, elogios. Cara, vai ter Palhaço Maionese hoje no Pretinho. Eu falei, bah, cara, não sei porquê. Ele falou, porque eu e o cara de boneca a gente adora.
2: É muito legal.
5: Ele ama e odeia o Palhaço Maionese.
1: É peraí.
5: Não tem, assim, ó, ele tem quem ame.
1: Muito e tem que odeia.
5: Tem que odeia também.
4: Eu, por exemplo, recebi mensagem de um importante membro da diretoria executiva desta empresa, dizendo que o Palhaço Maionese é um dos maiores hits de todos os tempos do Pretinho.
5: Olha aí, daí então a gente tem
4: com que fazer. Com duas semanas de vida.
2: 6h42, Alexandre. Hoje eu vim só pro pessoal da live e não vai ver o Maionese, só no rádio.
4: Legal,
2: ficou tudo na bem, casa Maionese. Do Gordo Léo Fantasia por causa de sexto.
4: Então o Palhaço Maionese está em primeiro nos piores personagens do Pretinho, na opinião do nosso ouvinte.
1: Ele se
4: que inclusive não bota o nome.
5: Cagalhão. Ah, eu poderia concordar com ele, mas
4: este ele botou personagem o é claramente inspirado em Manuel Gomes. É o mais insuportável que já passou por este programa, não sai absolutamente nada dele.

0: ele além do irritante jingle e sua chatice em ficar falando a hora.
1: Irritante mas jingle. Ele veio com uma metralhadora, o garoto.
0: Não dá pra acertar todas, né, Gordo Léo?
2: Eu não sei quem é Gordo Léo.
1: É, ninguém tá na live te vendo.
0: E ainda dá pra colocar uma menção honrosa ao Dudu, que é do Porã, né? O Qual Dudu.
3: Ah, ah, também não, já queimou
0: da champanhota.
3: Ah, não, não, era bom. Cara.
4: Mas isso aí tá mais...
3: Primeiro,
4: cara, era o estagiário do Pretinho.
1: Porra, louco, daí da fiscal, cara. Ah, mas
3: isso aí tá incinerado.
0: E aí, por último, ele bota, mestre, que privilégio
1: não... Ouça o Alexandre!
0: Que privilégio não estar no topo desta lista.
1: É verdade, eu imaginei que estivesse aí.
0: Pois é, mas ele fala no topo.
4: Tu achou que a gente ia te queimar?
1: Né? Eu achei.
2: Mas sexta-feira no Túlio Piva gostaram do
0: maionese do mestre. É verdade, olha aí que tá.
1: Mestre.
0: Dito isso, sou fã de todos vocês, público do Rafinha, e é só entretenimento, não levem pro coração.
1: Claro que não.
0: Aí, público do Rafinha.
1: Obrigado,
0: tá dito tudo.
2: Né? Canoas gostaram de mim.
0: Onde?
2: Em Canoas.
0: Canoas.
2: O garoto ali viu.
0: É verdade. Que legal.
4: É. Tem que concordar.
3: Teve show do Gordo Léo sábado e aí lá pela Santa.
0: Conhece o Neto Fagundes, palhaço?
3: O Ivan e o palhaço.
2: Claro.
0: Conhece?
4: E aí, palhaço? Óbvio.
2: Tudo bom, tranquilo. Neto? Como você está?
4: Muito bem, muito bem.
2: Se quiser gravar a minha música, meu sonho é ir no Galpão Crioulo.
4: Ah, é? Tu quer cantar essa música lá no Galpão? Tu iria puxado?
2: Posso ir.
4: Ah, olha, é muito bom. E tu tem alguma... pra produção.
3: E tu tem música nativista pra tocar no Galpão?
2: Tenho.
0: Ah, é. Canta uma aí.
2: Se você está feliz, pegue o meu nariz. Se você está mal, pegue do meu palhaço maionese.
4: Dia 9.
2: Dia 9 em Jaguarão. Eu e minha gaita morena, rasgando a morena de fronteira.
4: Está contratando a morena?
1: De fronteira em fronteira.
0: O nome da gaita é morena, rasgando a morena.
2: Minha gaita é a morena.
0: Tu toca bastante gaita?
2: Gaita não.
0: Mas como é que faz com a morena?
2: Só quando tem show. Ah, ela tem dois filhos. Pago pensão. Fala sobre isso, eu pago pensão.
0: Traz pros dois.
3: Dois filhos de.
2: Não, só um.
0: Cesariana? Como assim, mas tu não tem dois?
4: Francisco,
0: não,
2: o outro
4: dois
2: não é meu.
0: Ah, o outro não é teu. E as moças palhaço. Com cicatriz de cesariana têm te procurado?
2: Tem bastante. É. Depois que eu falei aqui, sim, de mamãe.
0: É mesmo, cara.
1: Mamãe!
4: Mamãe!
0: Ai,
1: mãe!
2: Mas eu não quero atrapalhar o seu programa, Alexandre. Muito obrigado pelo espaço. Já lá de Jaguarão, 11 Arroio do Parque.
0: Vindo aí. 14, Jurerê.
2: 6h45.
0: Mas olha, a julgar pelo sorriso das pessoas no Teatro Túlio Piva na sexta-feira, o Maionese teve um alto
3: índice de aprovação. Cheio, né?
2: Peguei uma das coroas que estavam solteiras.
0: É mesmo?
2: Uma loira.
4: E como é que tava a cicatriz?
2: Fizeram de olho fechado. Parecia uma...
4: Toca fiada e olho fechado.
2: Parecia uma vala da Segunda Guerra Mundial.
0: Achei bem delicado.
2: Não, mas ele perguntou, eu só respondo que me pergunta.
0: Não, mas é que eu achei bem delicado.
2: Dia 9 em Jaguarão.
1: É a que tinha uma tatuagem de arame farpado. A culpa é
2: minha. Não, com tatuagem eu não gosto.
4: Os caras são fortes.
0: Né? Cara, eles não têm a medida do não tem, eles não têm o limite,
4: vamos parar,
0: né?
4: Então.
0: Limite, né? Limitezinho. Tá, limitezinho.
1: Vamos trazer as notícias
0: hoje. Fica calma pra nós, Vini Moura. Salva então a nossa lavoura.
4: Ah, eu vou salvar.
0: Vai, tu dia 5
2: tem show do Pretinho.
0: Quem é que vai salvar a seleção brasileira?
4: Cara,
0: quem é que vai, diz pra mim quem é que vai salvar a seleção brasileira.
4: Não sei, meu amigo.
0: Quem é o nome? Quem é que lá na frente vai salvar a seleção brasileira?
4: Cara, é o Hendrick.
0: Tá. Aí tu veio. Ou é o Hendrick. Vini, né? Tu é o Hendrick.
4: Tá.
0: Tu é o nosso Hendrick.
4: Não pode ser o Vini, que é por causa do nome, né?
2: Não.
4: Vini
2: é o melhor do
4: Vini
2: mundo.
4: Vini é o melhor do mundo.
3: Ah, o Hendrick é bom.
0: Ah, o Vini já falava que
3: é bom.
0: Já chutou pro gol, já guardou ontem. Ó. Tem que chutar pro gol. Isso aí.
3: Juventude, tá, esperança é a juventude.
1: A seleção conseguiu chutar no gol, já é um milagre.
0: Mas se tu quiser colocar o teu material aí, não, se tu amarelar também, vou entender.
4: O tempo sabendo da história
1: pra semana, né?
4: Ficou sabendo da história do... Pior que não é piada.
0: O que é?
4: Do cara, do dono da empresa. Não, o dono da empresa que não tinha uma orelha.
0: Não?
4: O cara, o milionário... O cara assim, ó, milionário,
3: cara, rico. Ainda dá tempo ainda.
4: Carrão, dono de uma empresa gigantesca.
0: E ele não tinha uma orelha.
4: Não tinha uma orelha.
0: Uma orelha.
4: Uma orelha.
0: Uma só.
4: Uma só. A outra ele tinha. E aí ele tava meio indignado que todas as pessoas notavam só que ele não tinha uma orelha.
0: Sim, e porque ele tinha outra, né? E era fácil.
4: É, pois é. Só que daí ele fez um processo seletivo na empresa dele.
2: Pois
4: é. Conversar com a pessoa, tem inglês, pacote Office, tudo isso. Tudo isso. E ele, e tu notou alguma coisa diferente minha, pessoa? Ah, tu não tem uma orelha. Ele, pô! Tá fora. Tá fora, não
0: ele
4: é?
0: Ele queria que as pessoas abstraíssem ele o fato queria, dele não ter uma orelha.
4: É isso, aí veio o segundo entrevistado. Ah, e aí, já morou fora, já morei no Canadá, morei na Austrália.

0: Itália, né? Trabalhei em grandes empresas. Pô, ótimo, ótimo, ótimo. E notou alguma coisa diferente em mim? E o cara, pá, notei que não tem uma orelha ali. Porra.
1: Porra.
0: Tava tudo certo.
2: Aí é foda.
3: Ah, mas também, né, cara? O cara busca aí, problema pra ele.
0: Ele foi o terceiro entrevistado. Ele, pá, é o último. Não vou entrevistar mais ninguém porque eu já tô estressado. Entrevistou o cara.
3: É o dono, né?
0: É tu? Aí, ele entrevistou o cara. O cara perfeito, assim, ó. Pô, o candidato perfeito, ele... Tu notou alguma coisa diferente em mim, o cara? Notei. Notei, sim. Notei que tu usa lente. E aí ele olhou pro cara. Ele olhou pro cara e falou, pô, como é que tu sabe? É que óculos não tem como.
4: É? Tu vê que às vezes bate. Óculos bate,
1: não, né? Dá.
3: É. Veio bem, Vini, veio bem, pegou uma piada, adaptou a piada, gostei, hein? Gostei, Vini, tá, porra!
1: Foi bom mesmo.
0: Muito bom!
3: O personagem que ele pegou, né? Ele mudou a história da piada, adaptou a piada.
1: Foi bombástico, foi bem,
4: muito bom. Ele tá transpirando um pouco também.
0: Tá, cara, aqui tá muito quente aqui dentro.
3: Pode tirar a jaqueta se quiser. 12 minutos para 7 desta noite de segunda-feira. 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Vamos vender o que aí, Gomes?
1: Uma moto.
3: Oba, vamos ver. Aí, Castanheira.
1: Cara, que lance, hein, cara? Fala, pretinhos, me chamo Marcos de Blumenau e tô vendendo a minha verdinha.
3: Alô?
1: Quero Blumenau. Fazer um upgrade. Quero vender a minha Kawasaki Z900, ano 2018, com 28.500 km rodados. Cor verde, moto impecável e sem queda. Manual, chave reserva, bateria nova, pastilhas de freio novas, pneus novos.
0: Ah, pra garganta.
1: Manutenções feitas em dia. É só comprar e rodar.
4: É uma bela moto.
1: Tá com escape esportivo e eliminador de rabeta. Oh,
4: escape esportivo.
3: Vai, eliminador de rabeta.
0: Mas... tem uns caras com...
3: Possui... O eliminador de rabeta.
1: Possui todas as peças nome de originais.
4: Okay. Choque.
1: Mais fotos no e-mail. Valor, R$45.900.
3: Quê?
1: Dizendo que ouviu no PB, rola desconto.
4: Eu aí. Tinha um primo que tinha uma moto dessa.
3: Ah, é?
4: Hoje ele não dirige mais.
1: Por quê?
4: A perna só não dá.
1: E-mail de contato.
3: E-mail é moto, ele não aceita?
1: Vendo verdinha no pb@gmail.com.
4: Bom e-mail.
1: Cara, trocaram ele não quer, né?
3: Que coincidência, Gomes, me ocorreu agora.
1: Qual?
3: Qual é?
4: Vendo teu primo? Verdinha?
3: Teu primo, se acidentou de moto e perdeu a perna. Isso. Que coincidência. A mãe de um colega nosso aqui aconteceu isso com ele, com ela também.
4: Ah, mas ele é
3: um... A mãe do Ivan. Lembra? A mãe do Ivan perdeu a perna num acidente de moto.
1: É verdade.
3: Verdade.
4: Foi de trem.
1: Não,
3: não, foi de moto. Foi de moto. Eu lembro do dia que nos contou. Foi chegou a chorar na ponte.
4: Foi,
3: foi na ponte.
0: Que loucura, hein?
3: Chegou a chorar no dia.
4: O álcool tá me matando.
3: É.
4: Porra,
3: Diego. Muito calor, né?
1: Vendo calor, verdinha, né? No pb@gmail.com. Abraço do Marcos de Blumenau.
4: O que entendeu?
3: Boa sorte aí, Marcos.
4: Só moto
5: que vai chegar de propósito pra esse magrão.
0: Cara, tem que cuidar, porque estão prendendo quem tá vendendo verdinha.
3: Já voltamos com o Pretinho.
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7: Muito legal esse quadro da palavra do dia aqui no Memória de Elefante. Vocês ouviram a palavra de hoje? Que interessante. A gente consegue até fazer uma conexão com esta palavra em inglês. Tá ligado na palavra, Rafinha, que foi abordada hoje aqui?
8: Alexandre, nós estávamos debatendo algo aqui antes, né?
7: É, futebol, né, do time de vocês,
8: eu,
7: né?
8: O Léo, o Rafael Gomes, o Vini.
7: Infelizmente, não ouviram a palavra.
8: Mas o Vini, eu acho que sabe.
7: A palavra... Qual é a palavra? Tu ouviu, Vini? Alguém ouviu? Não, ninguém ouviu. Ninguém ouviu, na real.
9: Ouvi,
7: ouviu.
9: Mas não
7: me faz falhar, ninguém ouviu. Qual é a palavra, Alexandre? Fartum.
9: Fartum.
7: Fartum.
9: Fartum.
7: F-A-R-T-U-M. Que é o é do latim, é cheiro ruim. Fartum é cheiro ruim. Como é que é? Pum. Peido em inglês?
8: Pum.
9: Fart.
8: Ah, não, em inglês?
7: É em inglês.
9: Fart.
7: Fart. Fartum. Fartum.
9: Como é que é peido em inglês?
7: É pum. Demais esse troço aqui. Pum. Que legal.
8: É muito legal, assim, Elefante Letrado.
7: Neto Fagundes, pra encerrar, vou acabar em ti hoje, então.
10: É, falando no mesmo assunto aí, porque aqui é importante, né? O cara mandou aqui, ó. Se o Neto lembrar dessa, ele conta, porque uma vez, há muito tempo, eu procurei, até no YouTube, não consegui encontrar essa piada que ele contou. O nego velho tava em casa, sossegado, deitado, que nem arreio na sala, com o seu cachorro, fiel, o vira-lata, tupi. Deitado, bem quentinho, embaixo do banco, nisso chegou um compadre dele, que foi pra visitar, o homem senta no banco, começa a tomar um mate, começou a prosear, só que o compadre tava com baita de um problema de uma infecção intestinal daquelas pesadas. Mas com vergonha, ele pediu pra ir no banheiro, né? Não queria ir, mas daqui a pouco, não aguentando a pressão, o compadre peidou. Mas silencioso, ficou ali, quietinho. Verdadeira bomba química rolando. Aí o nego velho, sentindo aquele aroma insuportável, olhou pra baixo do banco e gritou: "Sai daí, Tupi!" Aí o compadre pensou: "Pá, mas para aí, que beleza." Ele achou que foi o cachorro. Dois minutinhos depois, a conversa continua e o compadre soltou o segundo. Mais silencioso ainda, mas mais tóxico do que o primeiro. Aí o nego velho mexe o nariz, olha feio pra baixo do banco e esbraveja de novo: "Sai pra fora, Tupi, pelo amor de Deus, que cachorro infeliz!" Aí o compadre, rindo por dentro, pensou: "Gênio, cara, o cachorro é o meu escudo perfeito, era tudo que eu precisava pra esse momento." Mais uns minutinhos de conversa, a barriga do compadre roncou de novo e ele soltou pela terceira vez aquela complicação. E essa veio pesada, assim, nível calamidade pública. O ar da sala chegou a ficar denso. O nego velho, já com os olhos meio lacrimejando por causa do cheiro, levantou do arreio, aponta o dedo pro cachorro que tava embaixo do banco e gritou desesperado: "Sai daí, Tupi! Antes que esse louco cague na tua cabeça!" Um abraço pro Thiago de Barra Velha.
7: Pai, 7:01. Acabou. Quem é que tem que ir embora? O Maionese vai embora às 7, né, Maionese?
11: Já acabou meu horário. 7:01.
7: Então tu não fala mais depois das 7. É isso, Maionese? Não vai falar mais depois das 7.
10: Mute.
11: É o que você falou, pediu para eu não falar.
7: Não, eu perguntei.
11: O que que tu perguntou?
7: Se tu vai falar depois das 7.
11: Pô, vem o After daqui a pouco.
7: Tá.
11: E o programa do Mr. P em Santa Catarina.
7: Tá bem, ótimo.
11: E a Voz do Brasil em outras rádios.
7: 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Pode votar então, Palhaço Maionese.
11: Se você está feliz, pegue o meu nariz. Se você está mal, pega no meu palhaço maionese. Eu voto Fernando Gabeira.
10: Dia 9 em Jaguarão.
11: Tá cancelado o show em Jaguarão.
7: Não que tu matou o bordão.
11: Não.
7: Não, que tu matou o bordão. Não,
9: quem cancelaram o show?
7: Cara, o mais engraçado de tudo é o dia 9 em Jaguarão.

0: gente canta esperando a hora de falar de
1: Anove e Jaguarão. Cancelaram?
2: Cancelaram a Rua do Padre.
1: Jaguarão não cancelaram.
2: Não pode,
0: então é quando, chão. Ah, é quando então?
1: Então confirma. Nove
2: e Jaguarão.
1: Tá ótimo. É, e na mesa tu vota em quem?
2: Nenhum.
1: Nenhum vota. Aliás, nós instituímos, meu culpado, não sei se tu tá ligado, o voto nulo. Não precisa votar se não quiser.
0: Ah, se não quiser. É, não precisa, não
2: eu
0: precisa.
2: Voto no nulo Léo Maia.
0: Nulo Léo Maia.
1: Vini?
3: Vini é o nome dele.
0: Nenhum.
1: Nenhum. Ok. Lelê.
4: É, foi fraquíssimo hoje. Eu não votaria em nenhum, mas eu vou votar no Neto Fagundes porque ele.
1: Ah, ele veio, né?
4: Teve a sobriedade.
2: Isso foi um elogio ou uma crítica?
0: Porque ele veio.
3: É.
1: Porque... Neto Fagundes vai votar, cara, em quem, meu compadre?
0: Vou votar no Vini Moura,
1: Vini Moura.
0: Do óculos, do óculos.
1: Ah, ali ele mandou bem. Ali ele mostrou versatilidade. Né? Tu, Gomes.
0: Eu vou votar em ti.
1: Por quê? Porque eu vim.
0: Não, porque tu fez até o programa sentado hoje.
1: Daí
0: isso virou
1: motivo. Sentou, tu votou.
0: É, é claro, Lili. Eu admiro.
1: Sabe que eu
0: eu me sentei, tu viu?
1: O Léo tá sentado no programa inteiro. Eu passei a refletir logo depois dessa sentada. Tu
0: viu que eu me sentei também?
1: Essa sentada me preocupou. Me preocupou essa sentada. Em 19 anos aqui neste programa, mais 10 anos em um outro programa semelhante a este, eu e mais 4 anos em um outro programa semelhante ou semelhante a este, eu nunca sentei.
0: É, mas era uma idade que o cara...
3: 33 cara anos.
0: Não é idade. Eu duvido. Nós vamos achar. Nós
1: não
0: vamos
1: é idade, eu faço fisicamente coisas que tu não faz.
3: Podia só ter ficado
1: o dobro da tua idade.
0: City 3.
5: Ah, eu vou respeitar os mais velhos.
1: Isso.
3: É mais
1: até porque se não respeitar, eu te cago ao pau.
0: Cite três coisas que tu faz e ele não faz.
1: Não, eu não preciso.
2: Uma nebulização.
1: Isso.
4: Botânica.
0: Isso. E no osteopata.
1: Ai, que loucura. E tu, Rafinha, vai votar em quem, meu querido?
3: Eu acho muito ruim anular o voto.
0: Eu também acho.
1: Então não anula, então vota.
0: É um quadro do programa que a gente vende.
5: É, eu também
0: acho. Palhaçada.
3: Aí pode votar.
1: Mas vocês percebem que tem emoção da mesma forma?
4: É, quando vocês desempenham bem.
1: Quando tu deixa de votar em alguém, valoriza o voto de alguém.
2: Mas hoje é que tu votou, meu cara tava sentado.
4: Quer ver um exemplo? Escolhe o melhor do teu time no sábado em campo.
3: Não, no meu time não. Hoje teve dois jogadores.
4: Não, mas tô falando do Grêmio no sábado. Escolhe o melhor em campo.
3: A torcida foi a melhor.
4: Aí, ó, viu? É nulo.
3: Não vou dar nenhum. Mas aqui dois jogaram
0: até a democracia
1: nesse país. Então vota num deles, querido.
3: Em mim eu não posso votar. Ah, eu não. E o Neto
1: foram os melhores. Tu acha que tu foi um dos que mais jogou?
5: Ele votou no Neto.
3: E aí eu vou votar no Neto, os dois melhores, né?
1: Tá bem.
3: Que jogaram, se entregaram, prestaram atenção no programa. Um votou porque tá sentado, o outro votou por não sei o que, os dois votaram nulo. É uma palhaçada.
5: Eu também acho, nada a ver. É? Tem esse negócio de votar nulo.
1: Mas tu votou nulo.
5: Porque tem essa opção.
0: É.
3: Não.
0: É o maior dos imbecis.
5: Não, negativo.
3: Vai, você tem que concordar.
1: Não,
3: mas e aí, Fé, tu vai votar em quem? Só falta tu agora.
0: Nulo, agora não
3: vou. Pra nós ir pro show.
1: Eu votaria em ti.
3: E por que que não vai?
1: Porque eu vou votar no outro que jogou tanto quanto tu, talvez mais, Neto Fagundes.
3: Talvez, eu concordo contigo, nós dois.
1: Neto Fagundes jogou mais que tu.
5: Nós dois.
1: Cara, impressionante. Neto Fagundes jogou mais que tu, Neto Fagundes. Muito obrigado, tu leva o craque do episódio.
5: Muito obrigado.
1: Para os nossos amigos da KTO.bet.br. Pretinho fica por aqui, vamos voltar amanhã, uma da tarde. Agora nós temos o churrasco da firma. Pra quê? Pra comemorar.
2: Na HD.
0: Cala a boca!
1: Tu não precisa ser imbecil o tempo todo.
3: Em algum razão.
1: Momento, tu não precisa
0: ser. Eu não consigo ser imbecil. Tipo,
1: tá acabando o programa já. E tu não precisa dizer onde é que nós vamos.
3: Eu vou ali na minha mão.
1: A tua sorte...
3: É que eu não dei o número.
2: Acaba o problema. Ele vai dar o endereço. Tô te falando. Conseguir. Ele vai conseguir.
1: Mas é mais pra perto da mascação. Olha só... nós estaremos fazendo esse churrasquinho para comemorar mais uma vez um mês de resultados excelentes aqui na Atlântida. Excelentes resultados alcançados pela nossa equipe. Todos de parabéns, dito isso, boa noite e até amanhã, uma da tarde.
5: Obrigado, tchau. Audiência, né?
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7: Vem que é claro que tem mais informações de trânsito aqui na Atlântida, já nessa noite de segunda-feira, dentro dessa semaninha mais curta. Bora lá!

0: Tem movimentação bem carregada na BR-116 em Canoas, no sentido interior, ali na altura do viaduto da Avenida Inconfidência. 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
12: Vamos nessa para mais uma edição do nosso After, a primeira dessa semana. Uma ótima noite de segunda-feira para todo mundo, um ótimo mês de junho, hoje é dia primeirão. Vamos juntos assim até as 8 da noite, ao vivo na programação aqui da maior rede de rádio do sul do Brasil. É um prazer estar com você nesse momento, não importa onde. Vamos começar.

0: 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É o Jota Quest cantando Tim Maia aqui na programação do nosso After, na noite da Rede Atlântica. Dá o início de noite rolando por aqui, é assim que funciona. De segunda a sexta-feira, entre 19 e 20 horas. Logo depois do Pretinho Básico, você pode pedir o seu som, continuar pedindo sua música, né? Alguns pedidos já chegaram aqui pelo arroba Omic Silva nas redes sociais. Inclusive, o próximo é um deles, Justin Timberlake com Jay-Z.
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Tá na Atlântida, todo mundo tá ouvindo essa grande parceria do Nando Reis com Samuel Rosa. Que já vem de muito tempo, né? A primeira parceria dele, se eu não me engano, foi a partida de futebol lá de meados dos anos 90, após Copa do Mundo de 94. A música foi lançada em 96, se eu não me engano, né? E aí, desde lá, muitas outras parcerias entre Nando Reis e Samuel Rosa, até que essa sutilmente foi lançada ali por final dos anos 2010. Não, 8, talvez, 2008, um pouquinho antes de 2010 ali, né? Nando Reis e Samuel Rosa, sutilmente uma grande sonzeira pra gente fechar o nosso primeiro bloco do After de hoje aqui na Rede Atlântida. Teve também Alex Warren com Ordinary, Rema com Selena Gomez, Calm Down, teve Justin Timberlake com

0: Jay-Z, Sweet and Thai. E a gente começou ainda com Jota Quest, Acende o Farol e Marcelo Falcão com Chorão e a música chamada Legado. 27 minutos faltando para as 8 da noite. Está na hora da gente correr para o nosso choro intervalo. 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Vem aí o Choro Intervalo, daqui a pouco a gente já volta com mais músicas aqui no nosso After, que vai assim até as 8. Fica aí que a gente já volta.
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1: 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Agora 22 minutos, soltando para as 8, o nosso bloquinho saideira da nossa edição de hoje aqui do After, a primeira dessa semana. Começar com uma música do álbum novo da Anitta em parceria com o Ponto de Equilíbrio. Aliás, essa música aqui em parceria com o Ponto de Equilíbrio. Chama-se Deus Existe. 1º de agosto em Porto Alegre, Anitta faz show, hein?

uma parceria dessas é Nat Roots com o Thiaguinho, com a música Serei Luz aqui no nosso After. Agora tem Zara Larsson com Lush Life, 14 para as 8.

Tá na Atlântida, todo mundo tá ouvindo a Rádio das Nossas Vidas e o som é da Zara Larsson com Lush Life, fechando mais esse bloquinho de músicas. E também estamos chegando ao final de mais uma edição do nosso After, que rola de segunda a sexta-feira entre 7 e 8 da noite na programação aqui da Rede Atlântida, logo depois do Pretinho Básico das 6. Muito obrigado pela sua audiência e parceria que veio com a gente por aqui até agora. Continue conectado aqui com a Atlântida. Logo na sequência tem mais música. A gente se encontra ainda hoje a partir das 11 da noite em mais uma edição do My Club, tocando música eletrônica para fazer o aquece da madrugada da nossa audiência em todo o sul do Brasil aqui na Rede Atlântida. E claro, amanhã tem tudo de novo, 19 horas, aqui no nosso After na Rede Atlântida. Obrigado pela sua parceria, uma ótima segunda-feira, noite de segunda e um ótimo início de semana também. Tamo junto, galera, a gente se fala. Deixar a última de hoje aqui com a Dua Lipa, recém-casada e tudo mais no Love, né? Houdini é o nome da música pra gente fechar essa nossa edição aqui do After.

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6: Estamos no ar pra gente abrir a noite de sons com o ATL DJ aqui na Atlântida. Eu sou arroba Guzanotto. Seja muito bem-vindo, muito boa noite pra você. Um ótimo início de semana. É muito bom começar a semana junto com você. Participe comigo no arroba ATL DJ oficial. A gente abre de músicas com Bruno Mars e a faixa I Just Might.
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1: Eu vou abrir o bloco com um som de 2013, quando a cena eletrônica explodiu de vez e um garoto holandês de 17 anos virou lenda. Ele se chama Martin Garrix e essa faixa é a Animals. Com a batida pesada, subgrave, uma energia de pista e só o groove impacto, além desse drop que estremece essa música, ela redefiniu a festa, abriu o caminho pro Big Room dominar os palcos e ela fez história nas paradas do mundo inteiro. A gente abre a edição de hoje do Memories com Martin Garrix e a faixa Animals.

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0: de John Newman com Love Me Again, pra gente fechar mais um bloco do ATL DJ aqui nas noites da Atlântida. Eu sou @guzanoto, vou fechando essa edição, voltarei na programação amanhã a partir das 14h, mas a gente segue online no @ATL DJ oficial. Quero agradecer você também que participou com a gente, obrigado pela sua parceria. Eu vou me despedir de músicas com a novidade de Jaden Bolden e David Guetta na faixa Upside Down. Um ótimo início de semana pra você e uma ótima noite de segunda-feira. Até amanhã.
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